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1: Fraterna, foto pra lembrar. Foi a banda que a gente ouviu para fechar o nosso Local Brasil deste domingo aqui na Rede Atlântida. Sou Edu Santos e volto domingo que vem com mais Local Brasil, com mais música brasileira, com mais cena independente, o espaço da cena independente aqui na Atlântida. Todos os domingos a gente tem esse encontro. Então continue ligados na Atlântida, tem uma ótima semana pela frente e a gente se fala domingo.
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14: Vamos que vamos, dando sequência à programação da Rede Atlântida. Eu sou Nitro D. A partir de agora, o melhor do hip hop pra vocês, a trilha sonora, os grandes clássicos, também as novidades. Pra ficar na conexão com a gente, cola ali no Instagram, arroba Nitro D, Nitro DI, também arroba programa _ mixtape. Vou caprichar por aqui, então é isso, se quiser, liga o aplicativo Shazam pra saber o que tá rolando, dá um salve pra gente, que eu vou começar de som, sempre com aquele mega hit. Vamos que vamos!
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Vocês estão na sintonia do programa Mixtape. Eu sou Nitro D, rolando a trilha sonora do hip hop, caprichando por aqui. Chega junto nas redes sociais, arroba Nitro D, Nitro DI, também arroba programa underline Mixtape. Estamos ali no Instagram.

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0: Vamos que vamos, eu sou Nitro D, esse é o programa Mixtape aqui na Rede Atlântida. Rolando só sonzeira pra vocês, convido pra chegarem junto ali no meu Instagram, @NitroDi. Também @programa_mixtape. Cola por ali que eu vou chegar de som por aqui, vamos que vamos!
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0: vamos que vamos.
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0: Programa Underline Mixtape. Até sábado que vem, 9 da noite. Quem tiver na reprise, aquele abraço. Tamo junto.
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4: Atlântida, a rádio das nossas vidas, dois gordos e uma madrugada, de segunda a sexta, da meia-noite às duas da manhã, a qualquer momento no teu Spotify e de vez em quando no YouTube com imagens, mas a gente tá todo dia lá, Larissa Guerra.
6: Oi,
4: tudo bem?
6: Boa noite, bom dia, boa madrugada.
4: Bom dia, boa madrugada. Eu tô muito feliz, olha aqui o que eu acabei de passar no protocolo, porque eu tô fazendo o álbum da Copa. Faltam 38 figurinhas pra mim.
6: Ai, falta pouco.
4: Exatamente, e aí tá difícil já de achar. Aí eu joguei nos stories pra trocar com seguidores, pra trocar com todo mundo. Mas para trocar ou para comprar. Não me veio um ouvinte, não me deixou figurinhas para mim.
6: Que querido!
4: E não pediu
6: Manda
4: nada.
6: Um beijo para ele.
4: O Alisson Rezes.
6: Arrasou.
4: Marquei ele nos stories ali, eu tô chocado. Eu às vezes não me acostumo com a audiência.
6: A generosidade dessa audiência, né?
4: O cara dirigiu até aqui. E ele falou, tô aqui embaixo. Eu falei, cara, eu tô gravando, eu não consigo descer. E ele falou, não tem problema, deixei um pacotinho aí para ti. Obrigado, tô indo então que eu tenho que trabalhar.
6: Que
4: foda.
6: Que querido.
4: Muito foda, eu tô
6: arrasou.
4: Um pouco impactado.
6: Muito bom.
4: Larissa, hoje tu vai ficar rica nesse programa.
6: Por quê? Tá?
4: Porque eu quero falar sobre Mercúrio retrógrado.
6: Ah, tá, então vamos.
4: Tá?
6: Uhum.
4: Como tu é quase uma astróloga pra mim, tem a pessoa, tirando o Edu Conte, que é um astrólogo renomado, que participou do Pretinho, que eu tenho um mínimo de intimidade, tem a pessoa próxima de mim, mais perto de uma astróloga
6: entendi.
4: Que eu conheço.
6: Entendi.
4: Tá? Faz mapa astral,
6: faço.
4: Tira carta, então.
6: Uhum.
4: Tu é essa pessoa mística, né?
6: Sim.
4: Que porra é o Mercúrio retrógrado que todo mundo enche tanto
6: o
4: saco?
6: O Mercúrio retrógrado é um movimento que é como se a gente olhasse, quando a gente olha pro céu, é como se o planeta estivesse andando pra trás, assim.
4: Tá.
6: Sabe? É uma ilusão de ótica, assim. E aí, nesse movimento, que acontece 3 vezes por ano, pelo menos, pra astrologia, tá? Tô falando de astrologia, as coisas passam por um processo de revisão, de, assim, ele tá muito suscetível a falhas, porque Mercúrio é o planeta que rege temas ligados à comunicação, a trocas, a eletrônicos, esse tipo de
4: que
6: coisa.
4: É trocas?
6: Troca, comércio, venda, coisa assim.
4: Tá.
6: Pode ser, às vezes, um brick, sabe? A figurinha que o cara traz pra ti.
4: Putz, assim, ele me deu uma que eu já tenho.
6: Então.
4: Ele olhou errado, sabe? É
6: pode
4: isso?
6: Ser, é isso.
4: Ah, são,
6: e aí, nesse período, as coisas ficam mais, assim, é mais possível que a gente tenha muita confusão, que, ai, sei lá, a internet cai, aparelho de casa estraga, sabe? Acontece
4: isso. Puta, eu tô com uma luz piscando na minha casa.
6: Sabe?
4: Esvolta
6: também, sempre rola uns oi sumidos. Oi, sumido, oi, sumida, aquela
4: que
6: coisa
4: loucura.
6: Nesse período, assim. É uma loucura.
4: Ah, tô um pouco chocado. Até onde pode ir o Mercúrio retrógrado? Eu tô com uma luz piscando na minha casa.
6: É, e aí, dependendo do signo onde ele está retrogradando, algum tema fica ainda
4: retrogradando
6: mais...
4: Retrogradando é uma conjugação verbal que eu nunca tinha escutado na minha vida.
6: Não, tu ouve, né? O meu vocabulário é maravilhoso.
4: Não, impressionante,
6: assim.
4: Impressionante.
6: E aí, dependendo de onde ele está retrogradando, algum tema pode ficar mais evidente, assim. Por exemplo, agora ele vai retrogradar em Câncer, que é um signo muito, assim, que fala sobre família, sentimentos, dramas, coisas do passado, que canceriano guarda muito. Ah, significa tretas de família, significa aquela dor, assim, do passado, de tipo, ai, nossa, quando a minha irmã brigou comigo lá em julho de 1997 e ela pegou a minha Barbie, cortou o cabelo da minha Barbie, agora eu vou dar um pau nelas, sabe?
4: Meu Deus, não, nesse
6: tipo,
4: nível.
6: Volta umas coisas, assim, aí a gente fica mais pra baixo mesmo nesse
4: tá,
6: plano.
4: E aí a partir do momento que tá uma pessoa, digamos assim, astrologicamente letrada, o Mercúrio retrógrado, ele bate menos em ti? Porque, tipo assim, a maioria das pessoas não sabe.
6: Não, ele bate.
4: A maioria das pessoas não sabe o que ele tá acontecendo.
6: Eu fico mais atenta, por exemplo. Uma coisa que falam muito é, assim, evitar assinar contratos nessa época. Tipo, quando você vai assinar alguma coisa, você confere, tipo, confere muito bem várias vezes. Porque tá muito suscetível a erro, assim, sabe? Esse tipo de coisa. Comprar alguma coisa...

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1: Dois gordos e um Mercúrio retrógrado, dois gordos e uma madrugada. Hoje, Larissa Guerra, futura astróloga, taróloga e tudóloga. Quem quiser te contratar, vai no arroba Larissa V. Guerra.
2: Isso.
1: Tu faz uma astral também ou tu
2: não,
1: só faz pra amigos?
2: Pra íntimos.
1: Só pra íntimos? É, o quão íntimo tem que ser pra pedir uma astral?
2: Ah, eu tenho que gostar da pessoa.
1: Ah, então é beleza. É tipo primo.
2: É.
1: Eu entrevistei as minhas primas essa semana.
2: Uh-huh.
1: E a gente tava definindo qual era o critério pra primo emprestado.
2: Sim.
1: O critério é a gente gostar do primo.
2: Pessoa,
1: é isso.
2: Lógico.
1: Que se a gente não gosta da pessoa, não é nosso primo.
2: Não, não é parente.
1: É isso. Exatamente.
2: É isso.
1: A pergunta polêmica do episódio eu vou fazer pra ti, então.
2: Tá.
1: Pode pegar primo?
2: Ah, sim.
1: Sempre fica esse silêncio depois, né?
2: Não,
1: já pegou primo?
2: Não, não tenho primos. Só tenho primas. Tenho um primo e ele tem...
1: E isso é o problema?
2: Não, não é um problema. No caso, eu sou uma mulher hétero, então, né? Mas é que eu sou a mais velha, só tenho prima
1: entendi.
2: Mais novinha.
1: Eu também, a gente tem quase 10 anos de diferença. Eu fiz essa pergunta e eu fiquei com vergonha na hora. Gurias, não era isso que eu tava querendo dizer. É só porque é a polêmica, mas enfim. Volto pro Mercúrio retrógrado, tá?
2: Tá.
1: Tu falou, Mercúrio tá na casa de Câncer. Eu não entendi porra nenhuma.
2: Não, eu sei que toda vez que eu falo alguma coisa de astrologia pra ti, eu vejo as interrogações, assim,
1: então,
2: aparecendo em volta.
1: Não é por mal.
2: Mas,
1: eu realmente tento entender.
2: Mas eu
1: tá,
2: acho bom que tu não desmerece, assim.
1: Não,
2: sabe?
1: Eu realmente acredito, eu acho legal. Porém, eu tenho uma série de questionamentos. Por exemplo, já entendi que o nosso mapa astral tem 12 casas. Já entendi.
2: Tá.
1: E que cada casa é regida por um signo. Já entendi.
2: Não exatamente por um signo.
1: Ó, já me fudeu já, tá?
2: Cada casa
1: pra mim,
2: fala sobre um tema.
1: Pois é, é que pra mim, não consigo entender, tipo assim, ó. Putz, essa luz queimou, né? Também Júpiter tá em Capricórnio. Isso não me pega, entende?
2: Entendi.
1: Não faz sentido. Por que que não traduz, sabe? Por que que não fala assim, ó? Também, o... Não fala Júpiter,
2: tá,
1: fala.
2: Precisa ser mais...
1: Pô, também, o planeta das lâmpadas
2: tá
1: numa casa ruim.
2: Tá.
1: Era óbvio que isso ia acontecer.
2: Então agora o que tá acontecendo é, tipo, o planeta da comunicação está num signo que fala muito sobre família e relacionamentos.
1: Puta, assim é muito mais fácil de entender.
2: Tá.
1: Sabe por que eu não desmereço? Porque eu já te contei, eu namorei uma bruxa.
2: Sim.
1: Né? E elas eram todas astrólogas também. Mas elas eram pica, assim. E aí, isso era o dia inteiro, assim, sabia? Tipo assim, queimei o arroz. Também, né?
2: Hoje eu falei pra Babi de manhã, tá? Eu e a Babi estávamos numa reunião hoje e aí rolou um mal entendido. E aí eu falei, pô, eu achei que tinha escolhe o filme hoje. Ela, eu também. Aí eu falei, sim, mas o João achou que não, porque ele achou que eu ia estar viajando, mas eu só vou na semana que vem. Aí ela, meu, que confusão. Eu, Mercúrio retrógrado.
1: É isso. É essa conclusão da astróloga que me irrita. Nessa vontade, se vocês fossem um cara, eu dava um soco em vocês.
2: E aí,
1: porque isso me irrita, porque aí eu namorava ela, aí era tipo assim, ó, queimei o arroz. Aí ela dizia, também tu com a lua em Câncer e teu Saturno na casa 13, na casa 11, era óbvio que isso ia acontecer. Eu fui parar, tipo, não faz sentido. Aí eu comecei a me vingar. Tipo assim, ó, marcava de, por exemplo, eu e tu, marco de gravar contigo as... tal hora.
2: Uhum.
1: Aí chegou tal hora, tal, eu falei, atrasada, né? Também, esse Capricórnio na casa 9. Falo qualquer coisa aí, foda-se. E aí, às vezes, elas achavam máximo, porque às vezes eu acertava sem querer. Por quê? Fui aprendendo padrões.
2: Sim.
1: Por exemplo, o taurino é preguiçoso, gosta de comer, de dormir. O Gêmeos é duas caras.
2: Uhum.
1: O Libriano é muito justo. O Pisciano é drama, muito dramalhão, muito avoado, muito pode crer,
2: uhum.
1: Muito artístico, assim.
2: Sabe que eu sou pisciana, né?
1: Isso aí, é óbvio, que dúvida.
2: Eu faço muito drama, Rafael?
1: Às vezes faz.
2: É.
1: Não, mas tu é das piscianas, tu é mais prática,
2: mais
1: assim.
2: Mais sossegada.
1: Sabe o que que é? Deve ser o teu Saturno na casa dessa. Viu? Viu? Que daí contrabalança.

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1: Atlântida, melhor vibe do FM, dois gordos e uma madrugada. Hoje falando sobre Mercúrio retrógrado.
2: Canceriano é família. Canceriano é do drama também, hein?
1: Drama, muito
2: mais. O leonino é ego, drama. Sempre ego. Ego, mas é um drama, drama queen.
1: Drama queen.
2: Não é um drama lágrima.
1: Precisa de palco.
2: É um drama grito. Uh-huh. É um drama, drama povo. Uh-huh. Né? O beleza, né? Cabelo. Leonino é cabelo.
1: Cabelo.
2: Leonino é cabelo, sempre.
1: Mr. P.
2: É, Mr. P. P. Angers.
1: Aham.
2: Uh-huh. É. Neto Fagundes.
1: Neto leonino.
2: Sim,
1: também? Nossa,
2: claro.
1: Faz todo sentido.
2: Né? Por isso que eu não sou um leonino perto deles. Não sou. Não sou.
1: Uhum.
2: Minha lua em câncer, ela me puxa de volta.
1: A lua não é em câncer, Rafael.
2: É em Áries.
1: É em Áries.
2: É em Áries. Eu confundo, é o meu ascendente que é câncer.
1: Isso.
2: Isso aí.
1: Isso.
2: Não, é que por muitos anos fizeram meu mapa astral errado, sabia?
1: Ah, é?
2: É.
1: Por quê?
2: Porque eu ficava com a menina, eu namorava a bruxa.
1: Uhum.
2: E acho que eu falei meu horário errado pra ela.
1: Entendi.
2: E aí, esses tempos, recentemente, uma outra amiga minha que faz mapa astral. Um beijo pra Nani, ela não gosta muito de mim no momento, mas eu gosto muito dela. Eu não devia ter falado isso, mas deixa pra lá. E aí ela perguntou, e aí eu tinha dito 6:30 da manhã, eu nasci 6:34.
1: Uhum.
2: Esses 4 minutos se inverteram,
1: muda,
2: o meu ascendente,
1: muda o ascendente
2: e a minha lua.
1: Não, a lua talvez não.
2: Deixa eu ver. Enfim, inverteu e ela disse, Rafael, a vida inteira tu me disse teu ascendente e a tua lua errados. Agora tudo faz mais sentido.
1: Ai, gente, muito bom. Assim, eu tenho um aplicativo, né? De mapa andino.
2: Pois é,
1: mapa.
2: Dizem que não é bom dizer a hora que tu nasceu, porque as outras pessoas podem fazer o teu mapa astral.
1: Sim.
2: E te influenciar a partir daquilo.
1: Assim, hoje em dia eu fico pensando que é bastante exposição, assim. Quando alguém me fala o mapa, tipo, ah, eu tenho isso, isso, isso. Tipo, eu já consigo fazer uma leitura sobre essa pessoa.
2: Sério?
1: Sabe? Então, eu acho meio...
2: Tá, então vamos lá. Pra gente vender a tua tarologia, a tua astrologia. O que que um leonino com... Agora eu já falei, né? Foda-se. Com a lua em Áries e o ascendente em Câncer tem...
1: Assim, ele tem uma coisa que é muito forte em relação à família, ele tem um desejo de ser visto, assim, muito grande, tem uma iniciativa também, né, uma pessoa que tem a lua em Áries, Áries é o primeiro signo, então ele sempre vai ter essa coisa de querer ser o cara, o primeiro, assim, ele tem uma coisa competitiva também muito grande, que leonino é muito competitivo.
2: Sério?
1: É, leonino é competitivo. Porra. E com Áries junto, assim, tipo, uma pessoa que não aceita perder. Assim, sabe?
2: Pai, eu não me acho nada competitivo. Não me acho, não me acho.
1: E...
2: toda vez, várias vezes, inclusive, eu tô jogando qualquer coisa, tá? Eu prefiro muito mais o entretenimento, a risada, a brincadeira, do que ganhar.
1: Entendi.
2: Meus amigos odiavam que eu caísse no time deles ou algo nesse sentido.
1: É, mas às vezes não é exatamente num jogo, mas às vezes pode ser em alguma coisa, tipo, ai, uma pessoa foi lá e comprou tal coisa, você vai querer comprar melhor porque você entra nesse modo competição.
2: Tá,
1: assim,
2: também não é nessa área, mas tudo bem.
1: Não, mas enfim, acho que tem assim uma preocupação muito grande ali em relação à casa, ao lar, a preservação de memórias também, né, que câncer é um signo que é muito sobre memórias, assim, o que mais? Eu acho que tem uma coisa da iniciativa também, assim, de leonino com a lua em Áries, de querer tomar iniciativa, querer tomar a frente, sabe, querer ser o protagonista das coisas, assim.
2: Ah, nesse caso pode ser, nesse caso eu aceito.
1: É, enfim, por aí.
2: Não me identifiquei muito, mas tudo bem. Tá tudo bem.
1: Tanto certo.
2: Pois é, agora acho que a gente não vendeu muito, né?
1: Não é. Se
2: foi
1: a
2: mal,
1: era
2: desculpa.
1: Essa.
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2: Atlântida, todo mundo tá dormindo, Dois Gordos e o Mercúrio Retrógrado, Dois Gordos à Madrugada ao vivo pra toda a rede Atlântida. Eu quero mais exemplos do que o Mercúrio Retrógrado pode ferrar a minha vida, tá?
1: Tá.
2: Quero saber por que que o Mercúrio Retrógrado influencia tanto na tecnologia. Porque vamos ser sinceros, tá? Há 50 anos não tinha tecnologia.
1: Não.
2: E já tinha Mercúrio Retrógrado.
1: Sim, sempre.
2: Como que ele se apossou dessa categoria?
1: É que Mercúrio rege tudo que é ligado à comunicação. Se um computador envolve comunicação,
2: tá,
1: ele vai passar por isso. Antes era o telefone.
2: Tá, então
1: o fax,
2: a chapinha tá isenta. Se a chapinha queimar.
1: Depende, assim, mas eu acho que também vai nessa coisa. É que, assim, Mercúrio.
2: O vibrador.
1: Putz, é, não.
2: Não tem conexão à internet.
1: Não, daí eu acho que seria. Às vezes tem. Tem uns que tem. Wi-Fi que tu conecta.
2: Sério?
1: Aham. Uhum, e aí uma pessoa que tá em qualquer outro lugar pode regular.
2: Putz, os motoristas devem usar isso aí, né?
1: Tá. Sim. Tá. É, porque eu acho que tudo que é mundano, assim, tudo que é do dia a dia.
2: Mundano, lá vem tá Larissa e seu vocabulário.
1: É, tudo que é do dia a dia, Mercúrio rege, assim, tipo as coisinhas pequenas do dia a dia, assim,
2: tá,
1: sabe? Grandes coisas seria Júpiter, no caso. Pequenas é Mercúrio.
2: Ah, é, que é por ordem de tamanho.
1: É.
2: Tá. E o sexo tá em qual planeta?
1: Tá em Vênus e em Marte também.
2: Em dois?
1: Sim.
2: Por quê?
1: Porque Vênus fala muito sobre a sedução.
2: Tá.
1: Tipo, é como você seduz, como você conquista. E Marte é muito mais a ação em si.
2: Pô, mano, fuder tá tão importante assim pra astrologia?
1: Sempre foi importante.
2: Sério?
1: Quando é que não é importante?
2: Não, mas pra astrologia
1: é importante
2: me pegou.
1: Tudo.
2: Me pegou. E Mercúrio retrógrado nisso não influencia.
1: Nada, influencia às vezes na falta de sexo.
2: Sério? As pessoas transam menos no Mercúrio Retrógrado?
1: Ah, não sei, eu acho que sim. Mas no sentido assim, ah, fim de relacionamento em Mercúrio Retrógrado é muito comum. Ou voltar relacionamento também, porque daí a pessoa, tipo, passou um período, ai, ah, daí vai lá o Jurandir, procura, ai, gata, e aí, vamos voltar? Daí a pessoa volta, assim, sabe? Acontece. Daí
2: tô chocado.
1: Aham.
2: Tá, tecnologia, relacionamentos. Eu quero mais exemplos de Mercúrio Retrógrado.
1: Eu tô... Assinatura de coisas. É... Ai, essas falhas de comunicação, assim, de sabe quando você fala uma coisa, a pessoa entende outra. É muito clássico de acontecer, assim. É coisa de desmarcar, de tipo, ou marcar em data errada. Que mais? Ah, eu acho que é por aí, assim. O que é que o chat tá te falando?
2: Ó, ele tá dizendo que... Pô, transporte e viagem... Putz, na real tu gabaritou.
1: Ai,
2: caraca,
1: ai,
2: tem um... Ó, ele fala comunicação, tecnologia, transportes e viagens, contratos e negociações e reencontros.
1: Tá vendo?
2: Mas não fala término. E agora? E agora?
1: Tá, mas término também. De, tipo, se algo que já tava meio ruim e aí tá meio capenga, a chance de terminar no Mercúrio Retrógrado é grande também.
2: Revisar projetos.
1: É mais assim, mais ainda se Vênus retrogradar. Assim, quando Vênus tá retrógrada,
2: aí fudeu. Ah, eu tenho que cuidar todos os planetas retrogradando.
1: Todos eles retrogradam.
2: Tá, e Plutão é
1: só
2: planeta pra vocês?
1: Plutão, na astrologia tradicional, não.
2: Tá.
1: Na astrologia tradicional vai até Saturno só.
2: Tá.
1: Na contemporânea, daí pega Netuno, Urano e Plutão.
2: Tá, e o Serpentário?
1: Serpentário? Ah, essa história é uma lenda.
2: Sério que é lenda?
1: É que assim, gente, a astrologia que a gente estuda, essa ocidental, etc., ela é um negócio que foi inventado na Mesopotâmia, né?
2: Tá.
1: E aí, toda vez que alguém vem, que eu vi astrologia, eu sempre falo, gente, é a civilização que inventou o pão e a cerveja. Você tá querendo duvidar da civilização que inventou o pão e a cerveja?
2: Tá.
1: Tá?
2: Tá, beleza. O que mais que eu tenho de dúvida? Por que que só vai até Saturno?
1: Porque na astrologia tradicional era só o que o olho humano conseguia ver. Não tinha telescópio, não tinha instrumentos astronômicos.
2: Então o Urano nós ignoramos também?
1: Não existia. O Urano foi descoberto, sei lá, 1700 e alguma coisa, assim.
2: Tu sabe o ano que o Urano foi descoberto?
1: Por
2: me
1: aí.
2: Pegou um pouco. Deixa eu ver. Que ano o Urano foi descoberto? 1781, 13 de março de 1781.

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3: Eu tô um pouco brabo, na verdade, já.
2: Por quê, Rafael?
3: Sabe, o ano de descoberta do Urano.
2: Tu falou esses dias, né, que a minha sorte é que eu sou bonita, porque eu tenho umas coisas esquisitas.
3: É porque tu é nerdola, é isso. Porque, bah, se tu fosse feia, nós não íamos andar contigo.
2: Nem, é, realmente.
3: Sabe, sim. Nós íamos dizer, bah, aquela mongolona lá.
2: Que ódio. Não, não, que alguém deve falar isso, né? Provavelmente
3: não. Não, mas fala, não, homem assim. Não fala. Homem
2: mas
3: não
2: sim,
3: fala.
2: Eu tenho esses conhecimentos bem aleatórios. É que eu era muito obcecada por astronomia, né, quando era criança.
3: Tá, e Netuno.
2: Netuno, acho que foi um pouco depois. 1800, talvez.
3: E?
2: Não, não vou acertar o ano.
3: Vai,
2: e
3: tenta.
2: Plutão foi o último.
3: Tenta, tenta.
2: Não, não. Eu acho que deve ter sido Plutão, deixa eu pensar.
3: Não, não.
2: Não,
3: Urano.
2: Acho que Netuno e Plutão, acho que foi também ali no século XVIII, assim.
3: Não, e Urano primeiro. Não, e Netuno primeiro.
2: Netuno. Netuno eu acho que foi logo depois, assim, tá? 1703 era aquele ali?
3: Aquele era 1713.
2: Tá, então, sei lá, 1730 e pouco.
3: Não, era 1781, desculpa.
2: Tá. Ah, foi 13 de março.
3: É, 13 de março de 1781, Urano. Netuno?
2: Netuno eu acho que, sei lá, 1740, alguma coisa.
3: Não.
2: Não?
3: 1840.
2: É, viu? Falei inicialmente 1800. E Plutão foi bem depois também. Foi por ali, final do século XIX.
3: Ah, já tá bom, já que é. Bom. Tu não é tão idiota assim, viu? Tu, no fundo, ainda é uma patricinha. 1930, viu?
2: Tá vendo?
3: Não faz nem, é Plutão louco, não tem né? Nem 100 anos, já foi e deixou de ser sol.
2: Já foi e deixou de ser.
3: De ser sol não,
2: sabe
3: de ser
2: que
3: planeta.
2: É muito louco que o Galileu, ele descobriu várias luas de Júpiter, assim. E ele foi um dos, foi o cara que inventou o telescópio, né? É muito legal isso. Eu acho o Galileu, assim, fascinante. E ele era astrólogo também. Porque os conhecimentos antigamente eles se misturavam todos na tua cara.
3: É sério que o Galileu era só? É,
2: sim,
3: tipo, é meio
2: todos
3: óbvio.
2: Eles.
3: Pra todos eles? Quem mais era astrólogo?
2: Era, tipo, o cara que era antigamente assim. Que,
3: João Bidu.
2: É meu sonho. Não, João Bidu é o divo.
3: Astrólogo.
2: É, astrólogo.
3: Ah, tá.
2: Não, mas é porque o que eu digo é que assim, antigamente não existia essa separação entre o que é ciência e o que não é. E aí esses caras, tudo famoso do Renascimento, eles também eram astrólogos.
3: Assim,
2: eles eram médicos, eles eram astrólogos, eles eram várias coisas.
3: Um médico era astrólogo? Médico também. Astrólogo me pega
2: inclusive
3: um pouco.
2: Medicina tem toda uma vertente de astrologia médica.
3: Sério?
2: Aham. Assim,
3: Como?
2: De partes do corpo. Essa área eu não estudo muito, assim. Não é uma área que eu tenho conhecimentos mais aprofundados. Mas tem, tipo assim, ah, cada signo rege uma parte do corpo, tipo peixe.
3: Qual que rege a piroca?
2: Escorpião, se não me engano.
3: Sério? Eu achei que era o rabo, o escorpião. Por motivos óbvios.
2: Mas tem,
3: aliás,
2: tem
3: o signo do escorpião é sexo, é sempre sexo.
2: É, isso
3: quando,
2: aí.
3: Viu? É minha irmã.
2: Nossa.
3: Claro! Claro, quer ver?
2: Quer ver? Mapa, astrologia médica.
3: Quer ver como eu conheço a minha irmã? A minha irmã, quando eu falo de sexo com ela, ela chega a mudar o tom de voz. Ela fala, oi, mano, tudo bem, não sei o quê. Eu falo uma putaria e ela... Quer ver? Me fala aí que eu ligo pra ela. A minha outra irmã, tu já conhece a mais nova, agora a mais velha. Pode falar enquanto isso.
2: Ó, inclusive, Áries rege a cabeça.
4: Oi, mano.
3: Oi, mana, tudo bem?
4: Tudo e tu?
3: Tu não tinha ficado de me ligar?
4: Sim, eu fiquei de te ligar, mas aí, enfim, não liguei, diga-me.
3: Tá, tu tá ao vivo no Dois Gordos à Madrugada? Pra eu te perguntar, o que características tu diria do signo de escorpião, já que tu é a pessoa mais próxima que eu tenho do signo de escorpião?
4: Signo de escorpião, características?
3: É, tinha que falar uma só, o que tu diria?

0: Pode falar o que você tá pensando. Pode falar, é isso aí mesmo que eu quero ouvir.
1: Você é um safado, Rafael.
0: O que que tu quer falar? Fala o que tu quer falar. Pode falar qualquer coisa, tá liberado de madrugada.
1: Os escorpianos são os melhores na cama.
0: Ó, viu? Karina, eu te conheço com uma palma da minha mão.

0: Acabou! Acabou, Dois Gordos e um Mercúrio Retrógrado, Dois Gordos e uma Madrugada ao Vivo. O que, que não falamos sobre o Mercúrio Retrógrado?
1: Tomem cuidado.
0: Quando que acaba?
1: Ah, agora essa temporada, acho que até 23 de julho.
0: Porra, sério?
1: É. Mas... vai uns 20 e poucos dias, tá?
0: Mais 20 dias, Larissa. Meu Deus, 3 semanas é muita coisa.
1: É bastante coisa, mas é assim, é importante também, porque a gente fala assim...
0: Tá, e quanto isso vai influenciar no Brasil na Copa?
1: Uma coisa que me irrita, inclusive, é que quando o Mercúrio tá retrógrado, eu tenho muito a sensação que o tempo, ele se arrasta, assim, sabe? Parece que o mês não termina nunca.
0: Puta, julho já é grande.
1: Julho já é um mês infinito, assim, então pra mim é sempre muito grande. Influencia na Copa, tá?
0: Não,
1: influencia na Copa. Sim, tem a escola de astrologia que eu fiz, o professor tem feito vários posts sobre, e falando inclusive de coincidências, assim, de quando Júpiter esteve em Leão, que agora entrou no caso, da última Copa, que se eu não me engano também estava com Mercúrio retrógrado, então, assim, são ciclos interessantes.
0: Putz, eu, como eu falei, eu gosto muito do Edu Conte, eu sigo ele, tava vendo inclusive esses dias uma entrevista dele no Potter Entrevista, e ele falou, acho que foi nas redes sociais dele, que o Brasil vai perder a Copa se botar o Neymar. E dito e feito, até agora o Neymar não tá jogando e nós estamos andando.
1: Tá vendo?
0: Ele disse, o Neymar tem tudo pra ser o nosso Zico, acho que ele fala. Se entrar em campo, vai dar tudo errado.
1: Olha só. Tá vendo?
0: E aí, jogo passado, o que houve? Ah, estamos perdendo, bota o Neymar pra resolver. O Ancelotti fingiu que ia botar o Neymar.
1: Sim.
0: Não botou e nós ganhamos.
1: Aham. Uh-huh. Eu acho sempre bom.
0: Sempre bom o quê? Tu não gosta do Neymar? Ah, para, Larissa.
1: Ai, eu não quero falar sobre isso.
0: Ai, às vezes a gente precisa ser um pouco homem hétero.
1: Ai, não.
0: Pra ser alienado.
1: Não.
0: Assim, a gente tem que gostar do Neymar.
1: Muitos outros jogadores que são melhores, mais legais.
0: Não. Eu ia fazer uma piada que divertido. Não dá pra fazer. Mas depois a gente gosta de tanta gente que fez coisa pior. Tá, o Dois Gordos da Madrugada fica por aqui. Obrigado pela parceria, pela companhia. A gente volta a qualquer momento. Tchau, Larissa.
1: Tchau,
0: tomara
1: beijo.
0: Que tu tire muita carta, ganhe muito dinheiro.
1: Ai, amém.
0: Tá? Arroba Larissa Veguer, contrata ela e diz: cheguei por causa do Gomes.
1: Isso.
0: Que eu vou pedir 10% de carta. Esquema de pirâmide.
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1: O pequeno gafanhoto chega no bar e vê o mestre chorando.
2: Nunca esqueci dele, porém.
3: Ai, que tristeza, o que aconteceu?
4: Mestre, por que tá chorando, grande mestre? Eu tenho uma mulher maravilhosa, ela tem 19 anos, loira, olhos azuis, corpinho de academia, de manhã, me acorda com café, faz um boquete, vim gostoso!
5: Meia,
4: de
5: já pode falar
4: isso? Almoço, não sei se eu poderia. E quando acordo da soneca, libera tudo que a gente gosta. A noite ainda fecha com massagem completa e um final feliz.
1: Aí o gafanhoto indignado: mas mestre, por que tá chorando?
4: Tá chorando porque não lembro mais onde moro.
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1: O nego velho tava bigodeando com a mulher casada no terceiro andar do prédio. De repente ouviu barulhos da chave na porta e a mulher gritou desesperada:
2: é meu marido! É o meu marido! Pula a janela! Pula!
1: Mas, querida, nós estamos no terceiro andar e essa chuva toda aí tá louco.
2: Azar, dá um jeito, porque ele vai nos matar.
1: Aí o nego velho juntou as roupas debaixo do braço e pulou em cima de uma floreira que tinha lá. Ficou todo desgraçado, cheio de arranhão. Eis que vem passando uma galera correndo, pois estava acontecendo uma grande maratona na cidade. E o nego velho entrou no meio, mancando no bolo ali, né? Seguiu correndo pelado, com as roupas embaixo do braço. E um dos atletas, curioso, deu uma olhada pro lado e disse: nem sabia que tu corria, nego velho. É, mas eu sempre corri, meu querido. Corro há muitos anos, velho. Sensação de liberdade, né, querido? Aí o cara, estou vendo, tá correndo pelado, né? É, por isso, aerodinâmica, né? Mas e as roupas debaixo do braço? Pô, meu querido, daí na chegada eu me visto, aí eu tô pronto. Nesse momento o cara olhou pro Bilal do nego velho e perguntou: mas para aí, tu corre pelado com as roupas debaixo do braço e de camisinha? Aí o nego velho: só quando tá chovendo.
0: Se tu quiser, se tu quiser, se tu quiser mais momento como esse, vai lá na TLTV, no YouTube, que tu vai achar muito legal. 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
1: Duas moças estavam num barzinho conversando. Ah, uma delas perguntou: e aí, como é que foi a noite com os irmãos siameses?
2: Não,
1: ela perguntou: foi boa? Ela disse sim e não. É, sem bagaceirinho.
2: Não, é.
1: Sem bagaceirinho.
2: Deu uma ali, né?
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1: O nego velho tava bigodeando com uma mulher casada no terceiro andar do prédio. De repente ouviu barulhos da chave na porta e a mulher gritou desesperada: é meu marido! É o meu marido! Pula a janela! Pula! Mas, querida, nós estamos no terceiro andar e essa chuva toda aí, tá louco?
2: Azar, dá um jeito, porque ele vai nos matar.
1: Aí o nego velho juntou as roupas debaixo do braço e pulou em cima de uma floreira que tinha lá. Ficou todo desgraçado, cheio de arranhão. Eis que vem passando uma galera correndo, pois estava acontecendo uma grande maratona na cidade. E o nego velho entrou no meio, mancando no bolo ali, né? Seguiu correndo pelado, com as roupas embaixo do braço. Ele, e um dos atletas, curioso, deu uma olhada pro lado assim, e disse: nem sabia que tu corria, nego velho. É, mas eu sempre corri, meu querido. Corro há muitos anos, velho. Sensação de liberdade, né, querido? E aí o cara, estou vendo, tá correndo pelado, né? É, por isso, aerodinâmica, né? Mas e as roupas debaixo do braço? Bom, meu querido, daí na chegada eu me visto, aí eu tô pronto. Nesse momento o cara olhou pro Bilal do nego velho e perguntou: mas para aí, tu corre pelado com as roupas debaixo do braço e de camisinha? Aí o nego velho: só quando tá chovendo.
0: Se tu quiser, se tu quiser, se tu quiser mais momentos como esse, vai lá na TLTV, no YouTube, que tu vai achar muito legal. Tá legal? Muito obrigado.

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É o despertador que começa esta segunda-feira por aqui, ao vivo, 7 horas e 8 minutos deste 6 de julho de 2026. 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

Muito bem, eu vou colocar a minha trilha, vou ser muito sincera. Eu não tô sabendo direito o que fazer na segunda-feira, mas eu tô muito feliz que, assim como tu aí do outro lado, ouvinte, nós não somos jogadores de futebol, né? A gente tem que seguir, a gente não vai ser cobrado nesta segunda-feira, a gente só vai fazer o outro lado mesmo. Então, com licença, deixa eu fazer a minha parte radialista aqui desse lado.

tu vai ter que trabalhar na segunda-feira. Eu sou a Carol Sanches, arroba carol.sanches, ali no Instagram, conectando então toda a nossa rede Atlântida e a nossa família Despertaverso. Despertador, que tem o quadro mais interativo do rádio brasileiro, rádio gaúcho, rádio mundial e, com certeza, rádio de outras galáxias, ok? Então tá bom.

Senhoras e senhores, segundamos, né? Chegamos na segunda-feira, depois de um final de semana que a gente esperava que fosse terminar melhor, né? Que a gente esperava que fosse terminar em festa pro Brasil. Ao menos uma galera esperava. Ou outra galera estaria achando que ia ser difícil, mas a gente ia conseguir. Eu tava mais por aí. Bom, não sei, aí do outro lado, assim, mas é meio complicado, né? Porque eu sei que tem muita criança que escuta o Despertador que ainda não viu o Brasil ser campeão do mundo e espera por esse momento. Eu vi o Brasil ser campeão, eu sou de 92, tá? Então eu... Tecnicamente, eu vi mais em 2002 ele ser campeão do que em 94. Então, em 94, eu não tava lembrando muito bem disso, não. Mas, de qualquer jeito, eu vi. Então, eu fico mais triste pela criançada que gosta muito de futebol, que tava com essa expectativa, do que em si pelo fato de que saímos, porque eu não sou, sinceramente, a melhor pessoa para dar aquele start motivacional na semana sobre futebol, que não é muito a minha praia. Convenha.

ter se orgulhado da, ou se orgulhar no modo geral, né, na resiliência do povo brasileiro, do povo gaúcho, de cair, se levantar e seguir, e da esperança que a gente tem. Ou, por exemplo, tu pode dizer que se orgulha muito do nosso churrasco. Tu pode dizer que se orgulha muito do, no caso eu, né, do pudim da minha tia Jair, que é o melhor do mundo. A gente pode se orgulhar da nossa música, da nossa cultura. E, no caso, eu me orgulho muito do despertador, que eu posso começar a Semana dos Gaúchos com esse hit. Muito bom dia pra todo mundo. Pega teu café, pega teu chimarrão e vamos dali que a semana tá começando.

0: despertador que na pauta do dia, diariamente, tem a Docile. Gentileza muda tudo, experimente. Eu sou a Carol Sanches, arroba carol.sanches ali no Instagram, e tô começando a semana contigo no Morning Show mais gostosinho do FM, agora 7 horas e 25 minutos. Segundamos, senhoras e senhores, sim, o Brasil saiu da Copa, já era pra gente, vamos torcer pra alguma outra seleção? Não sei, ainda não sei. Eu ia falar agora que, vamos torcer para os nossos irmãos, mas tem muita gente que tem rivalidade com a Argentina, daí não é legal, né? Daí eu não sei. Daí a gente fica com a Noruega? A gente fica com a França? A gente não sabe ainda. Porém, contudo, todavia, a Copa segue, a festa segue, e saber fazer festa é nosso negócio. Então, quero saber de ti, no arroba carol.sanches, participa da nossa pauta do dia, manda ali teu áudio. Diga uma coisa que tu se orgulha da tua terra. Quer falar do Rio Grande do Sul? Quer falar da tua cidade? Quer falar da velha fofoqueira que tem na tua cidade, sabe todas as fofocas e é disso que tu se orgulha? Por mim tá tudo certo. Por mim tá dentro. Manda ali pra mim no arroba carol.sanches e bora começar essa segunda-feira no Climinha Despertador, que a gente faz o nosso, né? Deixa eu ir com o Rick.
1: Bom dia, Carol.
0: Bom dia.
1: Bom dia, Rodrigo, que talvez chegue depois aí.
0: Hoje não, bebê.
1: Sou mineiro, né? O que nós temos pra se orgulhar é a comida. Lá
0: isso.
1: Não tem jeito. Tem uns mineiros bobos aí, tem um tal de Pelé que jogou uma bolinha. Tem uns mineirinhos bem, bem bobinhos. Mas o que dá orgulho de nós mesmo é a comida, não tem jeito.
0: Não dá,
1: pão,
0: né?
1: De queijo, cafezinho.
0: Bem...
1: Não tem igual. Kikiki! Bom dia, Ricardo Lajeado.
0: E ele, obviamente, né, é mineiro. Deixa eu ir aí com mais um áudio de ouvinte, vez do Rafael.
2: Digne Guion.
0: Ah, Rafaelzinho.
2: Bom dia, Caroline. Que é o Rafael de Santa Maria, rumo a Passo Fundo.
0: Passo Fundo.
2: Nosso orgulho maior, né, Carol? Eu, como tenho dois filhos aí que participam de Vernatas e CTG, da nossa cultura, né? Nosso tradicionalismo aí, forte.
0: Boa!
2: Então... Isso nos orgulha muito aí. Tá, minha querida? Excelente semana pra todos aí.
0: Valeu! Deixa eu ir com o Jaime.
3: Bom dia, Carol. Eu me orgulho muito que na minha terra saiu o Ronaldinho Gaúcho.
0: Tá bom.
3: Melhor dos melhores. Detalhe. Com Copa no currículo. Não iludiu ninguém. Fez o que tinha que fazer.
0: Olha esse veio.
3: É o melhor e não adianta.
0: Tá, mas olha só, a pauta não necessariamente tem a ver com futebol, tá? Muito pelo contrário, é as coisas legais que a gente tem que se orgulhar. Não que futebol não seja, né? Mas é que a gente tá um pouquinho decepcionado de ontem. Então vamos olhar, né, pro copo meio cheio e olhar pra o quê? Que temos uma cultura muito maravilhosa, que temos comidas incríveis e que somos pessoas legais aqui com os nossos, ué.
4: Salve, salve, Carolzinha! Diguinho, bom dia!
0: Bom dia!
4: Ah, tamo aí, né? Meio sem voz, mas vamos que vamos. O que eu tenho orgulho demais aqui é que a gente tem a melhor biomédica do Brasil.
0: Ai, não, mozão, tu não vai fazer isso.
4: Vai, é a melhor, né? Puxa. 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Vamos, Kiki, boa semana.
0: Tá, mas o Farofinho abriu uma nova porta. Me orgulho do meu negócio, me orgulho de ter feito tal coisa, daí tu traz teu negócio. Pode ser também, hein? Muitas possibilidades na nossa pauta do dia. Diga uma coisa que tu se orgulha aí da tua terra. Agora é 7 horas e 29 minutos dessa segunda-feira. Vamos dar ele pra não tomar.
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Atlântida, Rádio das Nossas Vidas, muito bom dia, seus lindos. O Despertador tá de volta por aqui, é o Morning Show mais gostosinho do FM, dando start na tua segunda-feira. Vamos dar ele pra não tomar, o dia começou e a gente já tá na área.

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Eu sou a Carol Sanches, arroba carol.sanches, ali no Instagram, que é por onde tu chega e interage na pauta do dia. Sim, o domingo foi de Brasil eliminado da Copa do Mundo, porém, contudo, todavia, nós, que não somos jogadores de futebol, seguimos por aqui, né? A lida já começou.

0: Eu sou a pior pessoa pra falar de futebol, então vou deixar pros meus colegas no Bola nas Costas falar sobre futebol e trazer toda a resenha que precisa sobre, né, a eliminação do Brasil. E aqui no Despertador, a gente vai olhar pro copo meio cheio. Quero que tu diga aí alguma coisa que tu se orgulha da tua terra. Pode ser da tua cidade, pode ser do Rio Grande do Sul, pode ser do próprio Brasil, pode ser uma coisa mais resiliente, mais forte, assim, mas também pode ser o quê? O churrasco do meu tio, que é muito bom. A minha filha, que é maravilhosa em fazer dança típica do Rio Grande do Sul. Pode ser também. Ali no @carol.sanches, pauta do dia, sempre junto de Docile, gentileza muda tudo, experimente. Assim como Marcelo enviou seu áudio.
1: Bom dia, Caroleta, Marcelo aqui de Veranópolis.
0: Tudo bom?
1: Bah, meu maior orgulho é, acho que é a nossa raiz mesmo aqui, nosso bairrismo, né?
0: Bah,
1: eu faço o melhor churrasco, bah, eu vou fazer aquela melhor maionese. A hospitalidade do gaúcho, do sulista, nossos irmãos catarinenses aqui também, paranaense. Rodei o Brasil inteiro já, mas aqui na nossa região não tem.
0: Ah, é?
1: Tu faz um churrasco pra mim, semana que vem eu vou dizer, ó, Carol, seguinte, agora eu que vou fazer, vai sair aquele churrasco melhor do que da semana passada. E o outro vai ser melhor e vai ser a melhor maionese, vai ser o melhor pudim, vai ser o melhor sagu. Ah, que? É o orgulho do estado. Esse bairrismo, esse orgulho, esse negócio de fazer o melhor. Esse é o orgulho do gaúcho.
0: Olha, ontem o meu namorado fez um churrasco. Senhoras e senhores, eu acho que é por isso que eu fiquei... que eu cheguei meio enviesada hoje, não acordei direito. Deixa eu ir com o Rafael por aqui, mandou seu áudio ali no @carol.site.
2: Bom dia, Carol, Rafael Rodrigues de Santa Maria.
0: Tudo bom,
2: tem
0: meu amor?
2: Tem tanta coisa pra gente se orgulhar, né?
0: Boa!
2: Me orgulho de reunir os amigos, fazer um churrascão.
0: Bah.
2: Ontem, no caso, também, né, torcer pela nossa seleção, que é difícil. Mas a gente faz isso, né? Mas me orgulho também dos amigos que a gente fez pelo truco na vida aí, e ontem os amigos foram vice-campeão num torneio com 75 trios em Santa Margarida do Sul, os Mosqueteiros. Um abraço, Kiki!
0: E acabou aqui o áudio dele antes do final do Ki, mas tudo certo, tamo junto! Deixa eu ir com mais um áudio da Cintia aqui. Bora!
3: Bom dia, Carolzinha! Dig Diguinhon, orgulho master da culinária gaúcha.
0: Delícia!
3: Da diversidade que a gente tem aqui no Rio Grande do Sul. Vindo de encontro com um rapaz ali mineiro que falou do pão de queijo.
0: Pão de queijo.
3: Aqui a gente tem desde massas, churrasco, doce, peixe. Aqui na Zona Sul, que eu sou de Pelotas, tem a Festa Nacional do Doce em Rio Grande.
0: Nossa, sim.
3: Tem do peixe. Barbaridade. Dessa aí rolando. Segundou, beijo.
0: Manda ali pra mim, então, no @carol.sanches, o teu áudio, contando, então, algo que tu se orgulha aí da tua terra, seja a tua cidade, seja o Rio Grande do Sul, seja Brasil, já que, ok, a seleção não fez sua parte, mas a gente faz a nossa, né? A gente exalta o nosso. Manda ali pra mim no @carol.sanches, enquanto a gente vai de música aqui na programação Atlântida. Bom dia!
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0: Muito, muito, muito. Muito café na segunda-feira. Ou chimarrão também, sério.

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Atlântida, Rádio das Nossas Vidas, muito bom dia, o Despertador tá na área, agora 8 horas e 16 minutos. 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E bora direto pro quadro Fruque Me Nota, junto com a galera fica melhor, Fruque Berga, o sabor de estar junto, junto com a galera do Despertador, fica ainda melhor, liga aqui pra mim, 26400-943, começando a semana junto, pra tu escolher entre duas bandas gaúchas, porque eu sigo puxando a brasa para o nosso assado. 26400-943, deixa eu ver se tem alguém aqui na linha, não diga bom dia, desligou, tudo bem, eu supero, tá tudo certo. Durante o Fruque Me Nota, tu liga aqui pra mim e fala comigo ao vivo, no Despertador, até porque, né, tem momentos que eles ficam melhores se são compartilhados com a galera. E Fruque Berga é o sabor que acompanha essas pausas, encontros e lagarteadas de inverno. Nosso Fruque Me Nota. Será que tem alguém agora na linha aqui? Não tô acreditando que numa segunda-feira tá todo mundo desesperado por causa do Brasil, que perdeu, e a gente tá aqui sem comemorar juntos, que somos gaúchos, estamos trabalhando na segunda-feira, na nossa vida a gente segue igual, e claro, comemorando esses momentos junto com Fruque Me Nota aqui no Despertador. Tudo bem, tudo certo, deixa eu ver mais uma vez, não diga bom dia, diga e ligue em on. Então tá bom, então tudo certo, então eu vou escolher o que a gente vai ouvir, pode ser? Fruque entregue por aqui, junto com a galera fica melhor. Fruque Berga, o sabor de estar junto. Eu vou com Ultraman, sim.

Atlântida, Rádio das Nossas Vidas, muito bom dia, o despertador, o teu morning show mais gostosinho da FM tá ao vivo. Segundamos, e claro que a gente já tá na lida, pega aqui na minha mão e vamos pra cima.

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Confirmou no sinal das 8h30. Eu vou ter que esperar chegar no refrão, gente. Não vai dar.

0: Mas segundamos hoje, dia 6 de julho. Eu sou a Carol Sanches, arroba carol.sanches, ali no Instagram, que é por onde tu chega e interage na nossa pauta do dia. Ok, tivemos um domingo complicado para a seleção brasileira, consequentemente para o povo brasileiro. Porém, contudo, todavia, sim, temos orgulho de muitas coisas da nossa terra e da nossa cultura. Então me diga aí uma coisa que tu se orgulha, seja da tua cidade, seja do nosso estado, seja do estado que tu mora, porque pode ser do Rio Grande do Sul, mas pode ser ouvinte que está nos ouvindo pelo atlântida.com.br, pelo aplicativo da Atlântida, de outras terras. Vamos ver. Deixa eu ir com o Thiago por aqui, que mandou áudio, primeiro áudio aqui no Despertador, tá?
1: Bom dia, bom dia, bom dia, Carol.
0: Bom
1: aqui
0: dia.
1: É o Thiago Guido de Pelotas.
0: E aí, ó.
1: E é claro que temos que ter orgulho desse Brasilzão aí,
0: bora.
1: Não é o futebol que nos define. Bora, nação, bora, nação, bora, Rio Grande do Sul, tocar essa segunda-feira com tudo, porque a gente tem diversidade, a gente tem culinária, a gente tem gente e a gente tem muita, muita fé. E vamos embora que não é o futebol que nos define. Dig, dig, oh!
0: Valeu, querido, que animação, gostei, gostei de ver. Deixa eu ir com mais um áudio aqui. Um
2: beijo pra minha esposa Júlia.
3: Opa, é que esse eu ouvi antes,
2: bom
3: tá?
2: Bom dia, Carol, Alessandro de Porto Alegre, tudo bem?
0: E aí?
2: Bom, meu grande orgulho aí é meu filho, né, Rafinha?
0: Boa!
2: Ganhou as Olimpíadas Brasileiras de Robótica.
0: Olha que chique, gente!
2: É, então um grande orgulho aí pra nós, no nosso estado do Rio Grande do Sul. Abriu algumas portas pra ele, indo pra Goiânia.
0: Poxa, que massa,
2: em
0: 2024,
2: cara. 2024, né? Grande orgulho aí pela escola Ana Iris do Amaral. Beijo pro Rafinha e beijo pra minha esposa Jores.
0: Boa!
2: Beijo, tchau, tchau.
0: Tamo e junto! Que... Deixa eu ir com a Tuane aqui.
4: Bom dia, Carol. Aqui é a Tuane de São Sebastião do Caí.
0: No meio do furacão.
4: E o orgulho que eu tenho da minha cidade é que eu moro na terra da bergamota.
0: Ai, que delícia.
4: Não preciso dizer mais nada, né? É o ícone do nosso inverno gaúcho. E é isso. Kikiki, uma boa semana a todos.
0: Kikiki, deixa eu ir com mais áudio de ouvinte. Anderson por aqui, primeira participação também.
5: Bah, Carol, eu tô muito bravo, cara. Tu botou minha música preferida, Mr. Brightside, tu ficou
0: Sim.
5: falando e botou vários áudios.
0: Não existe
5: novo,
0: como. Aliás, meu amor, não existe como deixar uma trilha e deixar ela rolando, porque essa música não está na programada para hoje. Tirando que você errou a sua música favorita, meu amor, porque eu toquei Somebody Told Me, não Mr. Brightside. Então, terás que rever isso sobre música favorita. Deixa eu ir com o Tato.
6: Bom dia, Carolita. Tudo certo?
0: Tudo.
6: Tainã de Alvorada.

0: É, eu tenho vários motivos para mergulhar, da minha esposa, da minha mãe, dos meus pais, dos meus irmãos, da minha família, da minha filha, enfim. Mas hoje, especificamente, o meu orgulho é da minha prima, que veio lá de Santo Ângelo para criar um projeto aqui em Porto Alegre. É o Lá Underline Quetelina. Ela reúne mulheres e faz um risoto acompanhado de vinho. Oh. Concurso para ensinar a fazer o risoto, com que degustação, delícia, com música. E tá sendo um sucesso, então tô muito orgulhoso dela e que esse projeto voe ainda mais alto. Abraço!
1: Que massa! Deixa eu ir com a Juliana aqui.
2: Bom dia, Caroleta!
1: Tudo
2: como
1: bom?
2: Uma boa leonina, né? Que faz aniversário agora dia 25 de julho. Eu tenho Diva. Orgulho de mim, Carol, de mim. E de todos os tropeços que a vida me, né, causou e todas as escolhas erradas que me fizeram cair, eu nunca perdi a vontade de me erguer e recomeçar. Então hoje eu tenho muito orgulho de olhar pra minha história de vida.
1: Maravilhosa.
2: E olhar pros quatro filhos maravilhosos que eu criei. Guilherme com 20 anos, Lucas com 17, Leona, Inaê com 8 e Laura Eloá com 4. Esse é o meu maior orgulho. Olhar e ver tudo que eu fiz. Seres maravilhosos que eu vou deixar aí no planeta Terra.
1: Maravilhosa, cara. Agora faltam 26 minutos para as 9 horas. Deixa eu ir com o Rafa.
3: Oi, Carol. Bom dia.
1: Bom
3: aqui
1: dia,
3: é o Rafa
1: amor.
3: De Alvorada. E o que eu me orgulho na minha cidade é do churrasco do meu avô. É um dos melhores churrascos.
1: Certíssimo. Olha só, o Thomas de Canela mandou um áudio de 6 segundos. Vamos ouvir.
4: Eu gosto do nosso churrasco e do Brasil.
1: É isso. Eu não entendi muita coisa. Vamos de novo.
4: Eu gosto do nosso churrasco e do Brasil.
1: Eu entendi churrasco. Prezão, eu acho que não deve ser prezão, né? Mas, Thomas, fico muito feliz que tu tenha coisas a se orgulhar nessa vida. Muito feliz mesmo. Agora faltam 25 minutos para as 9 horas. Continua interagindo ali no @carol.sanches, participando da nossa pauta do dia de hoje. Diga uma coisa que tu se orgulha da tua terra. Pode ser do estado, pode ser da cidade, pode ser dentro da tua casa, por que não? Manda ali pra mim, então.
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0: Atlântida, Rádio das Nossas Vidas, muito bom dia, o despertador tá na área! Faltando aí 14 minutos para as 9 horas, tamo junto, a lida começou, segunda-feira também, ao som aí de The Killers, agora sim, Mr. Brightside, despertador que tá sempre junto, de Sicredi, abra sua conta, PJ, e na nossa pauta do dia, docile, gentileza muda tudo, experimente, tu participa ali no @carol.sanches, da nossa pauta do dia, mandando teu áudio, tá tudo bem, domingo tivemos aí uma baixa na seleção brasileira, uma grande baixa, aliás, né? Mas por aqui a gente tem sim orgulho de muita coisa da nossa terra e tu pode mandar no @carol.sanches o teu áudio contando aí o que que tu se orgulha da tua terra. Deixa eu ir com a Juliana, porque eu tenho muito orgulho da nossa audiência. A audiência é ótima. Da nossa audiência que manda áudio e que interage no Despertaverso. Deixa eu ir com a Juliana.
1: Bom dia, Carolzinha.
0: Bom
1: Segundamos.
0: Dia.
1: Juliana, aqui de Santa Cruz.
0: E aí?
1: Carol, o que eu mais me orgulho da nossa terra é o chimarrão.
0: Ah, boa.
1: Eu ainda acho que o chimarrão une as pessoas, dá uma sensação gostosa.
0: É verdade.
1: Uma sensação assim, pá, agora eu vou descansar um pouquinho, vou parar o que eu tô fazendo, vou curtir o momento, vou tomar um chimarrão.
0: Ai, que delícia, né?
1: Eu ainda acho que essa cultura é muito forte por aqui, tomara que continue assim.
0: Com certeza.
1: Beijo, boa semana. Kikiki!
0: Kikiki! Deixa eu ir com Alison.
2: Bom dia, Carol.
0: Bom dia.
2: Alison aqui de Pelotas. Bom, ultimamente tá sendo difícil ser patriota, né? Se você é patriota demais, te associa a um lado.
0: Não,
2: se você
0: amigo,
2: não é,
0: isso é outra vibe do despertador, não.
2: E se você vai pro futebol, aí é o que aconteceu ontem. Mas a gente sempre tá de pé, né? Esse que é o negócio, a gente
0: é
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0: É isso aí, vamos se orgulhar.
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0: É isso. Valeu, bom dia, vamos pra cima.
1: Valeu, levantar. Meu amor. Temos muito que se orgulhar da nossa terra. Deixa eu ir com a Tainara. Bora lá, primeiro áudio.
2: Olá, bom dia, Carol, tudo bem?
1: Tudo, amor.
2: Olha, o que a gente tem que se orgulhar é o nosso X. Não tem igual, né? Quando eu vou pra Santa Catarina, quando eu vou pra outros lugares, não tem. O X gaúcho é o melhor que tem. Bem molhadinho, aquela carne de guisadinho,
1: bem
2: coisa
1: molhadinha.
2: Boa. Kikiki!
1: Kikiki, tamo junto, despertador, vai agora pra música e depois eu volto pra encerrar, mas pode continuar mandando e chegando ali no @carol.sanches, bora agora de música, sim, segundamos e a gente tá ao vivo aqui na Rádio das Nossas Vidas.
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0: 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Agora faltam 4 minutinhos para as 9 horas. Muito obrigada a todo mundo que interagiu e esteve junto do Despertador, seja aí pelo Rádio Raiz, pelas nossas frequências, por todo o estado do Rio Grande do Sul, assim como ali no atlantida.com.br, no aplicativo, quem também chegou no Instagram, no @carol.sanches, participou da pauta do dia. Sim, temos muito o que se orgulhar e eu me orgulho muito da audiência do Despertaverso. Então, vamos dar ele pra não tomar ali. Despertador volta amanhã ao vivo no mesmo lugar, no mesmo horário. E tu já sabe muito bem como chegar. Na sequência vem intervalo e depois hashtag Atlântida por toda a rede Atlântida com o teu comunicador local favorito. Vamos dar ali!
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4: Olha só a dúvida da Rita. Doutor, tenho tido dificuldades no sexo, sinto que não tenho boa lubrificação e fico meio ressecada. Isso piorou com a idade. Existe algo que eu possa fazer? Olha, sim, existem várias alternativas para você. Você está contando que tem dificuldades na relação, possivelmente você não está tendo uma lubrificação adequada. Isso pode acontecer por vários fatores, tanto psicológicos, você não está relaxado o suficiente, você não tem intimidade com seu parceiro, você não tem tempo de preparação adequada para o sexo, de repente você não investe muito nas preliminares, ou existe também um componente biológico, talvez você contou que isso piorou um pouco com a idade, talvez você já esteja enfrentando alguns sintomas de climatério por diminuição dos hormônios dos ovários, e aí talvez pensar em estratégias como o uso de lubrificantes vaginais no momento da relação sexual ou de hidratantes vaginais mais no longo prazo para que você melhore de alguma forma a lubrificação e a umidade natural da sua vulva, da sua vagina. Além disso, se você realmente está no climatério ou se aproximando da menopausa, eventualmente você pode pensar em terapia de reposição hormonal e para isso você precisaria discutir melhor as estratégias com a sua ginecologista. Tem dúvidas? Escreve para o @JairoBowerOficial.
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0: rádio das nossas vidas, a melhor vibe do FM, 9:04. Bom dia, gente, vamos lá, aqui tá 12 graus de temperatura aqui no centro de Caxias do Sul, depois da Carolzinha. O nosso despertador de todas as manhãs, eu sou a Dani, tô chegando pra te fazer companhia direto aqui da Atlântida Serra nesta manhã de segunda-feira, uma segunda-feira em que estamos decepcionados, né, gente? Estamos decepcionados, mas a gente é brasileiro e a nossa parte a gente fez, né? De torcer, o estúdio tá cheio de bandeirinha que agora eu vou ter que recolher. Então tá, então vamos lá que a gente não vai deixar de acreditar, né? E vamos seguir a vida por aqui que o nosso hashtag tá começando direto aqui dos estúdios na esquina da Bento com a Borges de Medeiros em Caxias do Sul. Friozinho, nublado, tá aquele cenário, né? De inverno, então daqui a pouquinho a gente traz também a previsão do tempo. A gente vai ter o sol sim essa semana, em seguida a gente traz aí previsão do tempo, os destaques locais aqui da nossa Serra Gaúcha, tudo que é notícia passa por aqui também no nosso hashtag Atlântida. E tu aí do outro lado pode interagir comigo lá no arroba Atlântida Serra, no arroba Daniela Fante no Instagram, a gente vai trocando uma ideia por lá, né? Vamos começar com Alex Warren e Ordinary, 9:05. Bom dia, boa semana!
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0: Atlântida, rádio das nossas vidas, Anitta, ponto de equilíbrio, Deus existe. Também tivemos aqui neste bloco Rosalyn com Snap, Trav McCoy, Bruno Mars, Billionaire, que mais gente, Papas da Língua com Pura Ingratidão, música nova, Harry Styles com As It Was e ainda Kenzie, Face to Face, Charlie Brown Jr., Senhor do Tempo e Alex Warren com Ordinary. 9:29 agora, tá na hora da previsão do tempo.
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0: E depois de um final de semana de tempo estável, Rio Grande do Sul vai ter, né? Um início de semana com mais nebulosidade, possibilidade de pancadas de chuva e depois tempo firme. Então a gente tem a passagem de uma frente fria associada à formação de um ciclone extratropical na costa do Uruguai, fazendo com que a nebulosidade aumente sobre o estado do Rio Grande do Sul nesta segunda-feira. Com isso a gente tem alguma chance, né, de pancada de chuva, incluindo aí região metropolitana de Porto Alegre, metade norte do estado. É que tem tempo mais fechado hoje, com chance então de alguma pancada, mas os volumes de chuva não são elevados, né? Porque a gente vai ter aí uma nova massa de ar polar avançando e aí o tempo volta a ficar estável, porém mais frio, né? A gente tem aí temperaturas entrando em declínio entre hoje à noite e amanhã, então as mínimas vão cair, né? No estado todo e, claro, na Serra Gaúcha, nos pontos mais gelados, mais frios, a gente tem chance de geada, né? Terça, quarta, na quinta já dá uma arrefecida aí essa massa de ar polar, mas o tempo então volta a ficar firme a partir de amanhã, o sol aparece entre poucas nuvens e o amanhecer volta a ser bastante gelado, as mínimas caem mais um pouquinho, né? A gente vai ter 3, 4 graus de mínimas entre amanhã e quarta-feira. Quarta-feira até cai mais um pouco. Possibilidade aí de temperaturas perto de 0 grau nos pontos mais gelados aí, né, da nossa Serra Gaúcha. E aí na quinta-feira a massa de ar polar já começa a perder força, né? E o amanhecer ainda vai ser frio, mas nem tanto. Temperaturas já sobem, chegam perto aí dos 20 graus. E aí a gente vai ter o retorno da nebulosidade mais pro final da semana. Então, hoje mesmo que a gente tem o tempo um pouquinho mais nublado, mais fechado, entre terça, quarta e quinta-feira, o sol volta a aparecer com termômetros caindo mais um pouco. E de novo, né? Aqui nos estúdios da Atlântida Serra, no centro de Caxias do Sul, estamos com 13 graus de temperatura neste momento. Tá na hora de dar um pulinho lá no site da rádio atlântida.com.br e eu volto já já.
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3: Madonna pode estar se preparando para voltar aos palcos em grande estilo. Te explico. De acordo com informações divulgadas pelo jornal britânico Daily Mail, a cantora pretende lançar uma nova turnê mundial para promover o Confessions 2, seu 13º álbum de estúdio que chega às plataformas no dia 3 de julho. Segundo as fontes ouvidas, Madonna estaria especialmente motivada para retornar à estrada e apresentar ao vivo as músicas desse seu novo projeto em uma série de apresentações em arenas, incluindo uma possível passagem por Londres. Caso a nova turnê seja confirmada, ela sucederá a The Celebration Tour, realizada entre 2023 e 2024. A série de shows celebrou os 40 anos de carreira da cantora e passou por arenas e estádios ao redor do mundo, totalizando cerca de 80 apresentações, incluindo o show em Copacabana em 2024. Confessions 2 é uma continuação direta de Confessions on a Dance Floor, um álbum lançado lá em 2005 e considerado um dos trabalhos mais aclamados da discografia de Madonna. E agora a gente fica na torcida para que ela realmente confirme essa turnê mundial. A linha atlantida.com.br tem mais informações sobre Madonna, sobre outros artistas e tudo que tu precisa saber sobre o mundo do entretenimento. Corre pra lá. Eu sou a Babi e daqui a pouquinho tô de volta.
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6: Que tal começar o dia se espreguiçando e alongando o corpo?
2: Depois de horas de sono, nossos músculos e articulações ficam mais tempo sem movimento. Por isso, alguns minutos de alongamento pela manhã podem ajudar a despertar o corpo para as atividades do dia. Movimentos simples ajudam a melhorar a mobilidade, aliviar a sensação de rigidez e trazer mais disposição logo cedo. Alongar os braços, as pernas, o pescoço e as costas por alguns minutos já faz diferença.
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0: Atlântida, Rádio das Nossas Vidas, a melhor vibe do FM, tá aí, Comunidade Ninjitsu com o tema de inverno da Atlântida aqui nesta manhã, né, bem invernal, de segunda-feira, 6 de julho de 2026. Gente, 19 minutos faltando para as 10 horas da manhã, eu tô recebendo convidados aqui no estúdio. O estúdio tá cheio e a gente sempre faz questão, né, de receber essa galera que vem de Nova Petrópolis, porque tá chegando um dos maiores encontros multiculturais do estado do Rio Grande do Sul. Vem aí o Festival Internacional de Folclore. Gente, eu nem sei falar esse nome, é 53º, será? Falei certo, as meninas estão me confirmando que sim. E eu tô recebendo aqui a corte, né? E claro, a comitiva que vem de Nova Petrópolis para fazer essa divulgação, mas estou recebendo a corte. Eu começo, olha esses sobrenomes aqui, vamos ver se vai sair, tá? Começo pela rainha, que é a Jéssica Fernanda Schaab, a primeira princesa, que é a Olivia Ninov, e a segunda princesa, que é a Catherine Ananda Kir. Acertei, gurias, bom dia. Converso primeiro pela rainha. Tudo bem, Jéssica? Bom dia.
1: Bom dia, Dani, bom dia a todos os ouvintes da Rádio Atlântida. É um prazer estar aqui hoje com vocês. E tá aprendendo bem certinho os nomes.
0: Arrasei, né? Gabaritei, eu acho. Jéssica, mas que legal. Primeiro agradecer a presença de vocês aqui, porque é um evento que a gente faz questão, né, de divulgar. Tamanha riqueza de culturas, né, de diversidade. E é justamente o tema desse ano que eu estava vendo aqui no Jornal Pioneiro, né? O lema desse ano é a diversidade que nos une. Então, vamos tentar explicar para quem está nos acompanhando, nunca esteve, né, no festival de vocês, o que as pessoas vão encontrar lá a partir do dia 16 de julho.
1: Sim, o festival, ele é uma forma de valorização da nossa cultura. Nova Petrópolis é toda da cultura alemã, né? Foi os imigrantes alemães que iniciaram a cidade. Então, é uma forma de valorizar e a gente poder mostrar para as pessoas um pouquinho do que a gente vive no nosso dia a dia. Mas é uma forma também de trazer outras culturas para a nossa cidade, de dar oportunidade das pessoas, da comunidade, conhecer esses outros países, ter um pouquinho a ideia de como essas pessoas vivem no seu dia a dia, né? Então, elas podem vir preparadas para ver muitos países diferentes. Esse ano são 8 grupos de 7 países.
0: Ah, que legal! Tu sabe me dizer, assim, alguns países para a gente já...
1: Sim, a gente vai ter Argentina, Chile, Equador, Canadá, México. E um que, então, é um grupo novo, que nunca veio, que é um grupo da Letônia.
0: Letônia, menina! Nossa, que
1: sim,
0: legal!
1: Bem diferente.
0: É, fazer essa integração deve ser muito legal. Mas, claro, tem os grupos de Nova Petrópolis da região também, né?
1: Sim, os nossos grupos locais. A cidade tem em torno de 20 grupos.
0: Opa, é
1: entre eles CTG, grupos alemães, balé. Então, todos eles têm os seus horários de apresentação. E eu acho que é um momento muito esperado. Também nós mesmas, nós somos integrantes, então a gente vai se apresentar.
0: Vocês vão
1: também
0: estar no palco, né?
1: Sim, não só como soberanas e espectadoras, mas também dançarinas, né? E é sempre um momento muito esperado pelos grupos e pela comunidade também, né? Uma forma da gente mostrar o nosso trabalho num evento tão grandioso.
0: Deixa eu incluir a primeira princesa, que é a Olivia. Olivia, é gratuito, né? É no centro, ali na praça, na rua coberta, o pessoal pode ter acesso a essas apresentações tão bonitas, né? Bom dia.
2: Sim, bom dia, Dani. Bom dia, ouvintes da Rádio Atlântida. Os nossos 18 dias de evento é um evento gratuito. E que com uma programação bem ampla, e além da programação cultural, nós temos também a Feira da Diversidade, nós temos o nosso tradicional desfile, que engloba todos os grupos de danças com as suas comunidades, além da participação dos grupos que estão presentes no festival naquele final de semana. Nós temos os nossos tradicionais jogos germânicos, que esse ano também vão trazer uma novidade para o festival. Tradicionalmente, eles são disputados entre os grupos de danças e suas comunidades, mas este ano nós vamos convidar todo o público presente que está assistindo para entrar na brincadeira.

0: com a gente conhecer, opa, um pouquinho mais da cultura germânica da nossa cidade.
1: Ai, que
0: nós
1: legal.
0: Teremos também um amplo espaço gastronômico com venda de cervejas artesanais, que não pode faltar,
1: tem,
0: né?
1: Que
0: representa,
1: né,
0: a nossa cultura germânica, além da música e da dança.
1: Uhum.
0: E tudo muito pensado para todo o nosso público, não só de Nova Petrópolis, mas para todos os visitantes que vêm nos prestigiar.
1: E é um evento para toda a família, né, Olivia?
0: Com
1: todo
0: certeza.
1: Mundo está convidado, porque é tão bonito. Bonito, né? Vale a pena pegar até gato, cachorro, passarinho e ir pra praça, porque realmente é um
0: Sim,
1: ambiente.
0: Sim, nós vemos
1: muito...
0: isso muito, né? É. A gente ainda muitas vezes fala, traga o seu pet, traga o seu cadeiro, o seu chimarrão.
1: Crianças,
0: porque
1: né?
0: É isso que a gente vê durante o nosso festival. A praça, a rua coberta cheia, a praça cheia, e é isso que a gente espera, é isso que a gente vem trabalhando e divulgando para que a nossa cidade esteja colorida, não só pelas culturas que estarão na nossa cidade, mas também por todas as pessoas que vão nos prestigiar.
1: Que legal. Deixa eu incluir aqui também na nossa conversa a Catherine, que é a segunda princesa. Catherine, sempre que a gente vai a Nova Petrópolis, a gente percebe que não é uma coisa assim, não é encenado, não é forçado. Vocês realmente têm essa marca, né? E tem, na vida de vocês, no cotidiano de vocês, de fazerem parte desses grupos folclóricos, né? Assim, eu costumo dizer que é até quase que uma família. A gente vê vocês ensaiando e se apresentando, vira uma família, né? Então, ver tudo isso no palco também é muito bonito, né? Bom dia.
2: Bom dia, Dani. Bom dia, ouvintes da Rádio Atlântida. Eu sou suspeita a falar porque eu danço desde os 3 aninhos.
1: Nossa!
2: Então, desde pequenininha, sempre fui muito ativa no grupo de danças, na comunidade. Sempre fiz parte parte de música, de dança. E desde pequenininha, esse sonho de ser soberana me acompanha na minha trajetória.
1: Olha,
2: os meus pais
1: legal.
2: Também têm muitos costumes em alemão, que a gente fala o dialeto em casa.
1: Uhum.
2: Então, além da minha família em casa, digamos assim, né? A gente tem a família que é o grupo de danças. E eles são a minha segunda família, eles fazem parte de todos os momentos da minha vida. Então eles me apoiam nos sonhos, a gente tá junto todas as semanas. E ontem a gente teve um ensaio, começou às 4 da tarde, foi até às 11 da noite.
1: Meu Deus!
2: E durante o festival a gente praticamente vê mais eles do que a nossa própria família. A gente sempre fala isso.
1: É.
2: Então a gente se senta na praça, toma um chimarrão juntos, olha todas as apresentações dos grupos de fora, dos grupos locais. E a gente convive muito tempo juntos, então a gente sempre fala que é uma experiência única também, né? Pra criar laços, pra ter algo a mais, né? Digamos assim.
1: E não deixar morrer uma tradição tão bonita, né?
2: Com certeza. Eu, como desde pequena sou integrante do grupo, eu sempre incentivo as meninas, também as crianças, a participarem dos grupos de dança, que é uma tradição local nossa, e também continuarem, perpetuarem essa história que a gente precisa levar adiante, né? É muito importante para que isso não se perca.
1: E não é fácil, teve um ano que a gente foi lá e eu tentei, a gente fez um vídeo até, do pessoal tentando ensinar a gente a dançar. Meu Deus, tem que ter bastante coordenação.
2: Gingar.
1: É, tem que ter, não é fácil, né?
2: A gente tem bastante experiências, por exemplo, a gente dança no Turquês Restaurante, que é parte de toda a dança em alemão,
1: uhum.
2: né? Tem a bandinha. O meu grupo, na verdade, é internacional, então a gente dança, além de danças alemãs, também danças de outros países.
1: Culturas.
2: Então, esse ano, por exemplo, vai ter dança da Argentina, vai ter dança da Letônia, vai ter dança...
1: Tem alguma coisa em que é parecida entre uma e outra ou não? Ou são completamente diferentes os movimentos, assim?
2: Bastante diferentes.
1: É.
2: Por exemplo, na dança alemã, a gente tem muito giro, polca. Na dança da Letônia, são passos mais delicados, mais românticos. Tem outras danças que são muitos giros, muitas diagonais, alinhamento, lenços. Enfim, cada etnia tem algo... característico, digamos assim.
1: Nossa, que difícil!
2: É.
1: Mas também todo mundo pode aprender, né?
2: Com certeza.
1: Acho que é isso que é o bonito, né, da dança folclórica. E, ó, serão mais de 2.000 bailarinos que estarão ao longo da programação. Deixa eu voltar pra Jéssica. Jéssica, tem programação durante o dia, tem à noite, dependendo do dia, né? No final de semana é um pouquinho mais intenso.
3: A gente tem os 18 dias, tem programação todos os dias.
1: Uhum.
3: Durante a semana, às vezes, tem algumas pausas no palco principal, ali na Rua Coberta, onde, então, acontecem em outros locais as mãos da diversidade, os passos da diversidade, panelas da diversidade. Final de semana, a programação ela é contínua. Ela inicia, geralmente, às 11 horas.
1: E vai.
3: E vai
1: todo
3: até
1: dia.
3: Final. O último grupo, geralmente, é entre 8, 20 horas, 20 e 30, né?
1: Muito bem, então o pessoal pode se programar.

0: lá tem o arroba no Instagram, tem o site, né? O pessoal pode acessar lá que tem toda a programação. Já tá completinha lá.
1: Sim,
0: como vai
1: tá
0: ser,
1: completa.
0: Né? Então tá, todo mundo pode entrar lá e acessar. A Atlântida vai estar lá também pra gente contar, né? Um pouquinho, claro, em imagens e também aqui nos nossos microfones. Deixa eu incluir o vice-prefeito também na nossa, no nosso papo aqui. Alexandre, por favor, porque o poder público acho que cumpre seu papel também, né? De dar esse... de não deixar morrer, assim, né? Uma tradição tão bonita que Nova Petrópolis tem. Bom dia, seja bem-vindo à programação.
2: Bom dia, Dani. Bom dia a todos os ouvintes da nossa Atlântida. Que bom poder estar aqui nessa energia, essa alegria que vocês têm aqui. Eu sempre falo isso quando vocês estão nos visitando lá, né? A gente fica muito feliz de poder estar aqui, né? E certamente, festival, primeiramente, né, meninas, é para destacar essa tradição, essa cultura tão rica que veio com os antepassados, né? Principalmente isso, né? Mas também é, movimentar de uma forma a nossa economia, né? Todo o nosso turismo regional da nossa cidade, né? E o evento é um evento já consolidado, né? Dá para se dizer o maior evento cultural do estado do Rio Grande do Sul e um dos maiores do país, né? A gente sempre diz, o nosso país ele é tão grande, com diversas culturas, né? E tão distintas, diferentes, mas tudo isso se encontrará no palco da diversidade, né? Na Rua Coberta, né? E como dissesse, um evento cultural dessa grandeza, gratuito, né? Sem cobrança de entrada.
1: Sim,
2: com, as meninas já falaram, mais de 2.000 dançarinos, né? Então, a gente fica muito feliz aí de poder estar mais uma vez numa edição, no 53º, mais de meio século de história, né?
0: Poxa, 53, né? É a edição de número 53, começou lá atrás. E que bom que ainda, né, temos um festival tão bonito que reúne tanta gente. Nunca me esqueço, assim, da primeira vez que eu estive lá. Meu Deus do céu, o que tá acontecendo aqui? Passei na frente. Tava em Canela até naquele dia. Eu parei e disse, meu Deus, que coisa mais bonita, assim. Bom, realmente fiquei muito surpresa, assim, positivamente. Não esperava encontrar um festival tão bonito, tão organizado e aberto, né? Como tu falou, não tem cobrança de ingressos. É uma união de povos que a gente vai ter em Nova Petrópolis. Então, fica o convite pra galera participar. E, claro, né? Tem jogos germânicos, tem o desfile. O senhor se arrisca na dança, vice-prefeito? Como é que é?
2: Mas claro.
0: Ah, é?
2: Final de semana, e a gente já tava, né? Porque é sempre uma integração, né? A gente encerramos ontem, né? O Festival Sabores da Colônia, né? Que a nossa cultura também tava integrada. E ontem as meninas botaram nós pra dançar lá, né?
0: Ou
2: no sábado ali também, tivemos que dançar junto.
0: Mas
2: com
0: então
2: os
0: a gente
2: ali.
0: Vai ter que te desafiar lá. Já vou avisar o Thiaguinho.
2: Não, e a gente quer ver a Dani e o Thiaguinho lá, né? Trajadamente, né?
0: Olha, vamos organizar isso aí.
2: Lá com vestido, aí vamos botar vocês na dança também.
0: Vamos organizar isso aí, vamos ver se sai alguma coisa. Já tentamos, é difícil pra nós, mas vamos tentar. Meninas, obrigada, tá? Pela visita de vocês, uma boa divulgação. E a gente se encontra, né? A partir de 16 de julho, não falta muito não, né? Faltam 10 dias, hoje é dia 6. Então, 16 de julho até dia 2 de agosto, Nova Petrópolis te espera no Festival Internacional de Folclore. Quinta-feira da semana que vem, tá aí, então. Até semana que vem, obrigada.
1: Até, obrigada pelo espaço.
0: E nos encontramos lá.
1: Nos encontramos lá, esperamos a todos.
0: Muito bem, tá aí a corte, né? A Jéssica, a Olivia e a Catherine, também o vice-prefeito Alexandre, nos fazendo esse convite muito especial e a gente, né, transmite também para a audiência. 6 minutos faltando para as 10, tá na hora de curtir mais música boa por aqui.
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2: Tá na Atlântida, da Rádio das Nossas Vidas. 10 horas, 15 minutos. Estamos de volta. Ariana Grande com o Heider. I Made You Love Me. Bom dia, boa semana.

0: Tá na Atlântida, a rádio das nossas vidas. Muito bem, tá aí Lola Young com Messi. Que mais, gente? Lizzo, About Damn Time, Marcelo Falcão, Chorão, Legado. Também tivemos Tommy Richman com Million Dollar Baby, Olivia Dean com Man I Need. E ainda Ana Vitória, Vitor Clay, Pupila e Ariana Grande com Hey That I Made You Love Me. 22 faltando para as 11. Vamos lá pro nosso tradicional pulinho até o site de pioneira em GZH.
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0: ATL Redação de todas as manhãs, tudo que é manchete, informação, lá em Pioneiro também passa aqui no nosso hashtag Atlântida. Da confiança à frustração, em Caxias do Sul, torcedores lamentam a eliminação do Brasil para a Noruega. Tem lá, né, a matéria da Maria Fernanda Chaves, né, sobre a eliminação da brasileira, né, e a opinião aí dos torcedores caxienses. Mais de 11 mil visitantes já passaram pelo 34º Fest Queijo em Carlos Barbosa, gente. Mais um final de semana, né? O evento segue até o dia 26 deste mês, de julho, né? Então, tem aí um balanço dos dois primeiros finais de semana com, meu Deus, muita gastronomia. Tem também trecho da Rota do Sol em Caxias do Sul será fiscalizado por drones. É isso, gente. Um trecho da Rota do Sol vai ganhar fiscalização por meio de drones. A medida foi comunicada pelo

0: Mando de Polícia Rodoviária da Brigada Militar e vai ser aplicado em um perímetro, né, de Caxias do Sul, com uso dessa tecnologia, compreendendo, né, a saída aí de Caxias do Sul no viaduto até a divisa com o município de São Francisco de Paula, na localidade de Apanhador. Então, a matéria completa está em Pioneira em GZH. Esse, o emprego, né, dessa tecnologia do drone vai ter foco em pontos de ultrapassagem proibida, principalmente, né? E vai ter operações aí em determinados dias e horários. A matéria completa lá em Pioneira em GZH. E tem também as informações do esporte local, né? Juventude empata com o Náutico e permanece no G6 da Série B. E o Caxias vencendo a Ferroviária, alcançando aí a primeira vitória como visitante, voltando ao G8 na Série C. Tudo sobre a dupla Caju e o esporte aqui da Serra Gaúcha, lá também na Editoria de Esportes em GZH e em Pioneiro. Tudo isso que eu falei, além de previsão do tempo, horóscopo, coluna social, tu encontra em Pioneira em GZH e também na edição impressa, né, desta segunda-feira, 6 de julho de 2026. 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

Atlântida, rádio das nossas vidas. A melhor vibe do FM é aqui. Loving on Me é o nome desse som. Jack Harlow, também tivemos Rosé, Bruno Mars, APT e ainda Somber com Back to Friends. 6 minutos faltando para as 11 horas da manhã. Vamos lá encerrar que vem aí o Bola nas Costas repercutindo a eliminação do Brasil na Copa do Mundo, gente. Vamos lá, né? Vamos lá seguir em frente. Decepcionados, sim. Estamos muito decepcionados, mas fizemos a nossa parte e a gente, né, não vai deixar de acreditar, afinal, somos brasileiros. Vamos para a próxima, vamos lá. 6 de julho de 2026, agradecer a audiência da galera nesta manhã de tempo fechado, né? Não tem jeito de abrir um solzinho, nada, né? Mas a partir de amanhã tudo indica que a gente vai ter o

0: mais estável. 13 graus é a temperatura aqui no centro de Caxias do Sul. Agradecer a audiência da galera, agradecer os nossos parceiros de todas as manhãs, os nossos patrocinadores aqui do Hashtag, né? E dizer que tá chegando aí o Bola nas Costas com os meninos da rede e a programação local volta aqui da Atlântida Serra a partir das 3 horas da tarde com o nosso Tá Vazando na Rede. Participa comigo, segue interagindo, a gente segue trocando uma ideia, né? No arroba Daniela Fante e no arroba Atlântida Serra no Instagram. Combinado? Vamos terminar com esses três aqui, ó.
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0: Esse trio, Matuê, Will e Teto. Vampiro é o nome do som. 5 para as 11, um beijo, boa semana.

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2: Os fãs brasileiros de K-pop têm muitos motivos para comemorar nesse ano. O segundo semestre de 2026 será marcado pela passagem de grandes artistas e grupos sul-coreanos pelo país, incluindo turnês mundiais, apresentações solo e participações em festivais. Entre os destaques está o retorno do BTS ao Brasil. Além disso, nomes como NTX, Jay Park, The Rose, entre outros, também desembarcam por aqui nos próximos meses. Do dia 21 de junho ao dia 31 de outubro, serão 26 apresentações espalhadas por diferentes regiões do país e a presença de alguns dos maiores nomes da música sul-coreana. Assim, 2026 já se consolida como um dos anos mais movimentados para o K-pop no Brasil. Para saber mais informações sobre isso e ficar de olho nos shows que vão acontecer, entra em atlantida.com.br. Eu sou a Babi Bittencourt e daqui a pouquinho tô de volta.
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0: 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Até da música eu tenho raiva agora. 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Tá no ar o Bola nas Costas, 6 de julho de 2026. Clima de velório. Mas vamos lá. Não tem o que fazer, não tem o que fazer. Tira essa merda aqui também. Vai.
1: Rodrigo Adams.
0: Comecei por ti que tu tem que dar explicação, Antielock. O que, que houve? Eu não abria certo? Não? Pera aí, só um pouquinho, fui eu aqui. Oi, agora sim, Oi. Agora sim.
2: Ah, perfeito.
0: Fui eu.
2: Bueno, saluda a toda a gente que está escutando Bola nas Costas.
0: Aqui tu fala.
2: Ah, eu não falei ontem porque queria fazer cocô.
0: Ah, pois
2: Entonces,
0: é.
2: Então, tinha que ir sair rápido a vestiário, problema de hemorroidas e tantas outras coisas que nós temos acá.
0: Papelão.
1: Lele Bortolassi!
3: Bom dia, Brasil, bom dia, pessoal. Surpreendendo um total de zero pessoas, né, cara? Zero. Só que quem ficou surpreso com o que aconteceu ontem tava mergulhado no sentimento da Copa do Mundo, né? Eu tô zero surpreendido.
1: Rafael de Velho!
4: É, surpreso não, mas frustrado, né? Frustrado, porque mesmo tendo jogado pouco, todas as decisões erradas, mesmo tudo, ainda dava pra ter vencido. Por incrível que pareça, dava para ter vencido. E hoje a gente está em coberturinha aqui, porque está chovendo e chovendo bastante.
1: Carol Freitas!
5: Bom dia, eu sou calejada com futebol, então a seleção brasileira não me abala em nada. Para mim, segue o dia normalmente, tudo tranquilo. Juventude empatou ontem, é isso que me importa.
1: Vini Moura!
6: Conseguiu falar de Juventude.
0: No bom dia.
5: Jogamos cara, ontem.
6: No cara, Brasil poderia ter classificado mesmo jogando mal. E eu tô triste pra caralho, velho. Essa é a verdade.
0: Eu também.
6: Pô, podia ter classificado jogando mal. Teve muita chance. Enfim, mas o futebol, ele é cruel, né? Quem não faz, leva.
0: Ah, e aí, senhores? Por onde que a gente começa? Sim, vamos falar de Neymar.
3: Já
0: vamos
3: negócio,
0: falar de Bruno Guimarães. Vamos falar de Vini Júnior.
4: Eu resolvi fazer uma bobagem de vida. Tem que tomar choque. Eu abri o tweet e apareceu um tweet do Natan e já me dá vontade de bater nele. Ainda bem que eu não tô na redação.
0: Por quê? O que, que ele escreveu? Isso. Vamos ver. Não, peraí. Tu tem aí?
4: Pode até ser tweet retrô.
0: Claro que tem.
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1: Tweet retrô.
0: Já que não dá pra bater no Antelote, no Neymar, no Vini Júnior, nós vamos dar no Natan. 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
4: 9:30 da noite de ontem, o Natan. Brasil tomou 7 em casa, caiu para Bélgica, Croácia, Noruega. E tem gente que julga brasileiro que torce para Argentina, que além de ter ganho uma Copa, tem um dos melhores jogadores da história. Sim, aí o cara é colorado, o Inter foi rebaixado em 2016, tem que torcer pro Grêmio, que ganhou a Copa do Brasil. Ou o Grêmio, quando foi rebaixado em 2004, tem que torcer pro Inter, ganhou o Mundial de 2006. Pô, tem que voltar à central de seleções, já me irritei disso aí, já.
3: Eu vou dizer uma coisa pra vocês, cara. A cereja do bolo, pra mim, ontem, ela é aquela papagaiada que o Neymar fez no fim do jogo ali.
0: Bah, fim de ciclo, cara, de papelão, assim, ó, esse que o Neymar nos apresentou.
3: E o pior é ver as pessoas defendendo isso, sabe? Cara, nós tava perdendo o jogo, tirando onda, perdendo o jogo.
0: Pega a bola e bota no meio de campo, filho da...
3: Isso, velho.
0: Porra, velho.
5: Mas é
3: agora, mais
5: sobre
3: do que
5: o Neymar,
3: a cereja no bolo...
0: É que não é difícil nos agradar, Carol. Não é difícil.
5: Assim, pô, o Neymar nesse ciclo de Copa? Ele chega lesionado, aí a gente começa. Não, porque agora o Neymar colocou o tênis, hein? Colocou o tênis, vamos comemorar. Não, aí, pô, cara, agora colocou a chuteira. Não, agora tá conseguindo treinar. Não, agora tem condição de jogar um tempo. Meio tempo. Pô, aí não. Ele entra ontem, faz todo aquele papelão. Tem um vídeo viralizando no Twitter que eu vi ontem à noite, eu acho, que era ele arrumando briga lá com o jogador da Noruega e o Endrick no auge dos seus 19 anos, tirando o Neymar e tentando botar alguma coisa na cabeça dele de centrado. E de, pô, a gente tá perdendo essa merda desse jogo aqui. Não vai se arrumando briga que a gente vai conseguir
3: Carol,
5: virar.
3: Carol, se ele tivesse feito aquele entrever enquanto ainda tivesse 0-0, beleza.
8: É, uhum. É isso aí.
3: Alguma
8: é isso
3: coisa, aí. Sabe? Mas agora, com aquilo ali é a cereja do bolso, sabe? Tá 2-0, o jogo tá morto, aí o cara faz o gol de pênalti, bateu muito bem o pênalti, não discuto isso, né? Agora, mais do que a cereja no bolo, que foi o que o Neymar fez, a cobertura do bolo é o que vem depois. Vocês viram Inglaterra e México?
8: Sim.
3: Vocês viram esse jogo?
8: Sim.
3: Cara, vocês viram a vontade dos dois times até o final do jogo?
8: É que me deu mais raiva depois.
3: Cara, os mexicanos, eles podem ter todas as dificuldades técnicas, as limitações técnicas, mas eles não se entregaram em momento algum, cara. Os ingleses, que têm mais técnica, que têm jogadores de melhor condição técnica, com um jogador a menos, sustentaram, aumentaram a diferença do placar, estava 3-1. Aí o juiz arrumou um pênaltizinho pro México, eu acho que não foi pênalti, tá? Mas beleza, cara, um jogo de alta competitividade,
9: não é só...
3: foi algo que a gente não viu no Brasil.
9: Não é só a competitividade, né, gurizada? O que a gente viu ontem foi o Brasil tomar um amasso com a bola no pé, essa é a verdade, né? Porque... A Noruega conseguiu fazer com que o Brasil tivesse quase 30% de posse de bola.
8: É isso aí.
9: Fato que não ocorria desde da Copa de 66, sabe? A gente tá falando de 60 anos atrás. O que a gente viu ontem foi um Brasil acovardado, um Brasil sem personalidade. Primeiro, na escolha do batedor de pênalti, que não é o Bruno, velho. Não é o Bruno, fez uma partida horrível ontem, tava fazendo uma ótima Copa do Mundo, deu tudo errado pro cara ontem. Isso é do jogo, isso é esporte. Isso é esporte, um individual e mal, e tu via que ele tava tentando, tá tudo certo quanto a isso. O problema é um cara, por exemplo, que tu tá esperando sempre, como o Vini Júnior, que parecia que, a qualquer momento eu resolvo, eu vou conseguir.
8: Bah, eu vou passar esse pano, eu não achei o Vini Júnior tão mal assim.
5: Ele devia ter batido...
8: Eu vou dizer isso.

0: 3, Adams. 3.
1: Mas eu te...
0: Que mais que eu quero de um protagonista, não?
2: Mano, eu quero que ele pegue a bola, bote na marca e ele bate o pênalti.
3: Tá, gente, eu acho que...
4: O que o Kane fez ontem. Tava 2-1 pra Inglaterra, a Inglaterra tava com um jogador a menos e teve um pênalti. Imagina a pressão que tá. Aí o Kane foi lá e botou a bola no fundo da rede.
0: Eu vou passar esse pano. Quem bateu o pênalti foi o melhor jogador da Copa, que até o jogo de ontem nós tava todo mundo exaltando o Bruno Guimarães, que era o nosso melhor jogador.
2: Ele tava muito bem, ele era o melhor jogador do time.
0: E outra, o Vinícius Júnior...
2: Bateu o cara que tem 4 gols e não o que não
0: tem. Tá, mas o Vinícius Júnior falou tanto na zona mista, quanto depois do jogo, quanto o Ancelotti falou. Ele fez o que o técnico mandou. E aí, de quem que nós temos que cobrar? Do técnico, que acaba o jogo e ele coloca o filhinho dele pra dar entrevista.
3: Não, meu, tu colocar, eu assim, guris, eu acho que...
0: Me pega pra caramba.
3: Não, assim...
0: Cara, acabou o jogo da seleção de velho, eu olhei pra TV e falei, quem é esse idiota dando entrevista? Eu não sabia quem era, meu.
3: Eu acho que a gente colocar o holofote no Vini Júnior, acho que é precipitado. E até pegando o que o Lelê falou ali do início sobre
0: Carlo
3: competitividade...
0: Carlo Ancelotti é o nome da nossa eliminação.
3: Sobre competitividade, sobre como os outros times correram. Cara, eu não acho que seja isso. Eu acho que... Competitividade, sobre como os outros times correram. Cara, eu não acho que seja isso. Eu acho que, de uma forma bem fria, gente. É qualidade também. Vamos lá, o Rafa falou o lance que o Vini Júnior colocou o Endrick ali na frente do gol. O Romário, o Ronaldo errariam aquele gol? Provavelmente não.
4: O Ronaldo errou na final da Copa.
3: Mas o que eu tô dizendo é que no fim ele fez, de velho. De tantas oportunidades, uma entrou. Também mas, é sobre...
0: O Endrick teve uma chance terminar, e ele não tem maturidade de qualidade pra fazer.
3: Gente, é sobre qualidade também. A gente teve várias Copas com vários craques decidindo a nosso favor. O Brasil sempre teve muita individualidade. Ontem a gente viu que, como falta na hora H, o cara que vai decidir. A gente não tem esse jogador. Então, por mais que a gente tenha várias críticas, a gente também precisa olhar e entender que, cara, é um momento que o nosso time, ele é um time bom. Claro que tem jogadores de nome, é óbvio que esse time jogando campeonato de clube amassaria todo mundo. É um time muito qualificado, e não vamos ser loucos, um Brasil numa Copa do Mundo sempre vai ter vários jogadores muito bem cotados no futebol mundial. Mas como elenco, para ganhar a Copa do Mundo, infelizmente a gente não tem, entendeu?
4: Qual era o grande debate do início da Copa, tu lembra? Todo mundo, a grande maioria da torcida brasileira perguntando, por que que ele não escala o Endrick? Por que que ele não bota o Endrick? Lembra? No início da Copa era esse debate.
3: Claro.
4: A resposta veio ontem. Porque ele teve a chance de decidir e não decidiu. Por quê? Porque ele é um menino. Ele tem 18 anos. Eu não posso cobrar no menino de 18, 19 anos que ele seja o protagonista num momento como aquele. Porque a gente sabe que a seleção brasileira hoje, ela não é mais protagonista. O futebol brasileiro não é mais protagonista, gente. Vamos botar os pezinhos no chão.
5: E depois
4: olhem a sequência de seleções que nos eliminaram nas últimas Copas do Mundo. Olhem, essa seleção, hoje, no futebol de hoje que a gente está vendo na Copa do Mundo, Marrocos e Noruega jogam mais do que o Brasil.
1: Tá, mas assim, o Brasil foi eliminado para a Croácia, né? Era um time muito melhor do que esse time
4: sem dúvida,
1: Noruega. A diferença é que a Noruega tem um cara que, meu, ele precisou de dois momentos para fazer dois gols, sabe? Tipo,
4: todo mundo sabe. Tivesse um desses momentos, ele ia botar
1: o nosso colega aqui.
0: Que saudade de um centroavante.
1: O Eduardo Raquel falou uma coisa durante o jogo que é muito real. Cara, tu atira um tijolo na direção do Haaland, ele vai fazer alguma coisa.
0: Ó, guris, vocês estão picotando um pouco aí, vamos tentar estabilizar. Não, é que não tá dando pra entender nada. É por isso que eu interrompi. Tá. Não tá dando. Vai, Carol, enquanto ele está estabilizado.
5: Ontem, depois que o Endrick perde esse gol, ele tem uma outra oportunidade na área. Não é uma oportunidade clara, mas ele tem uma bola dentro da área e aí me parece, assistindo da redação, que ele tava nervoso de, tipo, eu vou tentar me corrigir pelo gol que eu perdi e vou finalizar agora.
0: Ele chuta de qualquer jeito e o Vini Júnior fica pedindo bola.
5: Exatamente, ele não passa a bola. E aí depois também ele é sacrificado quando o Neymar entra. Porque o jogo tem que... Afinal, né? Vai entrar o grande craque que todo mundo queria, que foi feito um circo porque o Neymar tinha que ir pra Copa do Mundo.
0: E aí, de novo, de quem é a culpa? Carlo Ancelotti.
5: Mas se ele não colocasse, a gente não ia... Tu não acha que todo mundo ia estar debatendo? Ah, mas se o Neymar tivesse...
3: Mas tu acha que passa
5: antes
3: pelo Neymar a eliminação do Brasil?
5: Tu acha que não passa?
0: Acho que passa um pouco. Os 20 minutos, os últimos 20 minutos, Vini, são os piores do Brasil no jogo.
3: Cara, eu não acho que passa pelo Neymar. Eu acho, inclusive, que é uma puta cortina de fumaça pra falar de várias outras coisas da seleção brasileira. E outro ponto, eu acho preocupante a gente não ter um jogador pra entrar em campo que nem o Bruno Guimarães Guimarães e bater um pênalti com tranquilidade. Um pênalti que mudaria a história do jogo. Por exemplo, olha só assim, só pra eu encerrar. Tipo, tu olha o Neymar batendo pênalti, ele com todos esses asteriscos que a gente tem, o cara chega e bate um pênalti diferente. A gente precisa desse tipo de jogador pra ir lá e bater um pênalti aos 7 minutos de jogo.
5: Mas aí vai manter o cara 90 minutos no campo só pra ele bater um pênalti.
3: Não, mas eu não tô... Mas, Carol, eu não tô dizendo...
0: Não, é que não é o Neymar, é outro.
3: É que eu não tô dizendo pelo pênalti e por ser o Neymar. Eu tô dizendo que, cara, pelo menos o cara consegue entrar em campo e bater um pênalti direito. Os caras não conseguem, velho.
1: A gente tá falando muito da atuação na Copa do Mundo e tal, mas a gente tem que avaliar o nosso ciclo de Copa, que foi uma merda. O Brasil ficou 2 anos e pouco sem um treinador, de fato, cara. Então, assim, tipo...
3: Beleza,
1: eu concordo com o Gomes. Ontem a derrota tá muito na conta do Ancelotti.
3: Muito!
1: A estreia do Brasil também tá muito na conta dele. Mas, assim, o velho... Esse era o material humano que ele tinha. Ele
3: perdeu
1: os jogadores.
3: Sei.
1: Ele perdeu
3: não
1: o Militão, ontem... ele perdeu o lateral.
5: Não, ele perdeu o Estevão.
1: São caras
3: da Rafinha, função. Rodrigo.
5: Antes da Copa.
3: Ah, o nosso sistema defensivo eu acho... também uma peneira, cara.
5: Mas vai ter que ser renovado para a próxima Copa.
1: É que a gente
5: está só
1: personalizando as falhas, mas a principal a gente sabe, tem 3 letras, CBF. Que velho safado.

0: O que que aconteceu?
1: Vocês viram na imagem?
0: Não.
2: Ah, agora sim.
0: Ah, agora deu pra ver. É que vocês picotaram. A gente ficou na dúvida se vocês estavam picotando, se vocês estavam esperando alguma coisa, a gente tá com um pouquinho de delay.
1: Mas tá picotando ainda um pouquinho.
3: Ô Vini, tu falou ali cortina de fumaça. Eu acho que a cortina de fumaça de ontem foi justamente a colocação do Neymar em campo. Porque quando o Ancelotti coloca o Neymar, e cara, vamos combinar, a gente sabia que isso ia acontecer. Quando o caldo tivesse pra entornar, o Ancelotti ia botar o Neymar. Ia botar. Porque senão ele ia apanhar. Entendeu?
1: E com toda a boa vontade do Neymar, ele entrou a milhão, ele entrou um pouquinho antes da pausa da hidratação. Foi todo mundo ouvir, o treinador, ele foi aquecer, galera. Pois a gente tava vendo, não sei se na TV apareceu isso.
0: Apareceu,
1: mas ele
0: apareceu.
1: Tava dando uns piques e tal.
3: É justamente isso, cara, que eu quero falar. Eu acho que até aí, até
1: rolou,
3: nisso.
1: Ruim,
3: até nisso o Ancelotti errou ontem. Vocês viram? O Adams acabou de falar. Ele coloca o Neymar e o. Quem é que entra? O Neymar e o Danilo. O Danilo Santos. Ele coloca os dois caras um minuto antes da parada para hidratação. O que que acontece na parada de hidratação? O treinador da Noruega explica pros caras tudo que vai acontecer com os dois jogadores que eles botaram. Ou seja, por que que não botou no por que não esperou a parada de hidratação? Palavra difícil.
1: Hidratação.
3: Sabe? Porque, pô...
0: A gente tava perdendo.
3: Ele fez uma mudança dupla. Ele fez uma mudança... Não, tava 0-0 o jogo.
0: É?
1: Ele tava 0-0.
3: Quando o Neymar e o Danilo entram, está 0-0 o jogo.
0: Sim,
1: tava 0-0.
0: Eu achei que tava 1-0.
1: Mas, meu, aí é impressionante, né? Eu não sei se o Diverio concorda, vocês também, né, gurizada? Mas assim, pô, velho, era visto que a gente precisava de pulmão no meio-campo. E aí tu começar o jogo com o Martinelli, que até assim, a meu ver.
0: Mas fez uma boa partida. Não, mas o primeiro tempo dele foi bom, ele cansou, velho.
1: É isso.
0: Ele cansou.
1: Mas assim, cara, não era pra ele ter começado esse jogo.
0: Bah, eu não
1: ele
0: acho.
1: Era pra ser o diferente. No segundo tempo, era pro Danilo Santos
3: ter
1: começado.
3: Mas é que ele fez o gol, cara.
1: Pra liberar o Casimiro.
0: Eu acho que a gente demorou a trocar.
4: Tem um outro erro de, pra mim...
2: A gente falava antes. Os problemas...
4: Pra mim, acima da convocação do Neymar, que eu entendo por essa ascensão. Ele ficou sem jogador quando ele descobriu que o Igor Thiago não joga a bola suficiente pra jogar na seleção brasileira e eu vou ser bonzinho. Tá? Quando ele descobriu que ele não joga a bola suficiente pra jogar na seleção brasileira... Ali terminou, ali ficou sem jogador pra botar. A única alternativa que tinha era o Luiz Henrique, que eu não sei o que aconteceu, sei lá, perdeu as forças, não jogou mais nenhuma vez depois do jogo. Ali acabou, ali não tinha mais troca pra fazer. E na substituição, o Endrick foi parar lá do outro lado, e aí o cara dribla o Endrick, passa por ele, aquela coisa toda. Então teve uma sequência de erros. Acho que talvez o maior arrependimento nem seja a convocação do Neymar, e sim não do João Pedro. Não.
0: É.
4: Deixado o João Pedro de fora pro Igor Thiago.
0: Fez falta ontem, e aí eu concordo com o Vini quando ele fala de qualidade. Cara, a gente perdeu muita gente nesse ciclo. Cara, esse time era pra ter só titular: Militão, Rafinha e Rodrigo.
5: Estevão.
0: Pra
1: Estevão.
0: Gente
1: direito,
0: Wesley. Cara, tá
1: Wesley.
0: Então, cara, a gente perdeu 5 titulares, então é óbvio que faltou qualidade.
1: Ele é o da função, não é o melhor do mundo, né, Gomes?
0: Mas ele é o da função.
1: Ele é o da função.
0: O Danilo entregou. Um dos
1: melhores jogadores do Brasil na Copa.
0: É, né? O Danilo entregou. O
1: Danilo tratou a bola da pior forma que um brasileiro pode tratar, que é tipo, da forma quadrada.
0: Cara, totalmente
1: é
0: acordo.
1: Cara que dá o passe errado. Ele corre mal.
0: É, então, eu acho que parte da qualidade...
1: Ele pode sobrar, velho, mas pra isso daqui a régua é muito alta.
0: Acho que parte da qualidade a gente perde em lesão. É nítido, mas é também por causa de um ciclo de Copa atribulado, como bem o Adam salientou. E eu aqui tô dizendo, pra mim ontem a eliminação ela tá na conta do Ancelotti. Mas eu sou o mesmo cara que tá feliz que ele tá de contrato renovado pra 2030.
2: Mas quando ele renova, Rafa, ele também fala isso. Ah, talvez não seja essa a nossa Copa, porque daí não é o meu ciclo completo. Agora ele vai ter 4 anos, e aí, bom.
0: Ah,
2: acho que daqui a 4 anos
0: isso
2: as cobranças
0: verdade.
2: Vão ser muito
0: isso é real.
2: Maiores.
0: Mas assim,
4: pode ser imbecil também.
0: Mas assim, ao mesmo tempo a gente tem que entender o que a gente cobra do Brasil, sabe? Por exemplo, é a Noruega, mas cara, é uma oitava de final de Copa do Mundo, que agora tem uma fase a mais, e aí sempre vai ser complicado, daí eu insisto, cara, na hora que tiver a chance, tu tem que decidir, vamos pegar o jogo da França sábado, que a gente teve a discussão, brincou aqui, a França que tava dando show na Copa. Olha o que foi a França contra o Paraguai.
2: Isso não foi pra prorrogação,
0: tipo
2: porque...
0: assim, exato, a Super França, o que aconteceu? Teve um pênalti mandado, o Mbappé foi lá e bateu. Se ele erra o pênalti, o que acontece no jogo? Pô, complica, né? Já vai toda uma carga pro time que é favorito. Cara, por mais que o Brasil tenha todas as questões que a gente pontuou, que o lateral, o zagueiro, exato,
2: cheio
0: o atacante, e entrou o cara que não tem qualidade. Cara, o Brasil teve as oportunidades dentro do jogo. O Brasil teve um pênalti aos 7 minutos.
4: Também acho.
0: Vamos lá, converter o pênalti aos 7 minutos. O que acontece? A Noruega tem que se expor, tu joga mais leve, muda muita coisa. Então assim, eu repito, a própria

0: a própria França, que é muito melhor que o Paraguai, precisou de um pênalti, foi lá e fez o pênalti, acabou a história.
1: Só que
0: acabou.
1: A própria França tem três protagonistas, tem três protagonistas ali, que é Mbappé, o Olise e o Dembélé. Aí beleza, aí Paraguai se armou pros três. Aí o que que o técnico da França olhou e disse, não, Doê, vem, vem. E aí, cara, em dois lances ele resolve o jogo. Ele resolve o jogo, por quê?
2: Mas é que a França é conjunto, é o que a gente falava
1: antes. É isso, tu olhou pro banco, e aí o cara que entrou resolveu. Se ontem o Endrick faz aquele gol, a gente ia estar aqui exaltando o Vini Júnior e o Endrick. Então, eu tô contigo, eu acho que o Brasil criou...
2: O Ancelotti colocou o Endrick na hora certa.
1: É isso, olha aí, ele sabe o que faz, colocou não sei o quê, e aí o Neymar ia entrar pra morcegar o jogo. Eu entendi tudo que foi feito, mas pra mim ontem tem culpa de Ancelotti. Neymar, pra mim ontem o Neymar, ele tira grande parte do mérito dessa seleção, que é correr. Essa seleção corria. E aí eu discordo do Adams, que ele diz, ah, o Neymar entrou com vontade. Cara, eu pela TV, eu não vi essa vontade. Eu vi ele dando pontapé no Odegaard.
3: Eu não falei isso. Eu falei que ele foi aquecer com vontade. Sabe qual é que foi meu termo que eu usei ontem, Gomes, na saída do campo ali? O Neymar é uma carroça velha, cara.
1: É isso.
3: Sabe? Tipo, não, era outra.
1: E aí, ele entrou no aí giro, o time cara, todo se desmanchou pra gente proteger o Neymar. Sendo que toda a Copa, o nosso time funcionou quando a gente, entre aspas, protegia o Vini Júnior, que era quem podia nos entregar alguma coisa. E aí, quando o Endrick tá no lugar certo, na hora certa, o Vini Júnior deu um passe pro Endrick.
4: Tem só uma questão. Eu concordo que o Ancelotti foi mal e a gente, é da nossa cultura, a gente procurar culpados, tá? Mas eu vou manter aqui uma opinião que eu tenho sobre quando a bola tá rolando dentro do campo. E dentro do campo, treinador não faz gol. Ele ajuda a criar, né? No momento que tu tem um pênalti a teu favor e tu perde esse pênalti, e depois tu tem uma chance que um jogador entra cara a cara com o goleiro sozinho e também perde num jogo eliminatório contra o time do melhor centroavante do mundo, aí eu tenho que botar essa carga um pouco em cima dos jogadores também, cara. Porque o Ancelotti não bate pênalti, bate pênalti, e o Ancelotti é que bota o Endrick pra jogar, e o Endrick, na primeira bola que ele recebe, ele tem o gol escancarado na sua frente pra fazer. Então, se o Brasil perde um pênalti, o Brasil erra um gol que não pode perder, isso dentro do campo, aí eu tenho que jogar essa responsabilidade pros jogadores e não pro treinador.
5: O que eu só acho é que chega na hora do quem tem mais chance de se recuperar é o Vinícius. Ele bate o pênalti. Se ele errar, beleza, tem mais 90 minutos pra se recuperar.
3: Parece que apertaram.
4: De velho, a minha filha Juliana, um beijo pra ela, de 12 anos. Ela me mandou uma mensagem perguntando, papai, por que que não foi o Vini Júnior que bateu o pênalti? 12 anos!
5: E assim, na boa, eu entendo, não tem todas as estatísticas. Apesar de que nos últimos 5 pênaltis que ele cobrou no Real Madrid, ele fez todos os 5 gols, né? Então... sei lá qual foi exatamente essa estatística, mas ele tinha mais chance de recuperar, e nessa hora, por mais que tenha sido definido, ele, se o cara tá bem, ele olha, ok, ó, quem vai bater o pênalti sou eu, como o Romário fez em 94,
1: isso aí. Mas aí eu discordo, aí o Vini erra e vai o Ancelotti pra coletiva e diz que era pro Bruno Guimarães bater e nós estamos aqui.
4: Azar, cara.
1: Não é azar.
3: Mas aí é bom e velho sindicalismo, eles estão se
4: mandando,
3: gente. Tem que ser o cara, meu, na hora da pomada é o quente que vai, velho.
6: Não, mas se foi decidido antes do jogo que o batedor, vai ter um pênalti, o batedor é o Bruno Guimarães, e outra, né, um pênalti aos 7 minutos, e outra, vamos falar real, né, gente?
1: É um pênalti aos 7 minutos,
6: um pênalti aos 7 minutos, o Bruno Guimarães não precisa do Vini Júnior pra fazer, né?
1: Bateu o sinal de 11h30, hino da Noruega, pra gente botar o rabo entre as pernas, baixar as orelhinhas, entender o tamanho que nós viramos hoje.
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3: Atlântida, rádio das nossas vidas, tá de volta o Bola nas Costas. 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Inclusive a KTO ontem liberou pra galera, tinha gol de Haaland ou Vini Júnior, um ou outro, pagava dois. Limite de 15 pilinhas, não ganhou quem não quis ontem. Essa aí tava dada, era boia dada. Assim como era boia dada, como de velho, tu que é o entendedor do negócio. Por que que a gente não investe mais em centroavante, de velho? Eu tenho uma raiva de perder pra time que tem centroavante, porque o meu time, eu torço pro Brasil e pro Inter. São dois times que não tem um centroavante há uns 10 anos, mais ou menos. Então me dá uma raiva. Eu fui eliminado pra Bélgica do Lukaku, eu fui eliminado pra Croácia, que não nos fez gol até, mas tinha o Perisic. Sei lá, o Perisic fardava nas últimas três Copas do Mundo da seleção brasileira, sabe? E agora o Haaland.
4: E agora vai ter Haaland contra Kane na próxima fase.
3: Exatamente, exatamente. Então eu tenho uma saudade de torcer para um time que tem centroavante.
5: Vai ser 18 a 18 esse jogo. É.
6: Tem um tweet retrô aqui.
3: Opa, opa.
7: O passado te condena. Tweet retrô.
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6: Cara, esse tweet aqui é muito bom, tá? De 4 de julho de 2023, o Guilherme Ritchie escreveu.
3: Três anos.
6: Plot twist. A seleção de Fernando Diniz vai fazer 5-0 na Bolívia, no Peru e na Venezuela. Aí chega o Ancelotti e na Copa é eliminado pela Noruega. O torcedor brasileiro vai dizer que com o Fernando Diniz teria sido diferente.
3: Caraca! Porra! Cara, gênio, né? 2023 não tinha a menor chance do Ancelotti treinar o Brasil.
6: Pô, faz 3 anos.
3: Nossa,
5: eu gostei do Gil do Vigor fazendo análise depois da partida. Faltou o Brasil botar quente!

0: Copa do Brasil botar quente.
1: Cara, o
2: Chico
1: que tem...
2: Barney foi destaque também.
1: Cara, tem um monte. Tem o Theo Becker cagando uma tese muito boa também.
0: Isso é do caralho.
1: Cara, é uma loucura, é muito bom. Isso, Copa do Mundo é legal por causa disso.
3: Eu mandei pra vocês no grupo ali que ontem, depois do jogo da Inglaterra com o México, que choveu bastante lá, né? E aí, na comemoração do...
1: Puta, eu vi isso.
3: Vocês viram o goleiro? É o goleiro, né?
1: Não.
3: Goleiro reserva.
1: É?
3: Não é goleiro reserva?
1: Não, não é. Deixa eu ver.
4: É o Henderson, né?
1: É o Henderson, o volante, não é?
4: É o Henderson.
1: É?
3: Ele foi pular a placa de publicidade, escorregou e caiu e quebrou o braço, cara. Ele tá fora da
4: ontem,
3: Copa. Foi muito azar.
4: Ontem, né? a Inglaterra mostrou, ontem, assim, ó, eu não sei se vai ganhar, tá? Muito difícil, eu acho muito difícil que não seja a França campeã.
1: É.
4: Mas ontem eles foram... Ontem eles aguentaram... Sim. E assim, não era nem a gente tava vendo o jogo da França com o Paraguai, e a gente tava falando que o Paraguai não tava fazendo Libertadores, o Paraguai tava fazendo uma Sul-Americana contra a França. Todas as chinelagens mais maravilhosas que a gente gosta, tipo assim, fazer buraco na hora de cobrar pênalti, sabe? Umas chinelagens espetaculares, assim. Agora o México não foi Libertadores, porque foi limpo o jogo. Guerra, mas limpo. E a Inglaterra resistiu... Terminou o jogo com os jogadores dentro da área, dando bico pra tudo que é lado, escanteio atrás do outro, goleiro na área, e eles aguentando, segurando, goleiro fazendo milagre.
3: Um a menos, né?
4: Pô, foi muito, muito, muito forte a Inglaterra ontem.
0: Turma, uma coisa que a gente precisa pontuar também, que a manchete no mundo todo, principalmente quando o assunto é Copa do Mundo, foi a manchete do New York Times, né? A respeito da ligação que o Donald Trump teria feito com o presidente da FIFA para anular o cartão vermelho do jogador norte-americano.
1: Ô, Adams, desculpa te interromper, mas é que tá metalizando muito.
4: Eu completo para ele,
1: Obrigado,
4: pra ele,
1: obrigado.
4: O Donald Trump fez, supostamente, segundo o New York Times, uma ligação pro presidente da FIFA, pro Gianni Infantino, que, né, tá com a cabeça baixa, para não dizer outras coisas, pro Donald Trump. E suspendeu o cartão vermelho. Na verdade, não suspendeu o cartão vermelho, ele só suspendeu a suspensão do Balogun, atacante dos Estados Unidos, que foi expulso no jogo contra que a gente tava vendo. Foi lá pro jogo. Vai jogar contra a Bélgica. Ele foi.
3: Os Estados Unidos ganhou da Bósnia.
4: Bósnia,
3: é
4: isso.
3: É, e tá. Ele tá liberado para jogar hoje contra a Bélgica.
4: Perfeito. Na minha análise, a expulsão foi errada. Não era para ter sido expulso. Ele não tinha o que fazer com a perna dele raspou na perna do adversário quando ele caía. Essa é a minha análise. A análise do campo e a análise do vídeo determinaram que ele foi expulso. Quando o cara é expulso, o cara tem que cumprir um jogo de suspensão. É normal. É normal em qualquer campeonato isso acontece. Quer dizer, quase qualquer campeonato, que eu vou chegar lá e já vou passar a palavra para vocês. Bom, a FIFA suspendeu essa punição, ele tá liberado para jogar. E aí, obviamente, tem muita repercussão. A UEFA se manifestou, as seleções se manifestaram. O técnico da Noruega ontem fez uma fala, eu achei muito interessante, na entrevista coletiva. Ele foi perguntado sobre isso e ele disse que isso era ruim até para os Estados Unidos, porque agora, se os Estados Unidos ganharem da Bélgica, eles vão dizer: olha aí, ó, até esse tipo de benefício eles tiveram para ganhar esse jogo. Então, para todo mundo é ruim. E eu vou dizer, a última vez que eu tinha visto uma decisão tão esdrúxula, tão mal feita como essa... Para vocês terem uma ideia, não é nem campeonato gaúcho, não é nem divisão de acesso, campeonato de... É na Copa ASEG. É só na Copa ASEG que consegue acontecer uma coisa que essa que a FIFA fez.
1: Não, é de cinema, é um papelão, uma várzea inacreditável. Assim.
3: Não, assim, Rafa...
1: E tem uma revolta geral, o técnico...
3: Isso.
1: O técnico adversário ali do putz, quem é que os Estados Unidos vai enfrentar agora?
3: A Bélgica.
1: Ele veio com os dois pés, as duas mãos, assim, sentando o sarrafo na FIFA, os Estados Unidos, todo mundo, e fez bem feito, assim, porque não existe, velho. Não foi nem algo minimamente questionável, sabe?
2: É, o Diori ontem, Rafa, fez um vídeo e explicou isso. E ele falou, né, por exemplo, aquele lance do Messi, que ficou se debatendo muito tempo. Ah, ele tinha que ter sido expulso ou não tinha na primeira fase. Foi definido dentro de campo que não, e deu, acabou, segue o jogo.
1: É.
2: Essa situação teria que ser igual, mas estamos falando...
3: Olha aqui, ó, a gente precisa falar sobre o que está acontecendo na arbitragem nessa Copa. Tem muitos erros e a gente não pode deixar, só porque foi lá na sexta-feira, que parece que faz duas semanas que aconteceu, o jogo da Argentina contra Cabo Verde, aquela falta não dada para Cabo Verde no final do jogo ali, mas uma falta assim, ó... escancarada, a falta que foi dada pra Argentina, que virou até meme na internet.
0: O pênalti que não foi dado, né, pro Brasil ontem, tiveram que provar,
3: isso,
0: o pênalti que todo,
3: né,
0: mundo na arquibancada.
1: Não, disse pênalti, não, é inacreditável.
3: O pênalti de ontem e o pênalti da França, que foi muito pênalti.
1: Muito.
3: E os dois árbitros não deram, né? Então, assim, ó, com mais esse negócio da anulação do

0: Da expulsão do jogador americano, que é um dos principais, se não o principal jogador da seleção americana.
1: É, o principal.
0: Podem me chamar de paranoico, etc. Mas os caras parece que eles estão querendo encaminhar uma final Argentina e Estados Unidos. Vamos ficar de olho.
1: Tá, vamos tentar olhar o copo meio cheio, tá? A gente tá aqui, ó, 41 minutos dando pau em Deus e o mundo.
2: Mas
1: o
2: ontem?
3: Não, hoje é dia de lenha, rapaz.
1: Tu acha que é dia de lenha?
3: Claro.
1: Quem mais?
3: Vamos lá. Qual é o debate que tu vai propor? Vamos
1: ver. Não, eu quero propor o próximo ciclo, porque é o que sobrou. E até ontem, quem foi... Não foi tu que disse, assim, que tipo, justamente por não ter o... Por parecer não ter o viés da brasilidade, assim, o Ancelotti, beleza. Ele não falou na saída de campo, mas depois ali na coletiva, ele foi mais sensato do que a maioria dos treinadores. Foi tu sim que tu falou, que tu viu o Filipão, que tu viu o Tite... etc. Isso. E tu viu um cara já projetando o próximo ciclo, assim, falando sobre despedidas que vão ter ali na Copa, e é isso que eu queria propor, porque assim, a gente vai ter que remodelar meio time.
2: E muita gente não tem idade pra próxima Copa já também, né? Casemiro, quem? Danilo, Marquinhos...
1: Quem com certeza tá fora, eu acho que Danilo...
3: Os goleiros.
1: Danilo, Casemiro e o... Tu acha que o Alisson também vou...
3: Os três?
2: Acho que sim.
3: Tá, tá boa idade.
1: Acho que sim. Tá, mas a gente mandou o Everton nessa... Acho que o Suárez...
0: Vamos pontuar, né? Se não fosse o Alisson, nós já tava perdendo no primeiro tempo, né?
1: Não, ele tava jogando
0: isso aqui, né?
1: Cara, inclusive no lance do gol, velho. Eu tava vendo e estavam elogiando ele no lance do gol. Bah, temos que pontuar uma coisa, hein? Bom, que o Alisson tá jogando hoje. Ó, cruzamento na área, Haaland, gol.
4: Não, teve um outro lance, cara, que cruzam, que ia ser gol do Haaland já. É. Porque eu também, assim,
5: vai dentro da área, ele pegou.
4: É, esse gol, o primeiro gol da Noruega, ele tava já... dava pra ver que ia acontecer, né? É aquela coisa. Durante o jogo, a gente tá ali torcendo, a gente torce que não aconteça, mas agora, friamente... Quase um dia depois do jogo,
3: cara,
4: tu começa a ver, pô, os caras estão toda hora chegando na área, eles conseguem terminar todos os lances a Noruega terminava. Não era um lance, a zaga tirou, não, todos os lances terminavam. E aí teve um cara que o cara da Noruega cruza e a bola tava indo pro Haaland e o Alisson sai. E daí no ao vivo, assim, na primeira imagem, eu pensei, nossa, o Alisson tá louco. É. E aí no replay, cara, eu fui ver, se ele não sai
1: e
4: bota a mão na bola, era gol, porque a zaga do Brasil tava...
1: Toda desmanchada. Cara, eu não cravo o Alisson fora.
0: A gente estava num lugar muito alto ontem vendo o jogo e é impressionante, assim, eles têm uma jogada que eles usaram muito ontem, que é aquele balão pra cima que o Haaland recebe a bola de costas.
1: Pro pivô.
0: Podem pegar. Cara, todas essas bolas, todas, encostam dois jogadores da Noruega nele. Um pela direita e um pela esquerda. Todas. Por quê? Porque o Haaland vai ganhar. Ele pode não dominar a bola, mas ele vai ganhar a disputa física. Cara, é impossível tu ganhar dele na parte física. Ele é um gigante. Então a bola bate nele, mesmo que ele não domine, ela sempre sobra pra algum cara, porque sempre aproxima dois. E os brasileiros não viram isso o jogo inteiro, cara. A gente tava numa posição muito alta no estádio, então dava pra ver. Eu mostrei uma hora pro Adams e pro Raquel, ele tava com a gente. Cara, olha ali, cara. Tem sempre dois encosta e a bola sempre para pra eles. Então é aquela jogada. É o balão, a bola bate no zagueiro, que acaba fazendo um pivô, meio que sem querer até, né? Porque ele sobe pra disputar, a bola sobra e os caras já estão de frente pra chegar no nosso gol.
2: E depois do jogo também, o Haaland fala, né, que tinha que ser assim, porque tinha se falado muito durante a semana sobre os embates dele com o Gabriel Magalhães, e aí, bom, né, o que aconteceu, ele levou a melhor mais uma vez. Então ele até deu uma...
1: Não, mas tem até um lance...
2: Letrinha, postou na rede social também uma foto.
1: É, hora. Tem até um lance que o Gabriel Magalhães, ele perde inicialmente no corpo, e aí depois o Gabriel Magalhães dá o bote por baixo com o pé e a bola sobra pro Odegaard. Acho que é, e o Alisson faz uma defesaça também, que a bola quase passa pelo Alisson e ele cata ela depois. E cara, vamos ser sinceros.
2: Não passou pelo Alisson a eliminação ontem?
1: Não passa. Eu não descarto o Alisson na próxima Copa por vários motivos. Primeiro, a gente levou o Everton. O Everton não foi metade do goleiro que foi o Alisson, e a gente tá levando ele sem nenhum problema.
2: Mas será que o Alisson não vai querer encerrar o ciclo com a seleção brasileira?
1: Pode ser.
5: Vamos dar uma acalmada. O cara tem uma história bonita na seleção brasileira. Acho que ele também foi por conta disso, assim, pelo desempenho do semestre dele. Aquilo que a gente sempre compra, assim, sabe? Tipo, cobra, perdão. Tem que levar os melhores do momento, aquilo e tal.
1: É que eu acho que tem uma passagem de bastão, uma passagem de bastão que não foi feita, o Adas.
5: Quantos anos tá o Alisson hoje?
1: 33.
5: É, não.
1: Eu acho que
5: pra considerar. Se ele estiver jogando em alto nível, é óbvio que ele vai...
1: Eu acho que eu sou sempre o cara, quando se fala de seleção brasileira, tem que ter uma passagem de bastão, tá? Tem que ter ali, vamos falar aleatoriamente, tá? Não tô dizendo que é o futuro. Carlos Miguel, Hugo, Neneca.
4: Nessa Copa falhamos.
1: Goleiros, falhamos? A gente tem três veteranos no gol, a gente não sabe quem é o futuro goleiro da seleção. Acho que no futuro,
2: hoje
1: o Alisson pode ser... pode ser até banco, sabe? Pode ser

0: até banco pra ajudar um cara ou pra estar ali.
1: Depende de quem vai surgir, né, Rafa?
0: Depende porque, de quem tipo vai surgir. Assim, porque hoje não tem um nome incontestado.
1: Eu entendo.
0: Então eu acho que o Alisson, na próxima convocação, ele vai seguir sendo convocado.
1: Eu entendo a bronca, mas assim, também é o que o Adams falou. Se o Alisson estiver ainda na próxima Copa jogando num Liverpool da vida, num time protagonista em Champions League, ele vai jogar.
0: Jogar,
1: a não ser que também, cara, nesses próximos quatro anos, surja um goleiro ou algum desses goleiros que a gente fala o nome, também demonstre um desempenho
0: que hoje
1: muito
0: não
1: acima.
0: Não tem. O Carlos Miguel joga no Palmeiras, o Hugo Neneca joga no Corinthians, nenhum desses caras teve desafio.
1: Não, ninguém toma chute do Haaland no dia a dia.
0: É isso aí.
1: Isso é real, ali é chute do... Fala um jogador aí.
0: Borré.
1: O Borré chutando. Tá ligado?
2: Não, eu acho que são... goleiro da
0: Carlos Vinícius.
3: São casos e casos. A gente foi pentacampeão com o Marcos no gol, cara.
0: Não, mas a gente só tá dizendo, Adams, que não é natural. Eu vou te dar um exemplo clássico, tá? O Neymar aposentou, tá? É clássico. Não, o Neymar com 34 não fardou. Com 37, 38 não vai fardar. Só que a gente já tem ali...
3: Ontem nos bastidores ali pro Bruno Formiga, tem um vídeo que viralizou, ele dizendo, tá encerrado aqui, eu comecei aqui e tá encerrando aqui.
0: A gente já falou várias vezes. Por exemplo, é natural o Endrick ser a novidade, o Ryan ser a novidade, o João Pedro, esse caminho tá encaminhado.
4: Tem que ter o goleiro mesmo, mas tem que ter goleiro mais novo, tá? Tem que ter goleiro mais novo.
0: Mas tem que ter goleiro mais novo bom, né?
4: Tem que trocar os quatro laterais.
0: Os quatro?
4: Os quatro. Não sobra nenhum, tá? Até porque o Ibanez nem lateral era, então vamos lá, troca os quatro. Talvez volte o Wesley, né? Que teve um azar nessa Copa que foi se machucar. Tem que trocar, o Marquinhos não vai ter mais, eu acho.
2: 36 anos.
4: Acabou a idade.
0: Mas será? Eu ia dizer, nós estávamos cogitando o Thiago Silva com 41. Será que o Marquinhos já foi?
1: Não dá.
4: Não dá mais. Então, talvez seja o Militão. O Militão e o Gabriel Magalhães, talvez. Tá? Tem esses dois aí, são alguns dos candidatos. Tem aquele Murilo, que está agora no Nottingham Forest. Vai aparecer
0: zagueiro. Zagueiro tem.
1: O Militão vai estar, né? O Militão tem 28 também.
4: É, claro que é muito tempo, né? O cara tem muita coisa que acontece. Vamos dizendo na situação normal. O Casemiro e o Fabinho deu também.
0: Deu, tchau.
4: Tem que achar novos. O Neymar, obviamente, deu.
0: Foi.
4: E aí tem uns jogadores que, talvez por insuficiência técnica, também não vão ser mais aproveitados.
1: Ah, o Paquetá
4: por
1: deu, né?
4: Por exemplo, o Igor Thiago.
1: Ah, o Paquetá também deu, né?
4: Paquetá deu
1: não,
4: também.
1: Assim, ó, pelo amor de Deus.
0: Vamos falar real.
1: Agora que passou...
0: Loucura, não, foi loucura ele ser titular.
1: Paquetá.
0: Foi loucura ele ser titular. Foi loucura, tá.
1: Sacanagem. Tá, sim. Nós somos idiotas. Essa é a grande verdade. A gente é um bando de imbecil, porque assim,
0: mas
1: cara.
0: A gente é.
1: O Brasil vai ganhar a Copa com quem? Com o Paquetá no meio. Não vai. Não vai, irmão, não vai. Ah, Vini, tu falou que o Brasil ia ganhar o Hexa. Eu falei porque eu sou louquinho, sou torcedor. Cara, não vai ganhar com o Paquetá, me desculpa, irmão. Choque de realidade em vocês. Ou a gente coloca um outro cara, um craque no meio campo.
0: Paquetá aí,
1: o Paquetá tá na nossa musiquinha, irmão.
0: Tá na música de MC Lobisomem, meu. Não podia ser campeão.
4: E assim, e alguns bonecos, algumas pessoas, uns bonecos, têm que assumir a responsabilidade de ser líder a partir de agora.
0: Vini Júnior agora.
4: Tá. Vini Júnior.
0: Agora começa a era Vini Júnior, terminou a era Neymar.
4: Que eu acho que realmente, tá, ele tem, não pode ser crucificado pelo que aconteceu ontem, porque errar a pênalti é do jogo. Mas eu confio demais no Bruno Guimarães como uma peça para a próxima seleção.
0: Também.
4: Ele vai ter 31 anos, é um cara que se cuida pra caramba, é um cara que joga no Newcastle, que pode estar indo pro Arsenal. Ele é líder, é capitão do Newcastle, ele é um dos líderes da seleção brasileira.
3: Ele jogou mal ontem porque errou o pênalti, ele se afundou,
4: Exatamente, cara.
0: Se afundou, e depois teve um lance ali que ele chutou, e aí nitidamente dá pra ver que ele tá sem confiança, ele tenta chapar a bola, sabe? Ele não é aquele cara que chega e diz, não, meu, agora eu vou socar pra dentro desse goleiro.
3: A bola queimou no pé dele.
0: A bola queimou.
5: Com licença, né? Se tu erra um pênalti numa Copa do Mundo, com 7, 10 minutos, seja o que for, e te sentiu mal psicologicamente, chega pro treinador no intervalo, bah, mentira, porque eu não vou conseguir.
3: Cara, mas é que não é assim, cara.
0: Foi o que a gente elogiou do Casemiro no outro jogo contra o Japão. A gente elogiou o Casemiro justamente por isso. Ah, ele errou, depois ele falou, não, deixa comigo. E aí foi lá e fez o gol e assumiu a responsabilidade. Eu concordo com
1: ele. Mas, ô, velho, o Bruno Guimarães, por exemplo, baita jogador, mas ele tem que ser a árvore da apresentação de Natal. Ele não pode ser o protagonista, entendeu? Não dá pra gente...
4: Quem é o protagonista da
1: Não, o protagonista não, eu digo como liderança.
0: Eu sei.
1: Como cara
0: ele pode ser liderança, mas não jogando no Newcastle. Agora ele tem que ir pra um time grande, um time maior, tem que melhorar as parcerias e aí...
4: Hoje, por exemplo, o Dunga. Dunga não era um primor...
0: Ah, mas não dá, não é grande.
4: Mágico, mas ele era um líder, entendeu? Era um cara que todo mundo respeitava. Então, talvez nesse sentido que eu quero dizer, entendeu? Não de primor técnico.
0: Agora
4: primor técnico é pra ser o Vinícius Júnior.
0: Vou sentar mais um sarrafo, então, Diário, já que tu queria sarrafo. Beleza.

0: Terminou a era do maior artilheiro da história da seleção brasileira. Zona mista, parceiro. Zona mista. Ah, vamos
1: vergonheira também.
0: Vamos bater no peito aqui e dizer e anunciar a despedida, pedir desculpa. Falar, gente, não deu, tentei, não consegui.
2: Passou reto por todo
0: mundo. Passou reto por todo mundo, Neymar. Tinha que ser homenzinho, tá? Faltou ser homem, faltou ser capitão, faltou ser líder. Todo mundo pediu pro Neymar ir, porque ele era líder. Aí perdeu, fez o gol de pênalti, fez um papelão, uma fiasqueira, e aí na saída do jogo não falou com ninguém, baixou a cabeça.
1: Bruno Guimarães falou.
0: Vai fazer postzinho no Instagram agora, Neymar. Valeu, beijo, não volta. Valeu, abraço.
2: Publizinho.
1: Mas ontem eu achei que ele ia falar com o Nenê, porque a gente tava assistindo ali, tava uma TV em cada pós-jogo, e aí tava o Nenê, a Casa da TV tinha colocado o Nenê, eu falei, pro Nenê ele vai falar, com certeza, uma palavrinha ou outra, vamos ficar atenta nessa transmissão. Não falou pra ninguém, né? Só com o Bruno Formiga, que também é um que puxa o saco dele horrores, né? Então, por isso, mas...
3: Eu acho que ali foi muito mais, assim, uma coisa de bastidor, né? Não foi uma coisa...
0: mas tem que falar. Não, tem que falar. Tem que falar. Era o último jogo, era dia de eliminação, é dia dos cobra criada falar. Bruno Guimarães, de novo, vou passar mais um pano. Ele errou o pênalti, beleza.
3: Pra mim, o Brasil caiu ontem de novo, não só por questões técnicas, caiu também por falta de personalidade. Pra mim, esse é o grande ponto, velho. Porque se tu tem um pouquinho mais de personalidade, aquela defesa da Noruega é dura, que é um picolé de limão, cara. O Brasil, quando quis ali, fez triangulação, chegou. Chegou no fundo, botou bola na área, faltou personalidade, cara. Mais uma vez a gente tá fora de uma Copa do Mundo, porque na hora que a pomada vem, na hora que fica quente o negócio, ninguém pega e põe a bola embaixo do braço e diz assim, vamos lá, vai que dá, vamos fazer, vamos acontecer. Não tem isso, cara. Tu tem um capitão amorfo dentro de campo, tu tem a tua principal personalidade ali no campo, na hora do jogo, que era o Vini Júnior, não batendo pênalti, dando a bola na mão do outro batedor, que não tem culpa nessa daí, porque ele tentou fazer a dele. Faltou personalidade, velho. É isso que esses caras precisam entender. Por que que nos clubes eles têm personalidade e por que que na Copa do Mundo, a Argentina, cara, que daqui a pouco, tem um extraterrestre ali, tá tudo certo, mas tem um bando de peão em volta, cara, desse cara. Só que todos os peões têm personalidade,
2: a gente,
3: velho.
2: Cambaleou o tempo inteiro nas eliminatórias. Nós cambaleamos, tá? Chegamos na Copa do Mundo e nos imbuímos do sentimento de uma Copa do Mundo, porque a gente vê aquela camisa amarela, ainda mais, eu digo, por nós que estamos aqui, né, cara? Uhum. E no estádio, vê a torcida e tal, a gente começa a se iludir. Uhum. Mas quando tu toma um banho de realidade, como foi o de ontem, que é simplesmente isso, cara. Nós tivemos as chances de matar o jogo e não matamos. Os caras tiveram e mataram. É bem simples. O futebol é muito mais simples do que a gente imagina.
4: Mas assim, é difícil levar a sério o discurso do Adams com essa peruquinha.
0: Agora tu veio.
5: E agora no Bola, o lance budismo é brincadeira. Foi na tela aí o lance. É o lance budismo.
0: 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Quase 5 pro meio-dia agora. Começa a dar fome, o cara lembra da massa thai, lembra dos pratinhos da salada César da petisqueira. Então, olha, Vini, parabéns. Porque há horas eu tô vendo. Eu tô vendo o Odair Helmans ali. Eu tô vendo ali há horas.
3: Cid Moreira.
0: E chega a me dar um negócio.
3: Tá tudo.
0: E chega a me dar um negócio, assim, mas eu tô quietinho porque eu tô no papel do âncora. Ah, que bom que tu falou.
4: Não, ele tava bem aqui, foi, meu. Ele falou bem.
0: Só que mais de uma vez, velho, eu baixo a cabeça assim só pra ficar ouvindo, assim, porque eu não quero olhar pra ele.
2: Pede pra galera fazer o corte dessa fala dele, mas deixa uma fotinho, assim, sabe?
0: Isso, uma fotinho dele,
2: assim, com o microfone na mão.
0: Que não
2: assim,
0: tem
2: assim,
0: como levar a sério.
2: Não, quando que a live caiu.
4: Ô, meu, a fala não tem o que tirar. Não tem uma vírgula no lugar. Tá ótimo. Só que aí tu olha ali, tá?
0: Não, é o Clodovil aí. Não tem como.
3: Olha, meu amor. Acho que o Brasil não botou quente, hein?
0: Ah, já que a gente descontraiu um pouco, eu preciso rodar a coisa aqui, porque todo mundo cobra, porque o Bola nas Costas, ele tem algumas leis, né? E uma delas, rodei o hino da Noruega, perdemos para a Noruega, porém, teve time jogando esse final de semana, Vini Moura.
4: Ah, é?

0: Ué? Conhece Sino?
1: Sino. Chapecoense?
2: Chapecoense.
0: Porra, temos que falar da Chapecoense que ganhou do Grêmio.
1: Ah, mentira. Ah,
0: não é possível, é verdade.
1: Começou, voltamos já?
0: Voltamos à realidade.
1: Voltamos com o pertinho.
0: Voltou. Leva consigo o coração de uma cidade. Agora.
1: Ah, meu, finalmente um âncora comprometido com as leis do programa.

0: Cara, até isso teve. E aí eu gostei.
1: Lembra acho disso quando a gente voltar ali.
0: Eu acho que foi o Duda Garbi, cara, que fez o stories falando assim, ó. Tentaram esconder o jogo do Grêmio. Botaram ao mesmo tempo do jogo da França. Botaram ao mesmo tempo do jogo da França. Só que eu sou louquinho, ele disse. Sabe qual jogo eu vi? Eu vi o jogo do Grêmio. E eu tô puto, eu tô arrependido.
2: Puta
0: porque
2: merda.
0: Nós perdemos pro 2-1 pra Chapecoense.
2: Porra.
3: Vai, eu não sei se você
1: sabe. Comentou.
3: Tá tudo muito triste ali.
2: E foi o Grêmio quente, né? Era o time quente, né? O Pavão que fez o gol do Grêmio, inclusive.
3: Foi, de falta.
2: Barbaridade.
0: O Pavão segue sendo...
1: Se o Brasil tivesse o Pavão ontem...
0: Ah, não começa. O Pavão ontem perdeu por 2-1 pra Chapecoense.
2: Nem os dele quiseram ele na seleção, nem
0: Ah, não, essa aí. Ai, que eu vou falar depois dessa?
4: Ó, bolãozinho, bolão do bola aí, por favor, né?
0: Bolão?
4: Pô, Portugal e Espanha hoje, meu querido.
0: Ah, mas eu dei uma despilhada.
5: Agora é secar a Argentina, torcer pros melhores.
1: Nós temos um produto a ser entregue, sem despilhar.
2: Copa do Mundo. Também tem isso, né? Aí a Argentina, ó essa chave da Argentina também. Ah, meu, quer saber?
5: Não, ontem eu ia torcer pro México se a gente tivesse classificado, mas daí como a gente caiu, eu torci pra Inglaterra pra ser mais difícil pra eles.
2: Pelo amor de Deus, cara, olha o time que a Argentina pegou. Quase saiu também. A França e a Argentina, né? A França pariu uma bigorna contra o Paraguai. E a Argentina, assim, ó, o maior pecado da Copa do Mundo foi Cabo Verde não ter classificado.
0: É verdade.
5: Foi o Messi com 200 anos jogando dois tempos demais toda a prorrogação.
4: Que é isso, rapaz?
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0: Vamos lá, porque tem hoje Portugal e Espanha. E Portugal, vocês viram a troca de farpas do Cristiano Ronaldo com o Marcelo Beckler?
2: Ah, eu vi.
0: Ah, que coisa linda, como é bom uma fofoca, né? Bah, ele falou, não, dá-te a pergunta pra aquele ali que não gosta de mim. Qual é a coisa mais difícil aos 41 anos numa Copa, Cristiano Ronaldo? É falar com jornalistas que não gostam de mim, tipo tu. É maravilhoso, cara. Bah, que coisa maravilhosa, cara. Então tá, 4 da tarde, Portugal e Espanha, Lelê.
4: Pode ser o último jogo da história de Cristiano Ronaldo nas Copas.
0: Que anunciou, ao contrário do Neymar, olha só, ele foi antes do jogo, da coletiva, dizendo, eu tô com 41 anos, é a minha despedida, é a minha última Copa, depois disso eu não tenho... Ah, mas ano que vem, na próxima Copa é Portugal. Não, eu não vou jogar. Eu tô fora.
4: É uma outra forma de gerir a carreira, vamos combinar.
0: Ah,
4: vamos
0: pois
5: combinar.
0: É.
5: Você quer comparar com o Cristiano Ronaldo?
0: Cara, não. Eu tô só dizendo o que eu espero de um líder, que é o que os guris... Claro. A gente tava batendo aqui numa tecla, mas a falta líder. Que faz um líder. Então, é impressionante como nesse caso um português tinha razão, né? É sobre verdade. Liderança.
1: Assim, né? Ó.
0: Não és líder. Foi cara, exatamente essa analogia que eu pensei. Tá, vamos lá, falta 30 segundos, Portugal e Espanha.
4: 1-1 nesse jogo.
1: 2-1
3: para a Espanha. 3-1 Espanha.
2: Cara, estamos falando do jogo que sai a campeã do mundo, né? Então...
0: Forte, hein, broxo?
2: Olha. Portugal, 2-1.
0: Forte, hein, broxo?
5: 2-1 para a Espanha.
0: 3-2 Portugal. 3-2 Portugal. Tá? Senhoras e senhores, esse foi o Bola nas Costas. Hoje meio clima de velório, meio deprê, né? Mas
4: vamos encerrar com a palavra do mister, né?
0: Vamos arrancar essas bandeirinhas daqui agora. Eu
4: não falou bosta nenhuma hoje, porque eu filho pra falar hoje.
0: Cheguei aqui, um monte de bandeirinha do Brasil, queria quebrar toda a redação já. Uma última palavra, mister.
7: Ah, se Alejandro puder botar Laura Pausini pra mim.
0: Não, hoje é Rafinha Menegazzo. Rafinha Menegazzo comanda o Discorama.
7: Ah, me encanta. Então eu quero Australian Crown. Vai slide up.
0: Uma palavra pra resumir o sentimento do brasileiro agora, Antelo, aqui.
7: Duas palavras, ok? Uma merda.
0: Tchau.
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5: Para. Vamos nós hoje.
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5: 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Meio-dia e 5 minutos. Bom início de semana para todos nós. Uma ótima tarde de segunda-feira para quem já almoçou. Quem almoçou, beleza, tamo junto, igual. 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Mas a gente repete a citação aqui. Agora tem o Lobão com Me Chama, o acústico para MTV lá em 2006.

Canal Discorama na Atlântida. Pode pedir teu som. Te convido a contribuir com o Discorama aqui no @rafinha.menegasso. Esse som lá de 1998, Google Dolls, trilha do filme City of Angels, a cidade dos anjos.

Coach do discão Love, que tem Revolution, que tem Chiselle Sanctuary, Fire Woman, lá de 1980.

Banda do Discorama. 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Meio-dia e 21. Atendendo a pedidos da galera no arroba rafinha.menegazo. Pediram em homenagem à vitória da Inglaterra, né? E já tem o teaser do documentário do Oasis nessa volta. Então vamos.

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10: Tamo de volta!
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10: É o Discorama na Atlântida, 27 minutos para 1 da tarde. A 1 tem o Pretinho Básico, até lá atendendo a pedidos da galera por todo mundo. Rapaziada que ouve pelo aplicativo ou pelas antenas da Atlântida, no @rafinha.menegas, te convido a pedir o teu som, bem como este aqui do Arctic Monkeys. Do I Wanna Know.

Legião Urbana, um clássico da banda. Ainda é cedo, 1:06. 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
15: A partir de agora, na Atlântida.
16: Ah, é? 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
15: Ano 19. Olá, Alexandre Fetter.
2: Olá! Muito boa tarde, amiga e amiga ligados na Atlântida. Estamos chegando com o seu Pretinho Básico do dia 6 de julho de 2026 para os biscoitos Zezé. Carinho que vem de família há 58 anos. Já vamos colocar aqui a mesa família do Pretinho Básico para nossa audiência. Muito boa tarde, Vini Júnior.
17: Ô, Alexandre. Tudo bom? Boa
2: que
17: tarde.
2: Por que tu não bateu aquele pênalti, Vini Júnior?
17: Ah, devia ter sido mais rebelde,
2: pô,
17: né?
2: Pô, tinha que ter sido total rebelde ali e batido o pênalti, Vini Júnior.
17: Você no Pretinho hoje.
2: 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Não, calma aí, também não, não exagera. 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Rafinha Menegazzo, boa tarde.
18: Boa tarde, Alexandre, vamos pra cima.
2: Obrigado pelo discorama, hein?
18: Que isso, nosso programa, Alexandre.
2: Sensacional o discorama de hoje, parabéns.
18: All right.
2: 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Rodrigo Adams e Lelê, ainda nos Estados Unidos, só que agora o gostinho na boca é outro. Boa tarde, garotos.
19: Como é que tá, Alexandre? Tudo certo?
2: Tudo, tudo certo. A voz de velório dos dois tá louco.
19: Não, cara. Só surpreende quem não acompanha o futebol.
2: Tá certo, Lelê.
19: É uma constante do futebol brasileiro desde 2006, quando cruza um europeu, volta pra casa.
2: É isso, né? Aí. É isso,
19: é
2: aí.
19: É bem simples. O futebol é muito mais simples que a gente imagina, né? Tem chance de matar, não matou. Voltou pra casa.
2: Mas pelo menos nós temos o técnico garantido já até 2030. Muito boa tarde, Ancelotti.
10: Boa tarde a toda a gente que está escutando o Pretinho Básico.
2: Não aguento mais ouvir a voz desse louco. Aí, ontem nem falou depois do jogo.
10: Eu tô anos. Quatro anos.
2: Imagina eu, Alexandre.
10: Tem teatro de bebê, tem tanta coisa para ser. Não.
18: É verdade.
2: 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Muito boa tarde ao produtor do programa, Rafael Gomes.
16: Boa tarde, Alexandre. Boa tarde. Eu já tô tirando a decoração do estúdio já, né? Papelão.
2: Acabou essa palhaçada aí. Acabou essa palhaçada aí. 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R, que foi isso?
16: Ah, eu tirei o Neto Fagundes de camisa da seleção, tava me irritando.
2: Te irritou também, tá bem, tá? Não tem problema, hoje vale tudo, hoje não tem problema nenhum. Lele Adams, tragam pra gente aí qual é que é a ambiência. Onde é que vocês estão aí, cara? Estão no hotel? Que lugar é esse?
19: A gente tá no nono andar do hotel porque finalmente um dia aqui que as nuvens tomaram conta do céu, né? Ah. E a temperatura ficou mais amena, começou a chover bem forte ontem depois do jogo e nós estamos aqui no nono andar, numa sala assim, certo, que é mais ou menos a suíte do Mister aqui, né?
2: Certo.
19: E aí eu pedi pra ele licença pra poder fazer aqui, em vez de fazer no saguão lá do hotel. O clima é esse total de fim de festa, né, Alexandre? Porque a torcida, ainda mais nós aqui, né, mergulhados no clima de Copa do Mundo, a gente vai pro jogo, vê a torcida, aquela multidão com a camisa amarela e ganha uma, ganha duas, ganha três, tu esquece os problemas e acha que vai dar, né?
2: É verdade.
19: Mas aí quando tu cruza uma seleção, né, do primeiro nível, né, cara? Cara, eu vou te dizer assim, a minha percepção, assim, Alexandre, eu acho que passou já da hora da gente se dar conta que o Brasil hoje faz parte da segunda prateleira do futebol mundial, não faz mais da primeira. A gente tem que parar com esse negócio porque eu tenho cinco estrelas. Cara, enquanto a gente ficar nessa marra de que temos cinco estrelas...
18: Só no passado, né?
2: E outra, sexta. Cinco estrelas, tinha, né? Conquistou as cinco estrelas com um outro elenco, né? De atleta, né?
18: Com personalidade.
20: Personalidade, que é o que falta e é o que nos tirou de mais uma Copa, exatamente, do Mundo.
19: Ontem nós vimos a sexta eliminação seguida para um time europeu, porque é sempre assim, cara, a gente fica tirando onda, porque o futebol brasileiro isso aqui, mas quando tu bate de frente com o futebol europeu, o nível de profissionalismo dos caras hoje é outro. E, Fetter, pra completar, não é nem a cereja do bolo, é a cobertura do bolo, é ter visto ainda México e Inglaterra ontem, os mexicanos com toda a sua limitação técnica,
16: dando a vida,
19: dando a vida, né? Tudo bem, tiveram arbitragem meio do lado deles, mas os ingleses também, dando a vida como se estivesse jogando um campeonato sul-americano, jogo de Libertadores.
16: Ah, mas mais do que isso, Lele, Cabo Verde e Argentina.
2: Esse é o jogo da Copa, é verdade.
16: Verde,
2: esse
16: é o time mais fraco tecnicamente de todos os classificados, faz um golaço na prorrogação, dando um, dois toques na bola com tranquilidade, chamando a responsabilidade.
18: Mas também zero pressão, né, cara?
16: Zero
18: pressão. Tá aí, só que daí na hora do aperto, quem define é quem tem uma qualidade. Foi o que aconteceu com todo mundo.
2: Ontem especialmente. O Haaland toca duas vezes na bola, tem gol e faz dois gols.
16: Mas todos esses jogos eliminatórios, eles estão sendo um gol de diferença. O Brasil perdeu pra Noruega, um gol de diferença. O México ganhou perdeu pra Inglaterra, um gol de diferença. A Argentina, Cabo Verde, um gol de diferença. Tá sendo tudo assim.
2: Agora uma coisa que a gente não pode deixar passar, né? E é muito delicado, né?
16: França
2: falar
16: e o Paraguai,
2: isso.
16: Mesmo.
2: França e Paraguai jogaram o jogo de Libertadores, França e Paraguai, né? A gente não pode deixar passar um detalhe, assim, que faz toda a diferença, né? A gente estava comentando fora do ar aqui, errou o Mister colocar o Neymar naquele momento do jogo. O Neymar entrou e esculhambou o jogo do Brasil, total.
18: Trotando, né?
2: E também o Neymar, agora falando do Neymar, né? Nunca mais nós vamos falar do Neymar na seleção.
16: Acabou.
2: Neymar não acabou, graças a Deus, a era Neymar na seleção, porque o Neymar não fez nada na seleção, essa é a real, né? Em Copa do Mundo, especialmente. O Neymar, ele pega pra ele a briga do jogo de ontem. Quando ele vai bater o pênalti, fica com aquela patuscada com o goleiro.
16: Show do eu.
2: O show do eu. E depois que ele faz o gol, ele ri como se ele tivesse virado o jogo. como se ele tivesse, ah, então tá, aqui sou eu, fiz o gol de pênalti, viramos o jogo e vamos pra cima. Cara, não. Ele não
19: se
2: fez
19: fizesse
2: isso.
19: Aquela patuscada enquanto, logo que entrou, tivesse 0-0,

0: Rafinha, na quarta ou quinta posição pra Copa do Mundo. Sabe, foi tudo aos trancos e barrancos. Aí, beleza, chegou o velho agora. A gente sabe que ele é um dos maiores da história, isso daí não tem, não é o cara querendo defender o personagem. Ele é o cara mesmo. E ele vai ter 4 anos pra mostrar que é o cara agora. Porque ele vai pegar um Brasil que nunca ficou tanto tempo na seca, um Brasil que tem talento. Tem talento ali, mas agora ele vai ter que trabalhar a personalidade desses jogadores.
1: Mas Adams...
0: Esses jogadores, eles se entregam, eles se enfiam a cabeça no gramado, Alexandre. No primeiro sinal de fraqueza. Futebol,
2: principalmente assim, na qualquer... seleção, no clube de cada um, eles dão a vida.
0: Claro,
1: é isso que eu queria dizer.
0: Amamos futebol e esportes em geral, e a gente sabe que a linha de um adversário para o outro, ela é muito tênue e ela é muito mental. Ela é muito mental. Os jogadores do Brasil, com a camiseta mais pesada da história, mais importante de todas, eles se entregam no primeiro erro.
1: Mas Adam, só para voltar no Ancelotti ali, só para não deixar passar, uma coisa, cara, uma coisa, é tu treinar um Bayern de Munique, um Real Madrid, um Paris Saint-Germain, um Chelsea, ou qualquer clube de qualquer lugar do mundo, com um trabalho consistente, diariamente, semana a semana, mês a mês, ano a ano, todos os dias respirando o ambiente, o mesmo ambiente de todo mundo. Outra coisa é treinar uma seleção, que tu tem que trazer um cara de cada lugar do mundo, um cara com cada cultura diferente, joga em clube diferente, língua diferente, tudo diferente. É diferente o Ancelotti na seleção mundiais, brasileira.
3: Né? Hã? O clube é uma seleção mundial, onde tu seleciona o melhor de cada país pra formar um time.
1: Exato.
3: Já no teu país tu tem que lidar. Por exemplo, a Noruega. O Haaland joga no Manchester City, com os melhores na volta dele. Na Noruega...
2: Mas tem uma diferença numa coisa.
3: Na Noruega, ele é o cara e ali ele tem que resolver. Por isso que a Noruega joga de um jeito diferente.
4: Os times que o Ancelotti treinou são melhores que o Brasil.
0: Exato. Mas são melhores porque tem dinheiro infinito, eles machucam,
1: porque
0: eles vão lá e contratam.
1: Tem sequência no trabalho, é isso que eu quero dizer, tem sequência no trabalho.
0: Mas tem um detalhe, isso não é passar pano, eu também acho que ele errou no primeiro e no jogo de ontem, tá? Acho que ele errou muito feio. Mas tem um detalhe muito importante, ele perdeu caras fundamentais que poderiam ter transformado o jogo de ontem.
2: Sim, três no mínimo.
0: Sabe?
2: Né?
0: Sim. Então assim, um em cada setor do campo. Então tem um detalhe que treinar o clube no dia a dia, eu concordo com o Peter, só que com dinheiro, ele diz assim, ó, bah, perdi meu lateral direito, quem é o cara aí que tem no scout? Vai lá, contrata.
5: Mas outra coisa, né, também esse é um pensamento que eu tenho há muito tempo falando de futebol. Tem momentos que o treinador não entra em campo, ele não faz gol, ele ajuda a criar gols, né? A partir do momento que tu tem um pênalti e depois, mesmo que tenha perdido o pênalti, né, que já é um problema, não tem nada a ver com o treinador, tu tem uma chance de matar o jogo como é aquele lance do Endrick, e aí a gente tá falando do menino de 18 anos, nós vamos crucificar ele também, mas tu tem as chances e a bola não entra, aí tu não pode culpar o treinador.
3: Esse fator é muito importante.
2: É que no final das contas é isso,
0: quando
2: cara.
0: Quando tu tem um cara que define, tu ganha o jogo.
2: O Brasil pagou pra ver e viu.
0: É isso aí.
1: Muito bem.
5: Todo mundo sabia que o Haaland ia fazer gol ontem. Todo mundo. Ele tem mais gol do que jogos. Se deu uma radiada. Vocês olhem com calma depois o segundo gol do Haaland. Eu até vou mandar um link pra vocês.
1: Sozinho, cara, no meio do mar.
5: Isso, tem 4 ou 5 brasileiros na volta dele e ninguém cola.
4: Mas no primeiro a mesma coisa.
2: De cabeça é a mesma coisa. Tem 4 na área.
5: E ele tá caminhando. Ele ganha na imposição física e na esperteza dele, porque ele é muito esperto. Os caras da Noruega sabem que precisam jogar bola numa determinada área da área, que ele vai cabecear de qualquer jeito. Beleza. Mas o segundo gol é que me impressiona. Ele receber a bola no meio de 5 brasileiros e ninguém chegar junto no cara, ele vai guardar.
1: É isso aí. Cara, 1h20 era isso. Eu acho que agora a Copa do Mundo segue. Vai seguir torcendo agora pra quem, Lelê?
5: Torcendo.
1: Ah, quero que ganhe esta seleção. Qual?
5: É que assim, cara, né? Eu gostaria muito, assim, que a Argentina não ganhasse, né?
1: Certo.
5: Eu gostaria muito que a Argentina não ganhasse.
2: Eu sou argentino agora. Eu gosto dos caras.
1: Rafinha Argentina.
5: Eu acho que a Copa do Mundo agora é pra ver quem é que vai derrotar a França, né? Que é a grande favorita mesmo. Tem a parede uma bigorna pra ganhar do Paraguai.
1: Tá, e tu vai responder ou não?
5: Ah, cara, eu gostaria muito. Eu acho que o Cristiano Ronaldo mereceria ganhar uma Copa do Mundo. Então eu vou torcer pra Portugal.
1: Portugal. Adams, pra quem tu torce agora, Adams?
6: Ah, já vou torcer para underdog Noruega. Seria bonito para o futebol.
1: Tá bem, falou certo. Tá justo. Rafinha, Argentina. Vini Moura, pra quem?
3: Ah, pelo bem da história, Cristiano Ronaldo com Portugal.
1: Cristiano Ronaldo com Portugal. Gomes.
4: Noruega,
1: tá certo.
3: Ah, tu quer perder mais uma vez?
1: Tá.
4: Eu quero perder pro campeão, velho. Eu gosto de ser eliminado pro time campeão.
1: Faz uma.

0: tem uma certa...
1: Pra pra o Haaland empilhar mais 10 gols agora até a final e a gente dizer, bah, meu, aquela Copa do Haaland não tinha como nós ganhar.
0: Não tinha como isso aí. Tá bem. Então tá.
2: Bom, então, Alejandro.
0: É... Eu vou com o Rafinha pra Argentina.
3: Não, eu gosto.
1: Dois xarope. Ah,
3: mas por que dois xarope?
1: Não, não tem que torcer pra Argentina. Não existe torcer pra Argentina.
0: Por que não existe, cara? Não existe torcer pra Argentina contra o Brasil. É, aí, ok.
1: Não existe.
0: Tá, mas para um pouquinho. Agora tem Argentina e Colômbia. Vocês vão torcer pra Argentina?
3: Claro.
0: Óbvio.
3: Tá louco, meu. Mas por que eu tenho que agradar os outros, cara? Eu acho a fuder o jeito que os caras jogam, o jeito como eles
0: se entregam pro futebol, cara.
3: Eu sou fã do Messi.
0: Messi, Maradona, Passarella, Batistuta.
3: Todo mundo que tem um cara pica tá passando.
1: Eu respeito, mas não quero nunca que eles ganhem.
4: Beleza. Eu só quero deixar registrado aqui, tá? Que nem eu deixei no bola. Com a anulação da expulsão do jogador dos Estados Unidos.
0: Ah, sem falar nisso, né?
2: Saiu uma nota oficial agora do Infantino. Sim,
4: fica claro que os caras estão fazendo uma... Tem, ó, quem tá vendo, vocês viram a Argentina em Cabo Verde, né? Tem uma falta escancarada no jogador de Cabo Verde, no último lance do jogo, que o juiz não dá. Tem um monte de lancezinho esquisito, os caras estão desenhando para chegar a uma final Argentina e Estados Unidos.
3: Os Estados Unidos não tem time pra chegar na final, nem aqui, nem na China.
1: Não tem como.
3: Não tem como.
4: Tem arbitragem do lado, estão mexendo no regulamento.
3: Não tem.
0: E tem o Trump, né? Tem o Trump.
1: Não, ele admitindo publicamente que ele...
2: Sim, mas agora tem uma nota,
1: viu o cartão vermelho e não sabia o que se tratava. Quando ele descobriu, ele disse, ah, não, aí eu liguei pros caras e falei, não, não, não, tá errado, não foi nem falta.
0: Inacreditável.
2: A gente recebeu uma
0: nota. Isso aí pra mim, vamos combinar, isso aí pra mim acabou a Copa do Mundo aí. Acabou aí a Copa do Mundo.
1: É a vaga de
2: antes de começar o Pretinho, minutos antes a gente recebeu a nota, eu vou ler só um trechinho de três linhas aqui, tá? Sim, isso é o Gianni Infantino, presidente da FIFA, justificando. Não, para os jornalistas que estão credenciados.
1: Tá.
2: Sim, discuto regularmente assuntos relacionados à Copa do Mundo da FIFA com o presidente dos Estados Unidos. E sobre este caso, recebi de fato uma ligação do presidente Donald Trump. Assim como recebo ligações de chefes de Estado, autoridades governamentais, blá, blá, blá, blá, blá, blá, blá, blá, blá. Durante essa conversa, expliquei que havia um processo jurídico em andamento envolvendo os órgãos judiciais independentes da FIFA e que o caso seria decidido no momento oportuno pelos órgãos competentes. É assim que funciona o sistema da FIFA. Esse é um princípio que sempre defenderei.
4: O pênalti do Paraguai e o pênalti do Brasil ontem tiveram que ter o auxílio do VAR, sendo que foram dois pênaltis escancarados. Foi muito pênalti do Paraguai na França. Foi muito pênalti do Brasil ontem.
3: Mas depende da posição que tu tá, cara. Pra tu ver o pênalti no Brasil, tu tem que ver a imagem de frente.
0: É, tem um momento ali que eu acho até que ele tocou na bola antes.
3: Pois é, mas se tu tem a dúvida, tu vai pro VAR, cara deu.
4: Não, mas é que aí que tá, Rafinha. O pênalti do Paraguai na França, ele é escancarado. E o do Brasil tem o toque na bola, mas o toque na bola não te permite fazer a falta
3: não,
4: depois.
3: Tudo bem, mano, mas eu
2: o
3: não
2: o cara da Inglaterra foi expulso ontem, ele dá um carrinho triperigoso, ele deu o primeiro na bola.
1: É inacreditável. Eu muito vou voltar, bem. Né?
0: A Copa do Mundo segue até o dia 19 de julho e a gente vai vivendo as emoções, agora menores as emoções, né? Mas de qualquer forma é sempre legal ver um jogo piorar, de futebol desse
3: volta
0: nível.
3: Volta Inter e Grêmio na
0: volta,
3: sequência.
0: Aí, volta.
1: O Grêmio perdeu pra Chapecoense no final de semana.
0: Nossa senhora, agora tem Mirassol joga com
3: o Grêmio.
0: Com Grêmio também.
3: Isso.
1: Ah, tá. Copa do Brasil.
3: Dia 17.
0: Hoje, 6 de julho de 2026, é o dia da criação do IBGE. É o Instituto Brasileiro de Geografia e Estatística. Por que que foi criado o IBGE no dia de hoje, Gomes?
1: Ué, não sei por que foi criado, eu sei que foi criado no dia de hoje.
3: Não, agora, mas, Beber, todos os dias a gente tá te perguntando que tu tá trazendo.
1: Não, a pergunta é, hoje é o dia da fundação? Isso.
0: Ah, bom.
1: Então, pergunta sempre é, por que que no dia de hoje
3: por que
1: comemorar?
3: Que o dia de hoje é
1: hoje
3: esse
1: a pergunta
3: dia?
1: Mudou, eu não sei.
0: Mudem as perguntas.
3: É.
0: O petinho básico de hoje é o Ringo Starr. O Ringo Starr da família Marques Garcia do Uruguai, nossos ouvintes no Uruguai. O Ringo Starr tá, olha que lindo, o Ringo Starr é um Border Collie?
3: Parece, né?
0: Lindo. Ringo Starr, pra você que tem o bichinho em casa, não pode deixar de abastecer a sua dispensa canina ou do seu gatinho com Funny Bunny. Hoje me pegaram.
1: Não, mas hoje me pegaram também. Eu procurei um coelho. Eu não achei um coelho.
0: Me pegaram. Funny Bunny, alimento para coelhos e também pequenos roedores.
3: Certinho, hein?
0: Da Supra

0: pets.
1: Legal, hein?
2: Olha só, não tinha um coelho no nosso e-mail.
1: Não, tá bom.
2: Tinha tartaruga, tinha cavalo.
1: O que que tava pra gente combinar com o marketing lá do nosso patrocinador? Eles mandam todas as frases que eles têm.
2: Ah, que essa era nova.
1: E nós adequamos ao bichinho do dia. O que te parece?
3: Me parece fácil.
1: Parece fácil, né? Muito fácil. Mas vamos tentar. Ouvinte aniversariante, Juan José Ribeiro Pereira. Ele é engenheiro mecânico aeronáutico mineiro, morando em São José dos Campos, São Paulo, fazendo 28 anos.
2: Nossa, ele é engenheiro e ainda trabalha nas minas. Meu Deus.
1: Como?
2: Ele é engenheiro e também trabalha nas minas.
1: Não, ele é engenheiro aeronáutico e é... nasceu nas Minas Gerais. Ele
2: trabalha no céu e na terra, olha só.
1: Isso, Sandrinho, isso. Nossa, isso, Sandrinho.
2: É polivalente.
1: Aniversariantes famosos de hoje, TZ da Coronel. O rapper TZ da Coronel fazendo 25 anos.
3: Ah, me pegou aí.
1: Ah, cara, eu não sei nem quem é, cara, na boa.
3: Sabe,
4: da cena, da cena nova do trap, ele tem uma certa relevância, mas não tá na prateleira aí do Matuê.
3: Tá no Brasil, hoje em dia na Copa, na segunda prateleira do rap.
1: Isso tá, beleza. Tá bem, o TZ da Coronel.
2: Ele é o Nelly, ele é o Nelly.
4: Mas parabéns pra ele, né?
1: Parabéns pra ele, saúde e vida longa, sucesso, né? Pô, óbvio, não estamos aqui pra detonar o cara, só não sabemos quem é.
3: É, já detonamos, assim, né? Não sabemos quem é.
1: O ator Kevin Hart.
2: Olha aí. Esse é fenômeno.
1: 47 anos hoje.
2: Maior que Denzel Washington.
5: Me encanta. Me encanta a segurança de shopping, ah?
2: É, exatamente. Muito maior.
1: Aliás, os atores vendo o jogo ontem.
2: Muito
1: fera. DiCaprio.
3: Ah,
2: Tobey Maguire.
1: Tobey Maguire. Lá, né? Daí o Woody Harrelson. Aham. O Chris Rock.
4: Meu, aí tem que precisar falar, né? Só o Brasil pra juntar uma galera o toda.
1: Não,
4: né?
1: Basta estar em Nova York pra ir no jogo.
3: Não, para. É, eu acho também.
4: Não, o Brasil é uma gripe, cara. A seleção brasileira é uma gripe.
1: O Jay-Z. Bom, o Jay-Z é empresário.
4: Tem uma explicação, né?
1: O Jay-Z é empresário de 6 jogadores da seleção brasileira.
4: Isso. Aí, exatamente.
3: Tem respeito. Entre eles o Vini Júnior.
2: Vini Júnior também. Perdeu um dinheiro ontem.
1: É, aliás, as bets ontem, hein?
3: É, a banca paga e recebe, hein?
1: Que loucura. Tá de aniversário também o 50 Cent, que é rapper, fazendo 51.
4: Pai do TZ da Coronel.
1: Os 50 centavos, não.
3: Não, não é.
1: O músico Toquinho, brasileiro, fazendo 80 anos.
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1: Sylvester Stallone.
3: Porra!
1: O ator Sylvester Stallone fazendo 80 anos.
3: Tá bem.
1: Tá bem pra 80 anos. Tá mandando muito.
3: Não? Tu não segue ele no Instagram?
4: Não.
3: Assim, não, ele tá
4: a
3: bem...
4: A harmonização facial dele não ficou legal.
1: Não, mas é que ele tem 80 anos, Vini.
2: Não. Tá, mas é que ele parece um quadro pintado.
4: Não, assim, gente, tudo bem que ele tem 80 anos.
3: Não é tudo bem, cara. Tu com 80 anos vai estar liquidado.
4: Meu avô
3: é
4: que ele tem 80 anos.
3: Tá, é sério? Primeiro, nós vamos, tá.
4: Primeiro que a cut de ébano, ela dura mais.
1: Ah, isso é verdade, isso é verdade.
3: Mas não adianta ter a cara bonita e o shape um horror.
1: Isso é verdade.
2: E não adianta ter o shape um horror e a cara uma chave.
3: Ah, eu prefiro ter o shape legal.
1: Vocês não sabem a alegria do meu parceiro de quarto aqui de Copa do Mundo, quando esses dias ele foi pro quarto e descobriu que tava passando rock em sequência. 1, 2, 3, 4, 5, 10, 20. Cara, ele não saiu mais do quarto, cara.
7: Ô, Lelê, tem um canal. Eu não sei qual é que é o canal, mas tem um canal na Claro TV, é 600 e alguma coisa, que passa 24 horas por dia. Velozes e Furiosos.
3: Puta merda, meu
7: Deus. Todos os filmes da franquia, um atrás do outro.
1: É legal.
7: Várias vezes eu paro e fico vendo.
3: É legal o resto não, parece que tá jogando videogame.
7: É, mas não, é do jogo. Aliás, mandar um abraço pra galera lá da Claro, nossos ouvintes aqui, parceiros, André do Marketing e também, toda a equipe. George W. Bush. O político americano fazendo 80 anos político hoje.
3: Não vou mexer muito com isso aí.
1: Né? Porque a gente chega lá no aeroporto da...
3: Políticos,
1: aeroporto,
3: né?
1: É, no aeroporto.
2: Isso, é no aeroporto é o nome dele.
1: De Houston, né?
2: Yeah.
1: Houston, né? É, tem uma foto dele lá e tal.
3: Legal.
1: Frida Kahlo, pintora mexicana. Ela não faria, né? 119
2: não
1: anos
2: faria,
1: hoje.
2: Não faria.
1: Pereceu em 1954, a Frida Kahlo.
4: Pô, que pena, né?
1: Maravilhosa.
3: Ah, um dia a gente morre, né?
4: É. Meus pêsames.
3: Bons quadros.
2: É que ela morreu há muito tempo.
1: É bastante tempo, né? 59. Tempo. Aliás, 54.
2: Meus pêsames, assim.
1: Enfim.
2: Calma também.
1: E agora a gente já entra aqui nos destaques.
7: Kikaris. Aê, Berbão. E aí, Sandrinho, tudo bem?
0: Boa tarde.
7: Tudo certo. Um abraço para nosso querido colega Léo Oliveira, que tá com uma coisinha na garganta, né? Influenza. Perdeu a voz, né? Não, não é influenza.
0: Influenza B.
7: Não é. Rabo perdeu a voz, só perdeu a voz. Tá trabalhando muito com a voz, então uma hora a voz falha. Golpistas usam deepfake para fazer mulheres se apaixonarem por um príncipe. Como é que é?
2: Tem um golpe que a gente já está acostumado, que é o golpe do deepfake, né? Que uma pessoa se passa por outra e tem os famosos. Ficou famoso aqui o caso de Erechim com o Brad Pitt,
7: sim,
2: etc. Só que agora tem um príncipe que está sendo costumeiramente sendo usado como isca para mulheres no mundo todo, tá? Que é o príncipe Hamdan bin Mohammed. Ele tem 17 milhões de seguidores nas redes sociais e é solteiro. Consequentemente, golpistas no mundo todo usam imagens dele, justamente por ele ser um influenciador também. Ele tem muito conteúdo virtual, muito conteúdo digital, então fica mais fácil para que os golpistas tenham arquivo em áudio e vídeo dele para fazer uma deepfake.
0: E nós temos a imagem dele para dar uma olhada?
2: Não, não temos, Rafinha.
0: Tá, mas daí...
7: Tá. Olha no Insta dele aí.
0: Não, eu não mexo o telefone quando eu tô no programa.
7: Cala a boca, tu mexe.
2: Mudou hoje, então?
0: Mudou hoje?
2: A partir de hoje. Como é que é o nome? Jalim Rabei.
7: Jalim Rabei Mohamed.
2: Hamdan bin Mohamed.
7: Nosso colega da técnica aqui, o Hamdan Miranda.
2: Não, é Hadam.
7: Ah,
2: é
7: Hadam. Abraço, Hadam.
2: E aí, ele é o príncipe...
0: Ryan.
2: Ele é o príncipe herdeiro... Príncipe herdeiro de Dubai. Logo, quando o rei falecer, ele será o novo todo-poderoso,
7: o novo rei, né?
2: De um dos países com mais dinheiro no planeta.
7: Ah, que loucura.
2: E ele hoje é solteiro.
0: Olha
2: então,
0: aí, ó.
2: Então, o que os golpistas estão fazendo? Estão fazendo como se ele usasse o Tinder e conversando com mulheres ao redor do mundo, dizendo que ele pode dar uma vida de rainha, de princesa pra elas.
7: Tá, e o que
2: acontece?
7: Que
2: elas precisam pagar uma taxa.
7: Ah, tá.
2: Que é a certidão de casamento de membro da realeza.
7: Claro. E ele, que é um grosso, um indelicado e um insensível, não poderia pagar essa taxa. Ele cobra da mulher.
2: Ele alega que é uma taxa a ser paga em cada país. Ah, então, por exemplo, tem mulheres nas Filipinas, certo, na China,
7: ele
2: no Brasil.
7: Um boleto.
2: Quase como se fosse isso.
7: Código de barra.
0: Ah, é o Pix, cara.
2: É chinelagem. E aí tem mulheres no mundo todo caindo. E aí a CIA, o FBI estão atrás disso. E um dos países que mais dá esse tipo de golpe, o golpe deepfake, é a Nigéria. Que os maiores especialistas em se passar por outra pessoa com inteligência artificial hoje estão na Nigéria.
7: Específico.
2: E é de lá que vem grande parte dos golpes. Aliás, tem mulher brasileira que passa por isso costumeiramente, dizendo que um sheik árabe é um príncipe, tá querendo buscar ela e fazer com que ela seja multimilionária. Só que assim como os homens que acham que a mulher bonita tá dando em cima deles e caem num golpe, as mulheres têm vergonha de dizer que acreditaram que um príncipe estava interessado por elas.
4: Muita oferta, tem que desconfiar.
0: Quando
4: sempre.
0: Quando dá fé demais, até o santo
4: se desconfia. Um príncipe vai atrás de... Cara, se o príncipe ele vai largar um avião na tua rua pra te buscar.
7: Não, primeiro, um príncipe não vai querer nada contigo. Não é parte desse princípio.
2: Fala por ti, Alexandre, eu tenho talentos que tu desconhece.
7: Não, um príncipe não vai querer nada contigo, desculpa.
4: Não dá pra mim pra dizer que nunca... Tem que pensar, pensa numa mulher específica.
7: Cara, estatisticamente, as pessoas que mais... A convergência entre as pessoas se dá entre pessoas que estão próximas fisicamente.
0: Vini, isso tem razão.
4: Não, Alexandre, um príncipe desse com milhões, ele já não tem o que fazer no país dele.
2: Ele quer brincar.
4: Isso eu tenho certeza, que ele dá uma volta ao mundo.
2: Claro!
0: Tem amigos que circulam nesse meio pra trazer essa tua tese, né?
5: Tá bem. Não vai escolher o Natica enviar a mão.
4: Você tira o cara pra trás.
2: É isso.
4: Mas beleza.
0: Ah, cara,
2: olha aqui, ó.
0: O cara tem um país inteiro que vai querer que caia esse Miguel.
5: Santa Tônia da Patrulha.
4: Tu acha que o cara não quer sair?
2: Esse príncipe deve jogar o Orvin.
4: Irmão, vamos falar.
2: Eu vou conquistar 24 territórios.
4: Irmão, não precisamos longe. Não precisa ser bilionário.
0: Mas tu tem que estar no meio um pouquinho. Ele tem que ter um raio. Ali, opa, aquela
2: Raia. Rapinha, tu era solteiro, tem a Santa Catarina. Para!
4: Vamos pegar.
0: Para de falar coisa que tu não sabe da
4: Copa
0: vida do cara.
4: Copa do Mundo, o nome dele é Neymar Júnior. cara, esse cara, ele tem lance.
0: Mas ele é brasileiro, né? Não, o brasileiro, ele é um fenômeno no
4: isso
0: like.
4: Isso é verdade. Isso é verdade. Isso, mas sabe o que eu descobri? Like. Alexandre, sabe
2: o
4: que
2: o Lelê era solteiro e dizia que pegava avião pra ir pra Salvador, não foi, Lelê?
0: Você tá no mesmo país, cara.
4: No teu iPhone.
7: Não vou negar.
4: No teu iPhone, tu consegue colocar. Recife. Tu consegue colocar tuas fotos e teus prints por localização.
0: Habla mais, Vinícius. Ah, o garoto tem todas as fichas na mão.
4: O que um cara como o Neymar faz, tá? Ele tá lá no Instagram dele em Paris. Vamos lá que ele tá no PSG ainda. Ele tá lá no Instagram dele em Paris, olhando o Instagram dele.
0: Tá no Santos.
4: E aí o algoritmo dele, quem sabe como funciona o algoritmo, te entrega um monte de conteúdo.
7: Claro.
4: Ele olha lá e pensa, olha aqui, ó.
7: Aqui eu quero, aqui eu quero.
4: Sandrinho, Porto Alegre, né? Sandrinho, Porto Alegre. Ele printa e coloca o Sandrinho na localização da pasta Porto Alegre.
0: Ô, louco, mano.
4: Um dia, o Neymar vai estar em Porto Alegre. E ele pega, abre essa pastinha chamada Porto Alegre e vê ali.
0: Sabe, vai rodar PlayStation com a ele tá numa pesquisa que com toda credibilidade da informação.
4: Mas Sandrinho, direct em Sandrinho, olha só, vou fazer um evento pós-jogo.
0: Esse é o jornalista Vini?
4: Esse é o jornalista Vini, certo, com a informação em primeiro lugar.
2: Diz que ele entende.
4: Ele olha ali,
2: com o Vini.
4: Ah, Sandrinho, ó, botar pós-jogo, vai ter uma resenha no bar tal, a gente vai fechar um espacinho ali, se quiser ir, levar uma amiga, fica à vontade.
7: Maravilhoso.
4: E deu, aí aconteceu.
7: Vou pegar o gancho do evento para trazer o próximo destaque. Uma idosa, uma senhorinha de 96 anos, influencer, é ameaçada de expulsão do asilo onde vive por promover festas bem agitadas, regadas a álcool.
2: A dona Lilian Droniak, conhecida como Grandma Droniak, ela mora em Shelton, que fica em Connecticut, nos Estados Unidos.
0: Bom cigarro, me encanta
2: Shelton. E aí, ela aos 96 anos, tá com quase 13 milhões de seguidores no TikTok.
7: Não é possível.
2: O que que ela conseguiu fazer? Ela conseguiu monetizar, mesmo morando num asilo. Porque ela mostra, ela é mal-humorada, assim. E aí as pessoas começaram a engajar muito no conteúdo.
0: Olha
2: aí,
0: Lelé.
2: Então ela começou a ganhar dinheiro. Véio. O asilo é um dos mais caros possíveis da cidade, se não o mais caro do estado, que é onde ela paga 12 mil dólares por mês para estar lá. E aí ela começou a promover festas com a ajuda do neto dela, que é o responsável por comprar bebida, por contratar DJ, por trazer convidados.
4: Vai lá na venda pra vó.
2: Exatamente. E ela faz verdadeiras festas para que todos os parceiros dela de asilo também possam se divertir.
7: Certo.
2: O que que o asilo disse? Que tem muito álcool nessas festas e que isso não faz bem para os moradores do asilo.
7: Pô, mas os caras estão com 90.
2: Aí ela disse exatamente antes, isso. Cara. Eu tenho 96 anos, eu pago 12 mil dólares para vocês.
7: Porra, 12
2: eu
7: mil
2: pago
7: dólares.
2: Uma vida para todo mundo se divertir.
0: Sem trago, né?
2: E vocês estão enchendo o saco. E aí tá tendo uma briga, assim, porque o asilo quer expulsá-la. E ela diz, vocês não podem me expulsar. Eu tô pagando, tô fazendo tudo que dá pra fazer. E tá todo mundo feliz.
7: Feliz, é.
0: Todos ela me representa. Ela me representa. Eu vou ser igual a ela quando eu for.
7: Eu também, Lelê.
0: Semana que vem, ó.
7: É amigo do pai. O pai de um amigo meu já fala isso aqui várias vezes, cara. O cara começou a fumar com 95 anos.
0: Deixa
7: eu fumar, velho. Nunca fumou na vida.
0: Já fumou.
7: Nunca. Sempre bebeu só vinho e água na
0: perfeito.
7: Vida.
0: Perfeito.
7: Aí começou a fumar, fora encher o saco do velho.
0: Ah, é isso para. Aí, mano. Ah,
4: tá com que fácil. Idade tu largaria o freio?
2: 37. Acho que é um limite bom.
7: Último destaque. Pesquisa diz que idade influencia no tempo para uma nova ereção.
2: Sempre se fala sobre hábitos saudáveis. A pesquisa não nega isso. Por exemplo, se tu te exercita mais, é naturalmente que o teu tempo de ereção seja menor do que de alguém que não se exercita. Se tu te alimenta bem...
7: Como é? Não. Peraí, como é que é?
0: É, não, tu ficou confuso.
7: Ao contrário.
2: Se tu te exercita mais...
7: Teu tempo de ereção é maior.
2: O teu... Não. É a segunda ereção, o intervalo entre as ereções.
7: Aí é menor, ok.
2: Depois
7: o intervalo, sim.
2: Depois do orgasmo, depois certo. Que tu ejaculas, o tempo, a pesquisa é sobre o tempo...
7: Depois que tu ejaculas...
2: Entre uma ereção e outra.
4: Doutor Jairo Bauer.
2: É.
7: Tá,
2: fala aí!
7: Qual é que é a média? Tem um tempo estabelecido?
2: Tem uma média por idade, é isso que essa pesquisa descobriu agora. Que além de... O exercício físico, a alimentação,
7: alimentação.
2: A predisposição para não fumantes,
7: tá.
2: etc, etc, etc.
7: Não fumantes.
2: Ainda tem a idade, que é o quê? O tempo médio entre uma ereção e outra. Dos 13 aos 25 anos, são poucos minutos, de 5 a 10 minutos.
7: Tá.
2: é mais do que o suficiente pra tu ter uma nova ereção.
7: O guerreiro voltar.
2: Ai, que saudade. Dos 25 aos 35, são 30 minutos, na média, podendo chegar às vezes a 40.
0: Inacredita. Faz a porra do morto.
7: Trabalha um pouco aí, porra.
2: Dos 50 aos 60.

0: 40 anos, é mais incomum ter mais de uma ereção após algumas horas. Então, normalmente, a partir de 2 horas, tu pode ter uma nova ereção a partir entre 50 e 60 anos.
1: Já ouviram a música de Tadala Labamba?
2: Não.
1: Ah, está viralizada. Já vou tomar um Tadala. Já vou tomar um Tadala com um pouquinho de água. Um pouquinho de água com Tadalinha. Tadalinha.
0: Tadalinha. E a partir dos 70 anos é uma ereção por dia.
2: E olha lá.
0: Esse é o...
3: Ah, mas já tá bom.
4: Tem que sair correndo, tá, da nega?
3: Vem, velha, vem logo.
4: Chegou, hoje eu quero. É a hora.
1: Vai que não é xixi, vem que não é xixi.
2: O cara, 3 da tarde.
4: Tô indo.
0: 3 da tarde na bocha com os brother.
5: Levantou. Vou ter que voltar pra casa.
2: Amém.
5: Tá bom, então. Foram estes os destaques aí, meu irmão. 18 minutos para as 2. Perguntinha aí pro Lele e pro Adams, quando é que vocês voltam? Vocês ficam aí até o fim da Copa ou só estavam pela seleção brasileira?
0: Não sei.
5: Não sabemos ainda.
6: existe um planejamento inicial.
5: Não é?
6: Um planejamento, né? É que sim, mas tudo pode mudar, né?
5: No balanço das horas, tudo pode mudar.
1: Ah, me encanta metro,
6: É metro, né? Você gosta do metro,
1: me encanta metro.
6: O Mister tem um gosto musical bem eclético, assim. Ele gosta do Chag, ele gosta do Metro, né? Clássica brasileira.
5: Do Los Lobos.
6: Mas a gente não sabe ainda mesmo. A gente, ao que parece, haverá uma reunião hoje, né? Ou amanhã.
4: Opa!
6: É, mas estamos aqui disponíveis para o trabalho, se for o caso, para voltar.
5: Claro, certo. Óbvio, né?
4: Pode fazer daqui também, sim, né?
5: Porque nós estamos aqui para obedecer.
4: Cobertura,
6: né? É que basicamente tem algumas entregas comerciais ainda, né?
5: Sim, claro.
6: Que foram vendidas.
4: Claro, né? Lele. Perfeito.
6: Precisa fazer, né?
4: E as camisetas da seleção, a dos mais baratos agora não.
1: Como é que mas Adams caiu na cilada, ó, Raché.
4: Comprou no início.
1: Comprei no início da partida.
6: Todo mundo tomou um tufinho aqui.
1: Perfeito. Lele comprou a camiseta, a second jersey de Escócia.
6: A Escócia, porque os escoceses me disseram que ela estava esgotada na Escócia.
4: Isso.
6: E aí tinha meia dúzia. Não, mas tava mesmo. E tinha meia dúzia de camiseta laranja no dia do jogo na loja da FIFA. E eu, vou comprar.
1: Só se vive uma vez.
6: Já tinha tomado uma segunda, foda-se. Aí a gente foi no Outlet, final de semana, o Ades achou a mesma
1: camisa. Já comprei para 50
6: doleta.
5: Essa parada aí do só se vive uma vez é muito engraçada também. Tem um amigo meu que hoje tá com 70 e alguma coisa, talvez 70 anos, cravado 70 anos, que lá pelos 35, 37, ele dizia, velho, só se vive uma vez,
4: e
5: velho.
4: E agora tá fudido.
5: E agora ele descobriu que assim, só vive uma vez, mas é longa.
4: É longa.
5: Ainda que breve, a vida é longa. Então tenta cuidar as cagadas que tu faz pensando que só se vive uma vez.
0: Mas assim, ó, chegar é impressionante, velho bem, né? Hoje está completando um mês de cobertura aqui nos Estados Unidos, tá? É impressionante o valor das coisas, o preço, quanto eles elevaram. Isso vale para a rede hoteleira, para a comida, os estádios, tudo super inflacionado. E tem um detalhe, cara, eles querem ser candidatos novamente em 38. Então,
2: não cisca.
0: Mas eles são fortes, cara. Eles são fortes. A estrutura que eles têm aqui de estádios, isso não dá pra negar. Assim, são estádios... É tudo estádio de NFL, né, cara? É fora da curva. Exato. Tu não consegue ver a bola no campo, tu fica olhando pro telão, tu tá vendo o jogo, cara.
6: Porque na realidade é assim também, né? Obviamente que a gente tá aqui do outro lado do Rio, de uma cidade da capital do mundo, né? Que muita gente chama Nova York. Então, por exemplo, hoje com Portugal e Espanha, eu já fiz uma pesquisa aqui de lugares onde portugueses e espanhóis vão ver o jogo. Eu pretendo até debater com meu parceiro aqui pra gente se deslocar pra um desses lugares hoje de tarde pra acompanhar o jogo com os caras, né, velho? Porque é concentração de torcedor.
5: E conteúdo também, né? Óbvio.
6: Ou tu vai pro Portugal. Porque continua a Copa do Mundo, né? E a final é aqui em Nova Jersey.
5: Sim.
6: Né? Então, se a gente ficar aqui, certamente a Rede Atlântica estará presente na final. Se tiver que voltar, tá tudo certo. A gente aguarda as instruções.
4: Quero um tênis, Lelê. Depois te mando o WhatsApp.
6: Não vai dar.
1: Macabe, não.
5: Vamos dar uma girada na mesa aí, ô Rafael. Fia, o que tu tem aí?
4: O sujeito fica irritado com o chefe, viu?
5: Só pra não deixar passar a informação, hoje é 4 da tarde, né? Portugal e Espanha.
2: Perfeito.
4: Ótimo, Alexandre.
5: Isso.
4: Nós vamos estar aqui, né?
2: Acho que bom que tu falou.
6: Isso, e às 21 horas, Estados Unidos e Bélgica.
4: Exatamente.
6: O horário de vocês aí.
4: Muito bem. O sujeito ficou irritado com o chefe dele, que todo dia pedia pra ele fazer uma xícara de chá. Aí um dia ele pegou um saquinho de chá, deixou dentro da cueca, esfregou bem na piroca, o dia inteiro.

0: Serviu o chá pro chefe.
1: Tá liberada a piroca, então.
0: O chefe tomou o chá, não esboçou nenhuma reação. E aí o sujeito perguntou pro chefe: tá aí, chefe? Como é que tá o chá? Aí o chefe: tá bom pra caralho. Felipe Rodrigues, não é possível, cara. Puta, que merda essa aqui, cara.
1: Ele foi com muita vontade.
0: Foi boa. Peguei o Vini, tá na vibe hoje, tu viu, né?
2: Tá voando. Não, pior que, cara, vou falar voando pra você. Tá embalado do jogo.
3: Vocês deram um desabafo real?
1: Claro, por favor.
3: Pá, problema...
1: Esse programa aqui é humano.
3: Problema com imobiliária.
1: É.
3: Pá, tô triste.
0: Tá chateado.
1: Precisa de alguma ajuda?
0: E tá te separando? Ou tão te despejando do apartamento?
3: Não.
1: Vai mudar dali?
3: Acho que, cara, depois dessa treta...
0: Vamos ficar, né?
3: Vamos pra onde? Acho que vou. Inclusive, eles conhecerem advogado de direito imobiliário.
0: Porra! Tá comigo.
2: Sério?
3: Sério.
2: Cláudio Augusto.
1: É verdade.
2: Não. Porra! É possível que tu tá...
1: 13 minutos pras duas da tarde. Tem dois, 13 e-mails muito bons aqui. Vai ser difícil achar um.
0: Leia um, então.
1: O mito do passageiro homem... no aplicativo.
0: Ó, isso é bom,
1: que
0: hein?
1: Que a gente estava falando semana passada sobre a nova determinação da Uber em utilizar mulheres, né, como motoristas para mulheres. Fala, gurizada do Pretinho. Estava ouvindo o programa, resolvi mandar a minha real sobre a vida de motorista de aplicativo. Morei nesse mundão por 6 anos e somei mais de 25 mil viagens no meu currículo. E ó, vou quebrar um tabu agora. Todo mundo acha que o perigo para uma mulher dirigindo são os homens, né? Pois comigo foi o oposto. Nunca, repito, nunca tive problema com passageiro homem. Meu ranço real oficial é com passageiras mulheres. Tive que mandar descer do meu carro umas 4 ou 5 vezes e todas eram mulheres. Mas teve uma que se superou no nível psicopatia. A bonita chamou um Uber juntos, que é aquele Uber compartilhado, né, que é mais barato, e queria que eu parasse exatamente na frente de uma placa de proibido parar. Como eu não parei onde ela queria, a criatura já entrou no carro me xingando de vagabunda pra baixo.
2: Barbaridade.
1: Inacreditável. Ou seja, a mulher queria esperar o Uber na frente de uma placa de proibido parar.
2: Que o passageiro, ele tem que ajudar também uma pessoa de aplicativo.
1: Exato,
2: tem que ver, bah, aqui é ruim. Bah, avisa o cara pro mensagem, tô indo, não sei pra onde, porque aqui onde eu tô é ruim.
1: Isso aí, pô, faixa de segurança, né? Pô, vamos ser inteligente. Daí não deu outra, parei o carro e eu mandei descer. A mulher ficou tão louca de raiva que pegou aquele lixinho de acrílico duro que a Uber dava para os motoristas e jogou na minha cabeça.
2: Caralho.
1: Por puro reflexo, eu desviei a cabeça a tempo e o troço voou direto no meu para-brisa e achou o vidro.
2: Caramba, velho.
1: Hoje em dia não trabalho mais com o aplicativo, mas fica aqui o desabafo. O bicho homem é tranquilo perto de algumas patroas surtadas que cruzaram o meu caminho. É, mas eu vou pedir aqui pro nosso amigo...
2: É uma menina.
1: Ah, desculpa, pra nossa amiga ouvinte, é que mais ou menos, né? São casos, são duas situações diferentes, né?
2: A experiência dela.
1: E o que a gente fala aqui da relação mulher motorista, homem, passageiro, é o assédio.
0: É isso aí.
1: É o assédio sexual, é o assédio moral, enfim.
0: É físico, né?
2: Ignorante, todas as pessoas podem ser.
1: Mas... Exato, tá em nós, né?
2: Tá
1: em nós.
2: No ser humano, mas... Mas assédio, a maioria das vezes, é o homem, né?
1: Isso.
2: 99% das vezes é o homem.
1: Agora, é difícil, se não impossível, uma mulher passageira assediar o motorista homem. Vamos combinar.
2: É difícil,
1: quase impossível.
2: Até porque os caras são tudo feios e as mulheres são bonitas, na média, da vida.
1: Mas é que a beleza é relativa. Né? Eu tô falando de comportamental.
2: Tem razão, Alexandre. Eu fui infeliz no meu
1: comportamento. Foi muito infeliz.
4: Sempre há tempo. Parabéns, Thomas.
3: Olha, tu foi bem na tua retratação.
1: Foi bem.
3: Tá no mesmo corte, tá a tua retratação. Isso é bom.
1: Que corte.
4: Teve uma vírgula.
1: Que corte rápido esse.
4: A rapidez e a vírgula cagada.
1: Vacas guinço esse corte aí.
4: Toda a diferença.
1: Rapidão, a gente volta depois do show do intervalo aí.
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3: Zaga vem do árabe e é uma palavra relacionada à retaguarda ou à parte de trás de uma formação.
4: O sentido permaneceu ao longo do tempo e chegou ao futebol para nomear justamente o setor responsável por proteger a parte mais recuada do time.
5: E agora lá vem o atacante, ele ficou aquela cara aí, tira a zaga!
6: Ainda bem, Augusto, se a retaguarda falha, o prejuízo vem lá na frente.
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10: Estamos de volta com o Pretinho Básico, mais uns minutinhos de entretenimento puro aqui para você no canal da Atlântida. Obrigado pela sua audiência em todo o sul do Brasil, nas antenas da Atlântida e em todo o mundo, pelo aplicativo, pelo site e também pelas plataformas onde você streama em áudio e vídeo o Pretinho Básico. Bota uma para nós aí, Vini Moura.
11: Pô, vamos lá, tinha uma lesma.
10: Isso é uma piada.
11: É uma piada.
10: Uma piada de lesma.
11: Pô, vamos lá então.
10: A lesma,
11: então
10: a lesma lerda?
11: A lesma, pô, lerdíssima.
10: Lerdíssima.
11: Né? E ela, pô, vontade de tomar um esquisinho.
10: A lesma?
11: É, a lesma, cruzinho.
12: Sabe que é bom, né?
11: Pra dar uma acelerada.
10: Um esquisinho com sal.
11: Ah, um esquisinho. E aí ela viu um bar ali, Ah, vou nesse bar. E a lesma pegou, foi indo na manha, entrou no
10: bem
11: bar.
10: Bem na manha, né?
11: Bem na manha. Entrou no bar, sentou no balcão. E falou assim pro bartender: olha só, me vê um esquisinho que eu preciso afogar as mágoas, né? O Brasil perdeu, tá foda. E aí.
10: A lesma brasileira.
11: Isso. E o bartender falou: negativo. Aqui a gente não atende a tua espécie.
10: Preconceituoso.
11: Pô, total.
10: Pegou a lesma.
11: Por ser brasileiro ou por ser lesma?
10: Ah, por ser lesma.
11: Tá.
10: Não aqui tua espécie. Pegou a lesma, o bartender, e jogou fora do bar.
11: A lesma ficou tristona. Passaram-se duas semanas e ela voltou no bar.
12: Até consegui entrar de
11: duas
12: novo.
11: Duas semanas.
12: Né?
11: Passaram-se duas semanas, ela tão entrou devagar no bar,
10: oh,
11: olhou pro bartender e falou: ah, pra que tu fez isso?
12: É uma boa.
10: Muito bom. Não tem mais o que fazer depois disso.
11: Os caras tentaram te derrubar.
10: Era isso, cara. Era isso. Não tem mais o que fazer. Um minuto para as duas da tarde. Vamos abrir a eleição do craque do episódio, começando com os votantes nos Estados Unidos. Pode sair votando, mister.
13: Mas não, vou votar em Vini, que ontem não jogou nada e hoje entregou a lesma. Perfeito.
10: Porra. Tu, Lelê, vota em quem, Lelê? Ah,
14: pare só um pouquinho, deixa eu discordar respeitosamente do professor. O Vini não jogou mal ontem.
12: Não, jogou sim, mesmo.
14: Não jogou mal. Ele teve iniciativa.
12: Só foi cagalhão de não
14: ele
12: pegar
14: deu
12: bola,
14: meio gol pro Hendrick.
13: Tem iniciativa boa, né,
10: mano? Verdade, aliás, que assistência, que passe. Não,
14: pô, ele deu um gol pro Hendrick. Faz aí, meu brother. Tá? Com licença.
12: Ele não quis fazer o Hendrick, né?
14: E por que
10: não conseguiu?
14: Por que não apareceu pra falar depois do jogo ontem?
13: Foi fazer cocó.
14: Ah, tá. Beleza. Eu vou votar na produção, cara, porque eu gostei muito dos destaques, né? Que a gente foi até meio-dia 1h48 com os destaques.
10: É, que a gente falou muito de Copa do Brasil, né?
14: Claro. Tudo bem, mas é que mais do que isso, o que me pegou foi a rapidez na retratação. Isso é muito, muito, muito bonito de ver aqui no
10: Brasil. Parecia lesma.
14: O cara fazer uma cagada e 5 segundos depois já se retratar.
10: Verdade.
14: Então eu voto no Rafael Gomes.
10: Verdade. Humildade. Obrigado. É isso, Lelê. Tô contigo. Vai.
14: Humildade, isso aí.
10: Vini Moura, vota em quem?
11: Eu vou votar na retratação, né?
10: Na retratação, dois votos então. Muito bom. Rafinha?
12: Bah, eu vou votar no Adams, né?
10: Adams?
12: É, o Adams, mesmo com a queda ali, ele tá bem com o Sherlock ali, né?
10: Tá muito bom. Aliás, tá muito cara,
12: visualmente,
10: eu vi a segunda imitação de Ancelotti no Brasil, que é do Tom Cavalcante. Não sei se vocês viram.
12: Não,
10: cara, não dá pra largada contigo,
12: aí, Adams. Então o meu voto foi perfeito.
10: Não dá pra largada contigo, Adams.
14: Mas, ô, Feter.
11: É forte essa frase, é forte essa frase.
14: Vamos combinar uma coisa,
11: Tom,
14: né?
11: Cavalcante.
10: Tu viu?
11: Não vi.
10: Então vai ver.
11: Mas eu tô curioso agora.
10: Não, tem que ver. Vai ver. Fala, Lelê.
13: Tem que acreditar mais em teus colegas.
11: Não.
12: Perfeito.
11: Eu não desacreditei. Mas quem falou, Tom Cavalcante joga o cara numa ruim.
14: Não. Mas, ô, Feter. Mas por mim, fala, Lelê. Eu tô gostando do planejamento do Adams, porque com essa peruca agora, caso dê uma parada no Ancelotti, ele pode fazer o Odair Helman também, né?
12: É verdade. Agora que ele tá magrinho, né?
14: Com esse óculos.
10: Aliás, o Odair Helman fez um facelift, Eu não sei o que aconteceu
11: com
10: ele.
11: Gostoso,
10: mas tá bonito.
12: Caneta, né?
10: Será? Caneta? Caneta e ampola.
12: É.
11: Tem outro cara que tá fazendo Ancelotti.
14: Quem?
11: Que é o Porpetone da Praça Nossa.
0: Agora todo mundo faz, vamos ferrar o cara agora.
11: É o que faz o Messi e tal, mas ele
13: todo mundo pode acertar.
11: Mas não amarra a chuteira do Adams. Eu prefiro acreditar nos meus colegas.
14: É, isso aí. Vai botar quem, Gomes?
0: Vini Moura.
14: Vini Moura.
0: Ah, ele contou a piada, vocês tentaram derrubar o cara.
14: Verdade, ele veio muito bem, matou a pau. Meu voto também é no Vini Júnior. Obrigado, Vini.
0: Obrigado.
14: Parabéns pelo craque do episódio. O Pretinho fica por aqui, mas nós vamos voltar logo mais às 6 da tarde. Volte com a gente, um abraço. Boa tarde de segunda-feira.
13: Oi pra mim.
14: Tchau, Mister.
0: Adoro esse bordão, adoro esse bordão.
14: Tchau, Lelezinho. Tchau.
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7: Estamos chegando com a melhor vibe do FM aqui na Atlântida, rádio das nossas vidas, pra gente abrir a semana do ATL DJ Banrisul. Eu sou o Zanotto, seja muito bem-vindo por aqui, muito obrigado pela sua parceria. 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Quero deixar um abraço especial também para toda a galera que esteve presente no último sábado no Atlântida Celebration, edição muito especial na Arena Opus. Fizemos um showzão por lá. Quero agradecer o carinho e a participação de todo mundo. Por aqui a gente vai chegando para começar a semana. Pede o teu sonho, participa comigo no @ATLDJOficial. Inclusive, eu já vou começar com pedidos da audiência. Quero mandar um grande abraço pro nosso ouvinte assíduo, Vinícius Nazário, de Criciúma. Ele tá sempre ligadaço no ATL DJ e pediu pra ouvir a faixa Patadas de Arrogado. E é assim que a gente abre a tarde do ATL DJ Banrisul aqui na Atlântida.

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0: Ordinary, pra gente fechar o primeiro bloco de músicas do Ateli DJ aqui na Atlântida. Na sequência, Sarah Smith com I'm Not The Only One. Tivemos também Michael Jackson com Billie Jeans. Antes disso, o bloco da Candy Shop com Thrift Shop. Toquei ainda os vocais de Marco Antônio Mac na faixa Deja Vu. Ainda Ariana Grande com Positions. Antes disso, tivemos Avayon e Sophie Enzal com Wakuka. A gente abriu a tarde com Huggle e a faixa Patadas de Arrogado, mas este foi só o primeiro bloco de músicas.
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0: Vamos chegando com Memories aqui na Atlântida. Essa sonzeira foi produzida especialmente para o filme Step Up. A ideia era criar uma música que tivesse exatamente a energia da cena final de dança. E esse som, ele virou um hit mundial, foi um fenômeno. A época, inclusive, que ele aproximou a música eletrônica do pop e ajudou a colocar DJs no centro da indústria mundial. É a faixa de Flowrida, junto com o francês David Guetta. A faixa chama-se Club Can't Handle Me.
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Esta é a sonzeira de Teddy Swims com a faixa Bad Dreams, pra gente fechar mais um bloco de músicas. Também toquei Ibiza Rap e a faixa Queda T na versão remix de Tiesto. Antes disso, Alicia Keys e Swedish House Mafia com Finally. Também rolou o som de Jazz Fly com Take. Também tivemos pausa com Too Cool To Be Careless. Antes disso, rolou o meu remix junto com o Rafa Santos pra faixa Happy. E assim a gente fecha mais uma tarde de sons do ATL DJ Banrisul aqui nas ondas da Atlântida. 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Eu vou ficando por aqui e voltarei às 8 da noite na segunda edição do ATL DJ para você participar comigo e seguir online. @ATL DJ Oficial é o nosso Insta. Vou fechar com mais um pedido da audiência. Grande parceiro Le Maker pediu para ouvir a sonzeira de Olivia Dean com Man I Need. E assim a gente fecha esta tarde. Um ótimo início de semana para você. Até mais.

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4: E olha só a dúvida do Roberto. Doutor, desconfio que estou com apneia do sono. Ando um pouco acima do peso e minha parceira me falou que às vezes eu ronco muito alto e que acordo no meio da noite meio que sufocado. Será que pode ser apneia? E olha só, Roberto, apneia do sono é um distúrbio em que a respiração para repetidamente durante a noite, diminuindo a oxigenação no nosso sangue e causando despertares inconscientes. Isso piora muito a qualidade do nosso sono. Os principais sintomas são ronco alto e persistente, pausas na respiração, em geral relatadas por terceiros, despertares súbitos, uma sensação de sufocamento ou até de engasgo, além de sonolência excessiva, cansaço ou irritabilidade durante o dia. O diagnóstico é feito por um médico, normalmente é um otorrino ou um especialista em sono, e costuma envolver um teste chamado polissonografia. Lembrando que, muitas vezes, o tratamento começa por perder peso, evitar álcool antes de dormir e adotar posições na cama que elevem o seu tronco. Se nada disso melhorar, existem outras alternativas, como aparelhos intraorais, CPAP e por aí vai. Mas é muito importante que você procure ajuda e, de preferência, que você adote hábitos mais saudáveis de vida. Tem dúvidas? Escreve pro @ Jairo Bauer Oficial.
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0: brilhou, fomos eliminados, fomos, mas estamos aí, estamos na área, brasileiro não desiste nunca, e é assim que a gente vai seguir, né, a semana com cabeça erguida, né, acalmando as crianças, que são quem muitas vezes sofre um pouco mais com a parte emocional ali, e lembrando que a Copa é um espetáculo lindo, tem muito jogo pela frente, né, enfim, se vocês quiserem falar sobre isso na apresentação de vocês, falem, se não quiserem, tudo bem, a gente vai ter momentos de falar sobre a Copa por aqui também. Eu sou o arroba Nairo Orlandi, a gente tá começando mais uma edição aqui, mais uma semana, né? Com o Tá Vazando na Rede, que tem o oferecimento de lojas Regla, 40 lojas, 50 anos da maior multimarca do estado, Medicina Ideal, um novo conceito na formação, Santa Maria tem, conheça, viva e invista 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vai bater um papo, falar sobre futebol, é ou não é, Priscila Fagundes? Boa tarde.
1: Boa tarde, Nairinho. Agora sim tá saindo no ar, né? Boa tarde, Nairinho. Boa tarde pra todo mundo que tá no interior do Rio Grande do Sul. Pois é, segunda-feira com uma energia um pouco baixa, porque tivemos esse resultado do Brasil ontem, né? Que confesso que me magoou bastante, tá? Mas, como o Nairo disse, estamos aqui de cabeça em pé, acreditando que um dia, quem sabe da nossa encarnação aqui nesta terra, a gente consiga ver o Brasil conquistar um Hexa, porque a última vez que o Brasil ganhou uma Copa foi em 2002, eu tinha um ano de vida, eu não lembro de nada.
0: A Pri não viu nunca uma Copa, né, Pri? Tá certo,
1: eu nunca vi, gente. Então, o meu sonho, de fato, é conseguir ver uma Copa que o Brasil lute tanto quanto Cabo Verde lutou na última sexta-feira para quase empatar com a Argentina.
0: Falasse muito bem, vamos apresentar ele, essa frase aqui você nunca mais vai ouvir, ou raramente. Ele que hoje está meio jururu, Thiaguinho, e aí, meu? Boa tarde, como é que tu tá?
2: Mano, não tô mesmo. Ainda mais por futebol, cara. Ah, não. Vamos e viemos, jamé. Até porque...
0: Ah, então o jururu é porque tu viu teu salário, entrou ali...
2: Aí sim, isso é susto. É igual a menstruação, né? Veio, não vai durar 4 dias, veio uma vez por mês e vou embora, cara. Acabou e preocupa, né? Se não vier, preocupa. Não, tamo junto por aqui agora. A serração aqui na Serra Gaúcha, eu vou te contar. Se eu virar aqui a câmera pra vocês, vocês vão ficar meio jururu também, cara. Tá?
0: É?
2: Baixou a serração, caiu 9, 10, 11, 12... 4 graus de temperatura em questão de uma hora. Só pra ter uma ideia, na queda brusca de temperatura. Estamos com 9 graus aqui.

0: com a galera. E também queremos agradecer a cada um que passou na nossa querida Festa das Cucas em Santa Cruz do Sul, que recebeu mais de 35 mil pessoas.
1: Opa.
0: Cara, foi que muito loucura, legal, cara. Muito bacana mesmo, de coração, as cuqueiras maravilhadas ali no final de domingo, ali no meio da tarde, muitas cuqueiras, muitas padarias já nem tinham mais cuca pra vender.
2: Que massa.
0: Então foi mais um grande sucesso, né? Essa festa que movimenta toda a nossa região, uma festa que é a nossa festa mais doce, mas claro que ela prenuncia a Fena Doce, que chega na sequência, que também é a festa mais doce daí do estado. Então quero aqui, em nome do Grupo RBS, agradecer ao município de Santa Cruz, nosso parceiro, né? Junto nessa festa, pela parceria das padarias participantes, das atrações musicais, que foram nossas parceiras também. Foi bem bacana, muito obrigado a cada um que compareceu lá. Feitos agradecimentos, vamos para as pautas agora. E, cara, a gente vai ter que falar de alguma forma do universo do futebol aí, porque quando a gente perde, a gente fica encontrando ou procurando respostas. E aí tá rolando uma teoria no mercado. No mercado é bom, né? Tá rolando uma teoria na internet que o Jay-Z, ele é o novo Mick Jagger após essa eliminação do Brasil. Lucas, explica pra gente isso aí.
3: Depois da derrota do Brasil, né, pra Noruega nas oitavas de final da Copa do Mundo, um nome inusitado começou a aparecer entre os assuntos mais comentados das redes sociais. Jay-Z, o rapper, estava no MetLife Stadium, né, e acompanhando...
0: Stadium.
3: De boa, e ele estava lá acompanhando, então, a partida e bastou a seleção ser eliminada para a internet brincar que ele teria se tornado o novo Mick Jagger do negócio, né? A comparação vem da fama de pé frio que o Mick Jagger ganhou nas Copas em 2010. E o cantor apareceu torcendo para os Estados Unidos, Inglaterra, Brasil e Argentina e todas as seleções acabaram eliminadas. Ai, ai, ai. Em 2014, o meme ficou ainda mais forte depois que ele demonstrou apoio ao Brasil antes do histórico 7-1 que, né, a Alemanha fez contra nós. E desde então, sempre que Mick Jagger aparece torcendo para algum time ou uma seleção, as redes sociais ressuscitam a brincadeira. Mas vale ressaltar que ontem ele estava lá, acompanhado, inclusive, de Leonardo DiCaprio.
0: Isso
3: assistindo o jogo do Brasil.
1: É verdade.
3: Foi ele, o pé frio de novo, mas uma vez, eu tenho certeza disso. Mas vamos lá. Mas no caso do Jay-Z, a história é bem diferente. O rapper não estava no estádio como torcedor, mas sim como empresário, né? O dono da agência Rock Nation Sports, ele gerencia a carreira de craques como Vini Jr., Hendrick, Gabriel Martinelli, Lucas Paquetá. E antes da partida, inclusive, foi ao gramado abraçar Vini Jr. e cumprimentar Neymar. Ou seja, o novo Mick Jagger é só mais um meme da internet. Mas não sabemos se realmente ele deu a zica ou não. Mas eu ainda acredito que foi o Mick Jagger, porque ele tava lá.
0: Eu acho que tem que ver se ele já assistiu outro jogo aí, o Jay-Z, e se ele se pronunciou como torcida para o time A ou B, né? Porque aqui eu não sei, ele não chegou a dizer estou torcendo para o Brasil, ele foi lá como empresário, dar um abraço pros caras e tal. Acho que o detalhe é que se ele dizer tô torcendo para a Argentina, por exemplo, e a Argentina perder, a gente não vai ficar triste, então fica à vontade aí, né? Numa dessa, agora eu tô querendo até que o Haaland vá para a final aí, que ele é um
2: claro,
0: querido.
2: Claro, tomara.
3: Ele é queridão.
0: A galera não entende, né? A galera falou muito sobre isso esse final de semana, né? Do cara nascer na Noruega, ser loiro, alto e ainda ser rico e ser feio, né? A galera não entende como é que ele consegue ser feio.
2: Essa parte a gente entende, né?
0: É. Sendo alto, loiro, nascido na Noruega, rico, e ele consegue ser feio.
3: Mas
0: a galera tava falando sobre isso.
3: Mas ele tem os cabelos mais sedosos que eu já vi loiros na vida.
0: Ah, mas a pausa pra hidratação rendeu o... Rendeu aí o...
1: Aquele cabelo brilha.
2: Pausa pra hidratação, o cara tá fazendo hidratação no salão, né, cara? Ia ser muito
0: mas
2: legal.
0: Mas é o que eu mais vi. Eu e a Luta...
2: Sério, cara?
0: Né? É, tu não viu? São vídeos de inteligência artificial.
2: Cara,
0: pausa pra hidratação, tá ele e o Vinícius Júnior ali limpando.
2: Sensacional.
0: Muito hidratando os cabelos, sim, sabe? Tá louco,
2: cara, muito bom.
0: Vamos mudar de futebol. Chegamos. Vamos,
2: chega.
0: Vamos dar um tempo nesse futebol. Vamos falar de outro futebol. Vamos falar do futebol americano. Mas do mundo pop também. Porque aconteceu, né, gente? Sexta-feira a gente tava esperando e aconteceu o casamento da Taylor Swift com a... com o Travis Kelce, que é, né, jogador de futebol americano. E Pri, conta pra gente sobre esse casamento, que é o casamento do ano, né? A galera não falou muito, foi meio surpresa pra alguns, né? Só rolava o rumo.

0: mas não sabia a data certa. Mas aconteceu. E aí, como é que foi o sim?
1: Exatamente, gente. Aconteceu esse casamento e tudo que a gente sabe até o momento que a gente quis trazer aqui nessa pauta são relatos de convidados que estavam presentes nessa cerimônia, porque até o momento a gente não tem fotos, a gente não tem imagens, a gente só tem algumas fotos de alguns convidados chegando pra essa celebração, que dá pra ver alguns looks ali da galera, mas o que a Taylor e o Travis estavam usando a gente ainda não sabe. Mas alguns detalhes que foram revelados por quem estava na festa é o que a gente vai falar agora, porque finalmente eles disseram sim, Taylor Swift e Travis Kelce finalmente disseram. O casamento aconteceu na última sexta, como a Nairin já disse pra galera, no Madison Square Garden, em Nova York, e movimentou a internet durante o final de semana. A cerimônia, gente, ela foi cercada por muito sigilo, tá? Com uma mega operação de segurança, ruas bloqueadas, celulares proibidos e até convites personalizados com marca d'água para identificar qualquer vazamento de informações. Então não tivemos intrusos nessa festa. Ocorreu tudo exatamente como o casal pensou e como eles queriam, né? Uma cerimônia mais intimista, inclusive eu tava vendo até um vídeo no TikTok da Alice Acno, que ela fala sobre cinema, mundo pop, entretenimento e tudo mais. E ela tava dizendo sobre isso, que né, alguns convidados postaram isso e tudo mais, que a cerimônia, ela, por mais que tivesse mais de 1000 convidados, gente, era intimista. Parecia que era uma festa mais pra amigos próximos, né? Porque simplesmente os divos têm 1000 amigos próximos, né, gente? É isso mesmo. Entre os convidados, um verdadeiro tapete vermelho, vamos lá? Paul McCartney, Tom Hanks, Selena Gomez, Ed Sheeran, Jennifer Lopez, Bradley Cooper, Gigi Hadid, Sabrina Carpenter, Millie Bobby Brown e, segundo a imprensa americana, Beyoncé, Jay-Z e Steven Spielberg também marcaram presença no evento, galera. Então assim... Né? Muita gente, como eu disse, mais de 1000 pessoas participaram da festa, que ainda teve apresentações especiais, viu? Do Stevie Nicks, Paul McCartney e também da própria Taylor, com certeza, em uma homenagem ao seu noivo. E teve mais alguns detalhes curiosos. Vocês estão preparados?
0: Sim.
1: Vocês estão? Então vamos lá. Adivinha quem celebrou a cerimônia, gente?
0: Ah, eu sei.
1: Adam Sandler. Quase falei o PQP, né? Agora vou falar só a sigla. Adam Sandler foi quem celebrou essa cerimônia. Querido. Os noivos escreveram os próprios votos e o casamento aconteceu em um jardim construído especialmente dentro do Madison Square Garden. Agora sim, falei certinho.
0: Isso aí.
1: O que que acontece, gente? Os relatos dos convidados falam o seguinte, que não parecia um estádio de futebol, que eles decoraram de uma forma, construíram uma floresta, um jardim secreto, com árvores que tinham altura, pra vocês terem ideia, de um prédio de 5 andares.
0: Tá? Ah, não pode.
1: Que o dinheiro não faz, né? O dinheiro não faz, amigos. Pois é, um dos momentos mais marcantes da noite foi quando Paul McCartney cantou I Want You To Hold Your Hand pela primeira vez em cerca de 60 anos em uma homenagem aos noivos. E pra completar, os dois divos, né, ricaços, usaram looks exclusivos da Dior com sapatos Louboutin e joias Cartier. Depois da troca de alianças, os telões da arena exibiram a mensagem pra todo mundo do lado de fora, velho. Just TNT Married. Recém-casados, né? Um trocadilho com as iniciais de Taylor e Travis, galera.
0: Oh, que olha fofinho. Aí, é bom ter dinheiro, que fofinho.
2: Será que cada um pagou o seu? Cada um pagou o seu, sua janta, alguma coisa assim? Deve ter sido assim,
0: pediram,
2: né?
0: Pediram um presente no
1: Pix. Pois é, né?
2: Deve ter sido um negócio, passou sapato da noite.
0: Ganharam aqui, ganhei aqui uma batedeira. Sabe que imagina a Taylor Swift hoje abrindo os presentes. Se tem uma torre.
2: Uma Britânia.
0: Ai, olha, isso aqui é bem útil, eu queria.
2: Olha, bem o que eu queria. Kelce.
0: Como é que era aquela que fazia a ela abrindo e tem a iogurteira do Top Term?
2: Eu
0: sempre quis isso aqui. Não, olha.
2: Deve ter sido uma loucura.
0: Fala, Lu.
3: Não, tu já tá querendo me travar de novo.
2: Tô querendo me calar.
3: Uma das coisas legais que eu tinha visto já é que a Selena Gomez, né? No casamento da Selena Gomez, a Taylor usou um vestido, né, preto, com um detalhe de tomara que caia. E aí agora, no casamento da Taylor, ela usou um vestido vestido estilo ao que a Taylor usou no dela.
2: Ó, que é o tomara que sustente.
1: Olha só.
2: É o mesmo. Tomara que sustente, tomara que segure, tomara que aguente. Deve ser isso aí.
3: Olha, e eu não sei se vocês viram que tinha uma brasileira.

0: no casamento de Taylor Swift.
1: Quem?
0: É a modelo. Sim. Mariana. É, modelo.
2: Mariana.
0: Mariana.
2: Que conta um,
0: peraí,
2: conta
0: que eu
2: dois.
0: Vou botar o nome.
3: Qual
0: dela?
3: Mariana?
4: Mariana.
3: Mariana.
1: A informação completa.
2: Tu
1: viu que a Mariana tava
2: Castro.
1: Lá.
2: Rihanna.
0: Eu tava com ela aberta e eu perdi o negócio.
1: Tu tava com a Mariana aberta.
0: Eu tava com a Mariana aberta.
1: Que isso, meu jovem. Enquanto a Lu
0: Mariana
1: procura...
0: Mariana Mineira.
1: Mariana Mineira, aê, ajudou muito. Não tem nem ideia de quem seja.
0: Ela é uma modelo que ela é casada com um artista famoso de Nova York.
1: Tá bom.
0: E que e aí
4: diva,
0: ele é muito,
4: né,
0: amigo do, noivo.
1: Isso. Beleza, Scott. Vamos curtir duas músicas por aqui enquanto a gente procura esse dinheiro da Taylor Swift. Ah. Vamos curtir Lagoon, Seu e Só. E na sequência, Joe com End of Beginning. E a gente já volta. Bora!
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0: 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Estamos de volta, curtimos duas músicas por aqui. 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Tá na hora do boletim da Copa com o Rodrigo Adams, direto então da Copa do Mundo. Vamos soltar em 3, 2, 1, bora!
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2: Muito bem, galera ligada na Rede Atlântida, no Tá Vazando na Rede. Infelizmente, aquela manchete que a gente não queria trazer, mas é a realidade. Brasil, mais uma vez, vai adiar o sonho do Hexa. Essa esperança vai tentar ser renovada para o próximo ciclo de Copa, que começa a partir de agora sob o comando e a batuta de Carlo Ancelotti, que, vamos combinar, né? Errou muito feio ontem, errou na primeira partida da Copa do Mundo, mas também chegou aqui com um time meio que aos frangalhos, a gente pode dizer, faltando jogador em determinadas posições, jogadores importantes. Mas agora é, a gente tem que escolher qual caminho vai tomar, né? Se é renovar as esperanças ou seguir duvidando de uma geração. Temos um final de ciclo muito importante aí, né? Provavelmente não, ele já anunciou ontem nos bastidores ali pro Bruno Formiga, que é o último, foi o último ato dele. Neymar não deve ir para a próxima Copa do Mundo, mas o Brasil ainda tem jogadores em que pode abraçar e tentar ver se daqui a 4 anos a gente consegue fazer uma Copa do Mundo diferente do que a gente fez nos últimos 24 anos, né? É incrível, mas o Brasil mais uma vez caiu para uma seleção intermediária, mas vamos combinar, tinha um extraterrestre do outro lado e a gente que estava no campo assistindo o jogo sabia que a qualquer momento a bola ia chegar no Haaland e ele ia guardar. E ela chegou 2 vezes e ele guardou 2 vezes. Esse é o tamanho de um dos maiores jogadores dessa geração, um cara que a gente com certeza vai ver em muitas Copas do Mundo e quebrando recordes, assim como Lionel Messi, Mbappé e tantos outros que estão aqui fazendo valer o seu rótulo de popstars da bola, né? Parece que a nossa geração de jogadores, assim, falta personalidade. Sobra personalidade nos clubes, mas quando vestem a camiseta mais importante da história do futebol, eles não conseguem entregar aquilo tudo que a torcida espera. Foi um ciclo de Copa muito conturbado, um ciclo de Copa em que tivemos alguns treinadores no plural, em que o Brasil tentou desde a eliminação contra a Croácia trazer Ancelotti, ele veio só no último ano. Agora ele tem 4 anos para trabalhar um novo time, uma nova ideia, um novo conceito. O problema é, será que tem apoio popular para tudo isso? Será que realmente ele vai conseguir tirar desses jogadores que entregam muito em seus clubes algo na seleção brasileira? Essa é a grande dúvida. Eu estou falando hoje diretamente de Nova Jersey, de frente para Manhattan. Um dia cinza, um dia frio, um dia triste. É como se a Copa do Mundo estivesse se despedindo da seleção mais alegre, da seleção que arrasta multidões no mundo inteiro e dizendo, que pena, Brasil, que pena que foi desse jeito. E pra gente que torce pela seleção brasileira, fica lamentando e ao mesmo tempo, desculpa, né? A gente fica pé da cara. Vamos nessa, gurizada. Seguimos por aqui. Que seja uma ótima semana pra todo mundo, naquele clima chato. Mas fazer o quê? A vida continua.

0: né? Um beijo pra todo mundo, tamo junto, valeu!
1: Valeu, tá aí o Adams então comentando. Já falamos bastante sobre Copa do Mundo, sobre futebol, já, né? Então não vamos repetir os comentários. Vamos fazer o seguinte, mas tem outros esportes legais pra gente falar. Então a gente vai pro show do intervalo agora, porque na sequência o Thiaguinho vai trazer, porque teve outros esportes essa semana e ele vai trazer um apanhado disso. Então agora 22 pras 4, a gente vai pagar as contas, vai pro show do intervalo e já volta com mais pautas legais aqui no Tá Vazando na Rede. Bora!
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9: Estamos de volta aqui na Atlântida, rádio das nossas vidas. Tivemos dupla Caju em campo? Sim, é ou não é, Thiaguinho?
10: Exatamente.

0: seguinte, o Juventude viajou, foi visitar o Náutico, à toa na noite de ontem no Estádio dos Aflitos, lá em Recife. O Juventude ficou no empate sem gols com o Náutico. O confronto valeu pela 16ª rodada do Campeonato Brasileiro da Série B. Bom resultado para a equipe do Juventude, que está na zona de classificação para o mata-mata. 5 clubes, porque o primeiro e o segundo vão direto, depois o restante até o sexto vão fazer um quadrangular para ver quem é que sobe também. Juventude hoje é o quinto colocado com 26 pontos. Próximo confronto vai ser em casa contra o Vila Nova, 19h de sexta-feira. Pela Série C também um bom resultado, porque o Caxias...
1: Ô Thiaguinho, oi? Desculpa a ignorância ali, eu tava te ouvindo, vai ter um quadrangular para depois na Série B, como é que vai ser?
0: Isso aí, quadrangular. Por exemplo, primeiro e segundo, é uma regra nova, uma regra bem recente, eles chamam de regra Novo Horizontino, eles deram esse simbólico nome, porque o Novo Horizontino sempre chegava ali na quinta colocação e nunca subia. E aí eles resolveram fazer o seguinte: primeiro e segundo colocado sobe direto, já estão classificados, e as outras duas vagas são decididas entre o terceiro, quarto, quinto e sexto colocado num quadrangular. Os dois melhores vão cumprir a terceira e a quarta vaga para a Série A, no caso, do próximo ano. Então, o Juventude estaria hoje ali brigando nesse quadrangular. Por parte da Série C, o Ferroviária recebeu o Caxias. O último jogo do Caxias foi sábado, pela 13ª rodada do Campeonato Brasileiro Série C. A equipe derrotou a Ferroviária por 1-0, foi gol contra, inclusive, lá na Arena Fonte Luminosa, em Araraquara, garantindo seu primeiro triunfo como visitante na competição. O Caxias, que não perdia em casa, mas acabou tendo uns deslizes ali, acabou empatando em casa e agora viu o primeiro triunfo fora de casa. O próximo confronto vai ser contra o Floresta, 11 da manhã de sábado, tá? Então fica ligado aí, porque o pessoal vai acompanhar esse jogo também. O Caxias agora é o sexto colocado, também está na zona de classificação e apenas 3 pontos do líder Guarani na Série C. No campo, vamos para as quadras falar da Liga das Nações Feminina de Vôlei. Após a conclusão das duas primeiras etapas da Liga, o Brasil volta à ação para a disputa da terceira e última semana antes da fase final da competição. As mulheres jogam a partir da próxima quarta em Osaka, no Japão. Os confrontos restantes das equipes da fase de grupos são Japão e Brasil, quarta-feira, às 7h20 da manhã. Polônia e Brasil, sexta-feira, às 7h20. Tailândia e Brasil, sábado, às 13h30 da madrugada. E Estados Unidos e Brasil, domingo, à meia-noite. Ou seja, tem jogo aí de vôlei para quem gosta de acompanhar a Liga das Nações. E pela Copa do Mundo, dá uma passadinha, que daqui a pouco tem Portugal e Espanha ao vivo, agora às 16h. Hoje ainda tem Estados Unidos e Bélgica, oitavas de final rolando na Copa do Mundo. Amanhã tem Argentina e Egito, Suíça e Colômbia.
1: Muito bem, Thiaguinho, são as oitavas de final da Copa do Mundo, que agora começa cada vez mais a afunilar, né? E ali eu abri para trazer os jogos de hoje e vi ali a questão do artilheiro, né? E é muito legal ver, por exemplo, Haaland, Mbappé e Messi, os 3 com 7 gols, ou seja, os grandes nomes realmente estão fazendo a diferença nessa Copa, né? Com gols ali, né? Os grandes atacantes, no caso do Haaland, mais novo, o Mbappé também, e o Lionel Messi ali na última dança.
0: Que mais, digamos, os três continuam na Copa, né? Ou seja, os três têm chance ainda de fazer mais números aí.
1: Ah, não, certo que vão fazer. Inclusive, a gente estava falando sobre isso esses dias, o quanto o Mbappé e o próprio Haaland são novos ainda, né? Principalmente o Mbappé, que tem uma seleção muito boa da França, que deve ainda bater provavelmente todos os recordes ali, né? De Copas do Mundo, assim, gols, porque se destaca, né, pela seleção também. Então fica aí, só pra ter uma ideia, o Harry Kane ali vem atrás com 6 e depois daí é o Sar do Senegal, o Bellingham, daí são tudo com 4 gols. Então eles já estouaram bastante ali, né? E o Kane comendo ali pelas beiradas, digamos assim. E o Vini Júnior encerra com 4 gols, foi o cara que mais teve gols aí, né, da nossa seleção nessa Copa do Mundo.
0: Yes. Certo, galerinha?
1: Certo. Vamos curtir música por aqui, vamos curtir 3 sons. Vamos curtir Rael com Cabulosa, Nath Roots, Quero Ser Feliz Também e Rosalind com o Snap. Depois a gente volta com o Mandando Bem. Bora!

0: também.
1: Vamos encerrando, tá vazando na rede de hoje com o Mandando Bem, com a Lu Castro. Manda daí, Lu!
2: Pois é, cara, eu fiquei muito feliz com essa notícia, que o influenciador brasileiro, né, gravou um comercial com Messi e Tom Holland. É assim que se fala?
1: Holland. Pode ser Holland, isso.
2: É, o brasileiro viveu um momento digno de cinema. O influenciador PK Lipe, muito conhecido já por gerar filmes praticamente como cinematográficos, né? Participou da gravação do comercial de divulgação de Homem-Aranha, Um Novo Dia, estrelado por Lionel Messi e Tom Holland. E compartilhou os bastidores nas redes sociais. Nas publicações, PK Lipe aparece ao lado dos dois astros e comemorou a oportunidade. No vídeo promocional, Messi entra em uma loja de conveniência em Nova York e busca do Homem-Aranha, o personagem de Peter Park, vivido por Tom Holland, e revela sua identidade ao jogador. E os dois saem voando pelas ruas da cidade em uma cena que homenageia uma das capas mais icônicas dos quadrinhos do super-herói. E o mais legal dessa história toda é ver o criador de conteúdo brasileiro fazendo parte de uma campanha global que reúne dois dos maiores ícones do esporte e do entretenimento. Além de mostrar a força dos influenciadores brasileiros no cenário internacional, esse tipo de participação também inspira outros criadores e reforça que talentos do Brasil

0: estão cada vez mais presentes em produções de alcance mundial. Olha só que legal.
1: Muito legal, muito legal. E valorizar, massa, também, cara. Porque quando a gente fala em criador de conteúdo, muitas vezes a gente tem até um certo preconceito subjetivo, assim. E tem muito criador de conteúdo que faz um produto de qualidade muito legal, que é o caso desse cara aí. E então merece, né? E a galera pode conferir aonde, Lu? Como é que é o Instagram dele? Repete pra nós aí, tu sabe de cabeça?
0: Peraí,
1: pra,
0: que
1: eu pra acho. Galera conferir ali como é que é a
0: deixa eu só pegar.
1: Ou direto no... Jojo. Direto no da Sony, não é?
2: Jojo, é a Sony, Jojo Todinho... Arroba.
1: Isso aí. Esse mesmo. Jojo pode.
0: Achei aqui, gente, ó. É PK Lip com dois L's. PK, letra P, letra K, dois L's e P. E é muito legal todos os materiais dele, assim. Porque ele começou numa zoação, né? Muitos anos atrás, com caixas de som, que ele dava sustos na mãe dele, na galera de casa e tal. E ele foi aperfeiçoando as edições, assim, e começou a criar conteúdos parecendo de cinema. E isso é muito bacana. E aí, Nário, vem uma coisa legal que tu falou, assim, que muita gente ainda confunde influenciador com criador de conteúdo. E tem uma diferença muito grande, né?
1: Exatamente, é isso mesmo, exatamente. Tem aquele que cria conteúdo, realmente tem aquele que influencia a partir da sua credibilidade, enfim, conquistou com as redes ou em outras funções, né? A gente tem que entender um pouco mais sobre essa divisão. Galerinha, chegamos ao fim dessa edição do Tá Vazando na Rede, o primeiro da semana, um pouco triste, mas amanhã a gente promete que estaremos melhores, afinal a vida segue e isso que importa. Agradeço a Júlia e a Júlia Ortiz, que esteve conosco nas operações aqui em Passo Fundo, ao Felipe Silva, operando aqui conosco também em Santa Maria. E agora vou passar a bola para as despedidas. Vou fazer assim, ó, vou começar com a Lua despedida e depois passar a bola para vocês. Pode ser? Depois vai o Thiaguinho, tá?
0: Pode ser, então já me despeço por aqui. Muito obrigada, né, por estarem conosco nesta tarde, que agora pelo menos aqui nos vales o sol resolveu dar uma aparecida, mas já fugiu um pouquinho. Não sei, ele tá querendo aparecer, né? Mas já deixo aí o convite para me seguir em @lubecastro e seguir a gente também, né, Nair, em @Atlântida dos Vales. Nair, depois eu acho que vai deixar o arrobinha
1: dele.
0: Isso
1: aí.
2: Pela Serra Gaúcha, olha, se agasalhe bem, tá fazendo 8 graus agora aqui na esquina da comunicação. A gente tá no @DanielaFante, @AtlântidaSerra, eu tô lá no @FalaTiaguinho. Fiquem bem aí, boa segunda, tchau.
0: Galera aqui na Zona Sul, estamos no @AtlântidasS, me segue @PriscilaFagundes, meus colegas também @FredBonfada, @MarcinhoRádio. E pra quem gosta de futebol, o jogo segue, a vida segue, então agora pra galera acompanhar na TV, tá começando neste momento, partida entre Portugal e Espanha, né? Grande jogo, comentei aqui com o pessoal no intervalo, enquanto tocava a música. É uma partida que envolve muito nós, povo gaúcho, né? Porque disputaram por tanto tempo esse território gaúcho, então hoje a gente vai ver quem vai ser o grande vencedor dessa partida no futebol, com direitos e regras iguais pra todo mundo, sem guerra, porque é isso que a gente quer paz.
1: Isso aí. Valeu, isso aí. Valeu, Pri. Muito obrigado, galera. Obrigado pela audiência. Uma salva de palmas pra Priscila Fagundes. Eu sou @NairoOrlandi. A gente fica por aqui. Você segue com a programação da Atlântida da tua região, mas amanhã, 3 da tarde, estamos de volta pra mais uma edição do Tá Vazando na Rede. Valeu, tchau.
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12: E aê, tudo certo, segunda-feira, 6 de julho, tamo na área aqui na Rádio das Nossas Vidas, essa é Atlântida, até as 5 da tarde, sem tá vazando com muita música legal, pra colocar muita energia positiva na tua tarde de segunda-feira, depois de tá vazando na rede com toda a galera do interior do estado do Rio Grande do Sul. Agora a gente volta nossas atenções aqui ao topo da esquina da comunicação em Caxias do Sul, que é de onde a gente fala pra toda a região serrana pela frequência 105.7, pra você que tá no trânsito, tá aí pelas bandas da Serra Gaúcha e pra você pelo Brasil e pelo mundo, através do site atlantida.com.br. 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Qual a marca na programação aqui da Atlântida? Vamos juntos com Música da Semana, Tá Vazando Dobrado e também o momento Discorama.
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12: Música da Semana chega com os caras de São Paulo, que mistura reggae, rock, samba rock. É muito legal esse som. O nome da banda é Canvas e o nome da música, Asas.

0: Atlântida, essa é a rádio das nossas vidas, Temper City, na programação Self-Aware, na programação que toca na tarde da Atlântida. Muito massa esse som aqui. E a gente tocou também, Vitão, um pouco de você. Rolou por aqui o Xadi com Eu Vim de Lá, Sailor Song com Gigi Pérez e muita coisa legal. Inclusive, falando em coisa legal, a música da semana tá demais, né? Com a banda Canvas, o nome do som é Asas. Você vai ouvir durante toda a semana aqui na rádio das nossas vidas. Bom, tivemos mudança no tempo, vá que você não notou. Vá. Pois é, a semana começou com mudança em condições do clima aqui na Serra Gaúcha após o final de semana de tempo estável, né? Conforme a clima-tempo, hoje a circulação de umidade acabou mantendo céu predominantemente nublado na região, inclusive com essa garoa fina, molha bobo, que está caindo nesse momento na região serrana e queda na temperatura. 9 graus agora é a temperatura, né? O dia começou com 13 e caiu para 9. A partir de amanhã, tem uma massa de ar frio e seco avançando sobre o Rio Grande do Sul e afastando a instabilidade. E aí vai garantir tempo firme, porém com frio, né? O dia vai ser entre céu claro e parcialmente nublado, com frio intenso nas primeiras horas da manhã e possibilidade de geada em áreas de maior altitude. Aqui em Caxias, por exemplo, a temperatura vai variar entre 3 e 9 graus. Na quarta-feira, o frio ainda ganha mais intensidade durante o amanhecer e a previsão aponta geada também nas áreas mais elevadas, enquanto o sol predomina ao longo do dia e a máxima não deve passar dos 15 graus, a mínima deve ser de 2 graus. Quinta-feira, tempo também estável, o dia começa frio, passa aí para ser nublado durante o dia e aí o sol aparece em boa parte da tarde, mas depois aí a gente vai ter queda na temperatura também, tá bom? E na sexta-feira a estabilidade perde força, o dia ainda terá a presença de sol entre muitas nuvens, mas a nebulosidade aumenta ao longo das horas e há a previsão de pancadas de chuva para sexta-feira, início da noite de sexta-feira. Em Caxias do Sul a mínima vai ser de 11 e a máxima de 16 graus. E assim que a gente segue por aqui com esse tempo de inverno, tempo nublado, tempo típico de inverno na Serra do Rio Grande do Sul. 8 graus e meio a temperatura agora no centro de Caxias do Sul. Vamos pro recado da galera que cola a marca na programação e daqui a pouco tem que tá vazando dobrado. Duas, o teu artista favorito?
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0: Atlântida, essa é a rádio das nossas vidas. Ted Swims, hoje com The Door e também Lose Control. É o cara que tocou no nosso Tá Vazando Dobrado com duas, o teu artista favorito pra tocar aqui na programação. Tem dois times também que são os favoritos aqui dos torcedores de Caxias do Sul, Caxias e Juventude. Por isso a gente vai falar do momento da dupla Caju agora com Rafael Rinaldi. Tudo bem, Rafa?
1: Tudo bem, Tiaguinho. Um abraço a você, um abraço a todos. Pois é, o fim de semana não foi bom pra seleção brasileira.
0: Não foi bom, não.
1: Mas foi bom sim pra dupla Caju.
0: Opa, podemos coisa
1: falar
0: boa,
1: falar sobre
0: cara.
1: Isso, né? Porque o Caxias, enfim, ganhou a primeira fora.
0: Tá.
1: E não foi contra qualquer adversário. Ele, inclusive, tirou a Ferroviária da zona de classificação da Série
0: boa.
1: C com 1-0 fora de casa e voltou ao G8. Agora o Caxias é o quinto colocado, pode perder uma posição na noite de hoje, mesmo assim não sai do G8 da Série C do Campeonato Brasileiro. Um bom momento agora da equipe do Marcelo Cabo, porque tem dois jogos em sequência em casa para começar a encaminhar essa classificação de vez.
0: Muito bom.
1: Chegou a 20 pontos, a projeção é de 29 para se fazer presente no quadrangular. Faltam então 6 rodadas. O Caxias está se encaminhando, o que é mais importante.
0: Isso é muito bom, muito bom. Tava fora, né? Não tava legal e agora tá tranquilo. Tá 3 pontos do líder, isso, né?
1: Exatamente. A Série C tem esse detalhe, né? Que a aproximação do primeiro pro oitavo ainda. O Caxias daqui a pouco pode brigar pela liderança como fez no ano passado com sucesso.
0: Bom demais. E por parte do Juventude?
1: Juventude conquistou um ponto, mas um ponto importante fora de casa. Né? Nunca é fácil jogar contra o Náutico nos aflitos, pelas circunstâncias de jogo, temperatura, o gramado pesado. E mesmo assim a equipe de Maurício Barbieri, que teve alguns desfalques, segurou o 0-0, foi melhor no primeiro tempo, sofreu um pouco no segundo, mas é um ponto que manteve o Juventude no G6. Nesse momento o Juventude é o quinto colocado na tabela da Série B, o Caxias é o sexto, nasceu, o Juventude é o quinto na B, então os dois times estão nesse momento fazendo bonito, estão se fazendo presentes na zona de classificação. É um Juventude que agora também terá dois jogos em sequência dentro de casa para crescer na tabela, porque a Série B tem esse detalhe, é importante estar no G6, mas se tiver no G4, nos matas, tu decide em casa, se tiver no G2, tu sobe direto, então o Juventude ainda tem essa margem para evoluir.
0: Muito bem, ambas as equipes jogam em casa agora,
1: em
0: né?
1: casa, né? O Caxias sábado, 11 da manhã contra o Floresta.
0: Pois é, rapaz, né? Que horário diferente no sábado, né?
1: Exatamente, e o Juventude antes, na sexta, 7 horas, já recebe o Vila Nova, que é um dos líderes da competição, então jogo duro também.
0: Tá, e sábado não é feriado, não é nada, né?
1: Não.
0: É dia tranquilo, dia normal.
1: 11 da manhã, então quem puder.
0: Diferente.
1: Mas é um horário, vamos ver se o tempo ajuda, né? Porque o Caxias teve um jogo num domingo às 11 horas com sol maravilhoso, dia legal, bacana. Tomara que se faça mais uma vez o tempo presente nesse sentido para que a torcida compareça. É importante agora apoiar o time, né?
0: É isso aí. Depois aí almoça, né? Vai.
1: Tranquilo. Só vai pro comércio. Fim de semana pela frente. É. Pode até viajar depois.
0: Pode jogo, viajar. Quiser, né? Feliz da vida, né?
1: Exatamente.
0: Tá certo, Rafael Rinaldi. Obrigado.
1: Um abraço a todos.
0: Jogo agora da Copa do Mundo, Portugal e Espanha, né? Como é que tá esse jogo, hein?
1: Pode tá 0-0, pode ser a despedida do Cristiano Ronaldo em Copas do Mundo. Boa. Ou então a continuação de um sonho, né, de Portugal pelo título.
0: Olha, quem diria que o próximo a cantar que vai ser o Henrique Portugal.
1: Olha aí.
0: Olha só, não tá programado.
1: Coincidência.
0: Coincidência. Tudo de bom, Rafael Rinaldi.
1: Abraço.
0: Valeu, até mais.

Atlântida, essa é a rádio das nossas vidas. Dominique Fike na programação pra fechar mais meia hora de sons com Baby Doll, é o nome do som que você ouve aqui na rádio das nossas vidas. Maroon 5, Henrique Portugal e também Ted Swims, duas do Ted Swims. E agora a gente vai fazer o seguinte, viajar pro ano de 1985. Talvez esse tenha sido o primeiro grande sucesso dessa banda icônica chamada Legião Urbana. Se ouvir agora, bora!

0: Inesquecível, incomparável, inconfundível, Legião Urbana de 1985. O som se chama Será, para fechar mais uma edição do Momento Discorama, com a rede de Poços Gambino, sempre o menor preço. Atualizar que tá 8 graus a temperatura aqui nos altos da esquina da comunicação em Caxias do Sul, na Bento Gonçalves com a Borges de Medeiros, e é daqui que a gente fala também para mais uma edição do Tá Vazando, que vai ficando por aqui com o oferecimento de rede de Poços Gambino, apresentando o Momento Discorama. 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Trânsito começou a apertar em Caxias do Sul, é hora de buscar a piazada na escola. Fica bem, fica na paz, fica na companhia da Atlântida. Vem aí o Vibe Copa na sequência da programação. Eu sou o Thiago Zirbes e a gente se vê por aí. Arroba Fala Thiaguinho no Instagram. Tchau.
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2: E olha só a dúvida do Luciano. Doutor, homens com mais de 50 podem enfrentar uma espécie de andropausa? Luciano, andropausa é um termo que muitos médicos não aceitam, porque não é um equivalente à menopausa. A menopausa é a última menstruação da mulher e ela tem a ver com a falência dos ovários. A mulher deixa de produzir os hormônios sexuais. No caso dos homens, com a idade pode haver uma diminuição da produção de testosterona, mas não há uma interrupção, não há uma falência das nossas gônadas, né, dos nossos testículos. Mas com essa diminuição da produção de testosterona, principalmente a partir dos 50, 60 anos, o indivíduo pode sentir menos desejo sexual, mais dificuldade de ereção, redução no volume das ejaculações, fadiga crônica, perda de massa e de força muscular, ganho de gordura, ondas de calor parecidas com as ondas de calor que as mulheres têm, insônia, alterações do humor, irritabilidade, falta de motivação, dificuldade de concentração e até sintomas depressivos. Se isso tudo está acontecendo, é muito importante procurar um médico, endocrinologista, urologista, o geriatra, para que junto com você ele possa pedir alguns testes e avaliar quais são as melhores estratégias, tá bom? Tem dúvidas? Escreve para o @JairoBauerOficial.
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7: Vamos nessa, tamo aí no Vibe Copa pra esta segunda-feira na Rádio das Nossas Vidas. São 5 horas mais 5 minutos, ou melhor, 6 minutos. Tarde de segunda-feira, um obrigado a você que nos ouve em todo o estado do Rio Grande do Sul pelas antenas da Atlântida, fincadas nas principais cidades do estado. E aí o sinal da Atlântida é monstruoso, abrange tudo. Pra você que vem junto com a gente no áudio e imagem, ATL TV, exatamente, pelo aplicativo também, qualquer canto desse mundão, é o Vibe Copa que tá no ar. Muito boa tarde, Nathan Nunes.
8: Boa tarde, Rafinha, ainda bem que o programa é Vibe Copa, né, Vibe
7: ainda
8: Brasil,
7: bem,
8: Vibe
7: ainda...
8: Vibe
7: Copa, né, Vibe
8: senão
7: Copa,
8: a gente
7: né?
8: Não estaria com a vibe tão boa assim, porque a gente já esperava também, né, só não sabia qual momento ia ser.
7: Ia ser tão cedo.
8: Não esperávamos que fosse tão cedo, que o Brasil ia cair daquele jeito, caindo assim, sem brigar. Sem competir direito, mas aconteceu, mas a Copa do Mundo segue.
7: Tá bom, Natan, um boa tarde, bem eloquente, né? Exatamente, boa tarde, Vini Moura.
9: Boa tarde.
7: Boa tarde, né?
9: É triste, né? Triste, mas a vida segue.
7: Cara, eu vou te dizer, eu não que eu esteja feliz, obviamente, mas só por ter Copa já é legal.
9: É.
7: Né?
9: Posso largar uma real?
8: Ah, o goleiro Everton volta antes.
9: Caiu minha ficha, cara, agora.
7: Por quê?
9: Às 4h43 da tarde caiu minha ficha. Eu tive que pagar um boleto de R$1.300.
7: É, daí azar é da Copa, né?
9: E aí eu falei, ah, ô meu, quer saber?
7: Ô meu, quer saber, nós temos que trabalhar. Bruno Guimarães, que vai merda. 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E a Copa segue, vamos abrir aqui e dar um oi para Lele Bortolassi, que anda onde? Com imagens de um ambiente onde tem torcidas de quê? Portugal, Espanha, todo mundo junto, Lele. Boa tarde.
10: Boa tarde, Rafinha. Boa tarde, audiência do Vibe Copa. Estamos aqui ao vivo do Brookfield Place, que é mais ou menos, para quem tem me acompanhado nas redes sociais, do outro lado do rio onde geralmente eu apareço, tá? Eu peguei o metrô, vim por baixo do rio e estou aqui na ilha de Manhattan, bem na beirinha do rio, num shopping que tem uma área sensacional
9: shopping,
10: aqui.
9: Que massa, velho. Shopping.
10: É muito animal. Legal, cara. Um shopping que tem uma puta área, que depois até eu vou mostrar melhor com a câmera pra vocês verem, porque eu não posso mostrar o telão. Eu vou mostrar rapidinho aqui, ó. tem um telão gigantesco ali, ó, tá, passando o jogo.
7: Puta, e... que animal. E caiu o sinal.
8: Caiu.
7: Vamos ver se o Adams não ouve. É, Adams,
10: uma galera. Ah, voltou. Uma galera dentro do shopping, cara. Tá. Então tá rolando assim, ó. O jogo tá rolando aqui.
7: É, yeah, Lelê, tá falhando teu sinal. O Adams nos ouve aí. Boa tarde, Rodrigo Adams. Onde andas?
6: Salve, Rafinha. Salve, Vini. Salve também pro Natanzinho, querido. E também pro nosso Lelezinho, que está do outro lado do rio aqui.
7: Isso.
6: Né? Eu tô no hotel da nossa delegação do Grupo RBS, porque eu vou mostrar um bastidor pra vocês.
7: Vamos
6: hoje,
7: lá.
6: Né? Porque o que acontece? É que nem tu falou, achei que vocês foram muito bem nessa arrancada. É vibe Copa, né?
7: É, cara? Isso aí, mano.
6: Claro que a gente tá puto, tá chateado. O Vini já matou a bronca nessa daí também. Hoje paguei todas as minhas contas, já tomei um choque de realidade de novo. Né? Porque é isso, né, cara?
7: Ah, hoje eu meti o foda-se, eu não vou pagar ninguém.
6: É. Tá certo, Renato. Acho que o caminho é esse também. Mostrar pra vocês, ó, obviamente vou passar meio rapidinho ali, mas o que acontece? A Rádio Gaúcha está no ar nesse momento, transmitindo Portugal e Espanha.
7: Com condução.
6: E olha ali, ó. Maurício Saraiva fazendo comentários neste momento. Seu Maurício, dá um oi aqui, seu Maurício.
7: Ó, seu Maurício, lá. Como você tá de fone, né?
6: Ernesto aqui acompanhando ali, o joguinho, ó. Aí, só levanta a mãozinha aí, vô.
7: Ó, o Pedro Ernesto ali, ó.
10: Inacreditável.
6: Ali, o nosso querido Guto Macena, o cara do Gaúcha mesmo. E ele ali, ó, tomando uma coisinha, né?
7: Ah, justo. Ah, Merece. Eu vou fazer aqui um exercício, não serão apoios, não. O exercício é de...
8: Nem remada baixa.
7: Também nem remada baixa, porque isso aí me lembra da Noruega. É, eu quero convidar a nossa audiência que acompanha o Vibe Copa desde o início do programa para mandar um salve pra gente aqui. Pode ser no @rafinha.menegazzo dizendo de onde ouve. Pode ser no @euvinimora.
9: Isso.
7: @onatanunes.
8: Eu, Nathan Nunes.
7: Cada hora é um perfil. Pode entrar no chat ali do YouTube, na TLTV e diz, pô, a gente tá ouvindo o programa desde o início da cidade tal. Acompanhamos aí. Ah, agora o Brasil caiu, mas a gente vai seguir nessa vibe de Vibe Copa, esse programa que rola de segunda a sexta, 5 da tarde. Nesse exato momento a gente tem Espanha e Portugal, Portugal e Espanha. Espanha dando um amasso violento, né?
6: É. Desculpa,
7: Adams, o Lelê já tinha cantado a pedra aí que o sinal tá oscilando bastante no dia de hoje. E aí, não sei se vocês reconectam, voltam a conectar, mas eu vi que tu tava comentando alguma coisa do jogo, né? Eu não entendi bem.
8: Tá com a gente ainda, Adams?
7: Tá aberto o canal aqui, né? Mas eu acho que eles estão reiniciando aí os equipamentos.
8: Mas, meu, a gente acaba, não, eu e tu, não participando do bola, então a gente não falou a nossa opinião.
7: Isso, é verdade.
8: O que tu achou? Assim, qual é o teu maior culpado que tu acha pela...
7: Cara, eu ouvi o bola, né? Eu não participo do bola, mas eu tava ouvindo bola a caminho da rádio aqui e por incrível que pareça, eu sou um cara que assisto muito futebol. Eu adoro assistir qualquer jogo, qualquer pelada. Uh-huh. Até do pior futebol, se tá dando alguma coisa na tela, eu assisto. Cara, eu, no fim das contas, eu vou te dizer, eu não me surpreendi. Eu achei que o Brasil não ia ir muito longe. Falei até no início da Copa. Sim, foi cedo, Adams, mas eu não tinha essa empolgação. Até no Pretinho a gente falou, quando a gente trouxe essa questão do número de torcidas e tal, eu não via o Brasil empolgando a galera, mas obviamente torcendo. Eu acho que se resume muito assim, cara, em tu ter realmente alguém que vá definir na hora que tu precise. É que nem no futebol, quando a gente vê Grêmio e Inter jogar, porra, não ganhou, não sei o que, caiu no pé do cara, o cara lá não definiu. Se a gente tem um cara que tem uma personalidade, que diz, não, pênalti é comigo, vai lá, converte. Se o Hendrick faz aquele gol, só que o futebol não permite o si, né? Se tu ficar no si, é se meu pai fosse milionário, eu tava fazendo outra coisa.
9: E vaca voar, excelente era chuva, né?
8: Uma seleção hoje tem vários protagonistas.
7: Peraí, o Adas tá falando, peraí, só não, pra não, aproveitar.
6: Só junto assim, pro Natan vir junto, assim. Cara, eu vi uma imagem que eu não tinha visto antes do bola, cara, que eu acho que ia ficar mais puto ainda, na real. Foi do Vini entregando a bola pro Bruno, cara.
7: É, não, isso a gente viu, por isso que eu citei dia, essa cara. Coisa de ter personalidade. Eu entendo que o Mister disse isso e aquilo, mas, meu, se tu tá confiante, tu é o cara pica, e eu acho que todo mundo concorda que o grande jogador dessa seleção é o Vini. Eu nunca fui muito fã, mas eu respeito. E aí eu achei que ele iria pegar a bola e ia bater. Bateu o Bruno Guimarães? Não pode ser só na conta dele, ao menos ele teve personalidade de bater. Ou errar e acertar é outra coisa.
8: E até há pouco tempo a gente falava, o Messi não tem título pela seleção argentina, coisa. O Vini não tem pela seleção principal.
7: Não tem.
8: E isso é nenhuma Copa América, sabe?
7: Mas...

0: respondendo a tua pergunta é isso. Eu acho que a gente não tem um grande cara que assume a responsabilidade e define o jogo na hora que tem que definir.
1: E só tem daqui a pouco um cara que vai ter um dia que ele vai estar mal, que ele não vai decidir. Aí tu pega a França, por exemplo. Se o Dembélé não decidir, tem o Olise. Sim. Se o Olise não decidir, tem o Mbappé. É muita variedade. É, e aí o Brasil ali... Teve o Hendrick e o Neymar que não entraram bem, cara.
2: Sobre o jogo de ontem, cara, assim...
3: Voltei.
0: Tá bem, Lelê.
2: Um pênalti com 7 minutos, né?
0: É isso
2: aí,
0: também.
2: Velho, aí tem um lance assim, aqui, pá, cara, no estádio tu vai vendo a coisa e tu vai entendendo o ambiente. A gente sabe quando vai a jogo do Grêmio e do Inter, tem dias que tu diz assim, ó, pá, hoje não vai e vai ser do pior jeito. Cara, tem uma coisa que é o seguinte, o Brasil enfrentou o Japão, classificou na Bacia das Almas ali, porque não desistiu, isso é bem verdade. O Brasil foi tentando, martelando e fez. Aí, velho, o Brasil naquele jogo, a gente falou muito, o atacante número 18 do Japão, ele fez o que quis com a defesa brasileira. Sério?
3: Ueda.
2: Ele ganhou por cima, ganhou por baixo. É bem verdade que ele não concluiu, mas ele enredou de um jeito que eu fiquei pensando, cara, agora o caldo é outro. Eles têm o Haaland. E aí eles vão jogar qualquer coisa pra cima do Haaland e vai dar bobagem. E de fato deu, chegou 2 bolas no Haaland. 3, bem da verdade, que uma... Vocês lembram que ele dá um toquinho, que ele tenta meio que encobrir o Alisson, mas o Alisson sim, tava bem posicionado, sim, e ele pegou. Sim. Mas, ô meu, tu vê que todas as bolas que o cara chuta, vai no gol.
1: E teve outra, que ele trombou e a bola sobrou pro Odegaard e o Alisson fez a defesa.
0: Isso. Mas, ô Adams, tem uma questão também da questão física do time. Já no início do jogo, por mais que tenha sido um impedimento ali, os caras vieram atropelando a zaga do Brasil e deram um foguetaço, saiu 1-0, vocês lembram, né? E aí foi marcado um impedimento. E aí tu
2: tinha
0: vê...
2: 3 minutos ali,
0: tu vê o não é só o tamanho do Haaland, é a vontade de querer ganhar, velho. E aí tu tem um extraterrestre na área ali, que é foda também.
2: E eles fizeram uma coisa que a gente viu na Croácia, na Copa passada, que nos eliminou, que era o Odegaard, ele vinha e buscava a bola entre os zagueiros.
0: É, isso aí.
2: Ele fazia o papel quase que de um pivô no basquete, sabe? O armador no basquete, que vem buscar a bola na defesa e vai dizendo pros caras, meu, tu vai por ali, tu vai por aqui e tal. E o time obedece, cara. O time obedece, a gente não tem...
0: Ele deu uma de maestro do time ali, né?
3: É isso. Caras, eu vi um corte há pouco ali num desses perfis de futebol aí, e tática e tal, que eu sigo. Cara, é em câmera meio lenta o primeiro gol do Haaland, assim, tá?
0: Uhum.
3: Fica nítido que o jogador, eu não sei quem é que cruza a bola pra ele, cara, o cara nem olha pra área. O cara sabe aonde que ele tem que meter a bola, entendeu? Ele tem que meter a bola ali pertinho na zona da marca do pênalti. E aí o Haaland já vai saber. Porque o Haaland fica caminhando com aquela cara de sonso dele ali.
0: Isso
3: aí. E aí os caras não dão bola. Quando vê, cara, 2 segundos, ele deu um passo à frente e nunca mais.
1: Cara, eu ia falar
3: nunca
1: isso.
3: Mais.
1: Tem um vídeo da perspectiva da torcida que tá o Haaland caminhando. Assim, meu, como quem não
3: esse
1: quer
3: aí,
1: nada.
3: Esse.
1: Tá devagarinho, todo mongolão, assim, do jeito dele. Ele entra da área caminhando. Aí daqui a pouco ele dá um passo e acelera. E aí quando ele dá o pulo, não tem como
0: sabe quem
1: pegar.
0: É que joga assim numa zona meio perdida e do nada ele aparece, recebe o bola, faz o gol, é o Messi, velho.
1: Sim.
0: Ele fica dando uma passeadinha, uma caminhadinha,
1: como
0: quando
1: quem
0: vê
1: não quer nada.
0: Ele olha
2: no último jogo,
0: ele fez
1: lendo,
0: isso,
1: fica lendo o campo.
0: O Adams, ele fez esse gol contra o Cabo Verde desse jeito, aquele primeiro gol, mano.
2: Sim. Ô, meu, mas é que tá, a gente não se falou depois desse jogo aí, cara, o gol que ele faz, tu viu o domínio dele?
0: E tu viu que depois...
2: Que a bola vai picar...
0: E tu viu que tem um lance igual que vai pro lateral, que o lateral ficaria na cara do gol e ele não consegue dominar a bola?
1: Eu tava acompanhando na Gaúcha, teve parada pra hidratação antes.
0: Isso.
1: E aí o Messi chegou no Scaloni, conversou com ele no ouvido.
0: E aí volta, ele faz o gol.
1: O Monari até cantou a pedra, olha, daqui a pouco não combinando alguma jogada. Só volta, pum, bola pra ele do zagueiro, ele domina daquele jeito.
0: Ele dá um toque na bola, o segundo ele mete pra dentro. Isso, e faz o gol.
2: Mas o que assusta vendo o Haaland ao vivo, gurizada, primeiro,
0: ele é muito grande,
2: cara,
0: né?
2: É de jogador da NBA, assim,
0: é,
2: sabe? Nesse pique, assim. E, ô, meu, sabe quando tu é criança e tu tá jogando bola com teu primo mais novo, teu irmão mais novo, tem uma diferença de 6, 7 anos, e aí tu dá uns encontrão e a criança dá uns 3 piques. Foi isso que ele fez com os zagueiros do Brasil ontem,
1: ele,
2: cara.
1: Parece aqueles repetentes, tá ligado? Rodou 4 anos, vai jogar bola contigo.
0: Ou é os cortes depois quando tu se ferra, assim, é engraçado. Assim.
1: Meu, e o segundo gol, ele nem pega a distância pra chutar forte daquele jeito.
0: Mas pra tu assim, ver que, né, o cara tá bem fisicamente.
4: Mas por isso que eu acho que ainda mais esse sistema defensivo do Brasil, ele tem que ser criticado. Porque tu pega uma zaga do Brasil que tem Marquinhos e Bruno Gabriel Magalhães. Mano, o Marquinhos foi campeão da Champions League agora e o adversário dele era o time do Gabriel Magalhães.
2: Mas tinha proteção no time deles, né?
4: Não, cara. Beleza, mas tô falando que querendo...

0: Quando eu espero que um zagueiro do Paris Saint-Germain, um zagueiro do Arsenal.
1: Do Arsenal. Ô,
0: mano.
1: Cheguem junto, né?
0: Tenha mais.
1: Mas eu acho que é isso, cara.
2: Do calibre dos caras que ele tava enfrentando.
1: Eu acho que o Alisson é o chamagol. Eu não tô dizendo que ele é um mau goleiro, cara, mas na seleção.
0: Na seleção, especificamente,
1: tu
0: acha?
1: Na seleção, é os caras que são pé frio, meu. O Alisson foi pé frio. O Marquinho na seleção. É outro que é pé frio.
2: O Raquel, que é o nosso colega aqui da produção do Grupo RBS, tá conosco, e o Eduardo Raquel do Esporte. A gente entrou no estádio, eu e o Lelê, quase simultaneamente com ele.
1: Tá.
2: E aí o Raquel, quando eu cheguei lá, ele disse, meu, eu tava vendo o aquecimento da Noruega, todos os caras chutando bola rasteira nos cantos. Ele falou isso antes do jogo, velho.
1: É foda. E ele faz o segundo gol com um canudo na rasteira.
2: Chutando rasteiro, cara.
1: É que assim, ó, a gente avaliar depois de perder, a gente tem a nossa opinião, obviamente. Mas é que não, é inevitável tu não voltar um pouquinho e lembrar dos caras que, quando via um melhor jogador, tu botava um meio maloqueiro já pra dar-lhe um pontapé nele pra dizer, ó, aqui tu não vai te criar. Eu sinto saudade dessa maloqueiragem, mano.
3: Eu vi uma entrevista do Romário.
2: O Paraguai conseguiu segurar um pouco.
1: Exato, num futebol. Futebolzinho sul-americano, hein, Adams? Faz um gauchão ali, bota teu pezinho no chão, sandálias da humildade.
3: É isso aí, eu vi uma entrevista do...
2: Falta patifaria um pouco.
3: É isso.
2: Um pouquinho de patifaria.
3: Do Cafu com o Romário, e o Cafu falando, cara, a gente ganhou aquela Copa porque o time se fechou pra jogar pro Romário, pra ti e pro Bebeto.
1: Claro!
3: Então a gente abriu mão da vaidade... A gente não ligou pra isso, a gente se fechou como grupo e era a bola pra vocês.
1: Só que é o seguinte...
3: Hoje tu vê na seleção, cara, não tem um espírito de coletividade nenhum.
1: Mesmo tu tendo essa humildade, tu não tem um Romário Bebeto na frente, tu não tem um Rivaldo, um Ronaldinho Gaúcho, um Ronaldo Fenômeno. Tu tem que ser ainda mais humilde pra entender que tu não tem um matador animal. Sim. Até porque o nosso melhor jogador é um ponto, né? Não é um...
4: Ô, gurizada. Fala, informação, Lê. Informação. Eu tinha conversado com uma gerente de marketing antes aqui e ela me liberou para fazer as filmagens. Agora chegou outra aqui e disse que eu só posso fazer sem o tripé. Então tem que ficar segurando com a mão, tá? Sim. Com a mão pode, só não pode usar o tripé. Tá. Então agora eu tô me filmando. Mas deixa eu dizer. Deixa eu dizer uma coisa para vocês. Eu acabei de ver ali, quando eu tava esperando para entrar no ar, eu vi um dado que me apavorou. Não que me surpreenda, mas me apavorou.
1: Dos passes?
4: Número. Dribles. Das 48 seleções da Copa, vocês sabem que lugar tá o Brasil em dribles certos?
1: Porque
4: vamos combinar, né, cara? A coisa que mais a gente se acostumou a ver no futebol brasileiro é drible, né, cara? A gente aprendeu que é o país do talento individual, da matéria-prima de sobra, o drible.
1: É assim que a gente ganha.
4: Cara, na atual Copa, velho, nós somos a 28ª seleção que mais dribla, ou seja, tem 27 seleções na frente da brasileira que driblaram mais do que os brasileiros, cara. Vocês estão entendendo o que é isso?
2: Ô, Lelê, deixa eu só interromper, porque é um momento meio que simbólico pra gente aqui, ó. Olha nas câmeras aí, gurizada. Jory Vasconcelos atravessou os Estados Unidos e está se juntando ao nosso time nesse momento.
3: Não vai estar mais sozinho.
2: Enquanto a gente estava no Big Brother, ele estava no limite sozinho, cara.
1: Sim.
2: E aí, Jory, como é que é,
5: cara, meu? Que saudade, velho. Ô, meu, vou dizer um negócio assim, que coisa boa ver vocês, cara. Meu, 30 dias hoje que eu cheguei, que eu viajei para Los Angeles. Atravessei o país, saí de lá às 6 horas da manhã do horário local, cheguei aqui 11 horas da manhã, 2 da tarde. E, cara, tô vendo vocês três aqui, o Guto, o Maurício, tu. E, cara,
2: é de verdade, né?
5: Dá uma sensação familiar, assim, meu, eu cheguei a ficar arrepiado, aqui, cara. Velho. Cheguei a ficar arrepiado porque dá uma sensação familiar que há bastante tempo eu não senti, assim.
2: Então, bem-vindo, mano. Valeu, vai lá tomar um banho, obrigado. Tá? Escovar os
6: dentes. Ah, falou que o Jory tá fedendo.
2: Pois é.
6: Vai lá tomar
2: um tocar o louco.
6: Vai lá tomar um banho. O Adams é muito delicado, mano. Tu viu só? Ele vai lá tomar um banho. O cara chegou com uma chubasa. Um chulé mafiada, sabe? Aquela coisa de quem viajou horas. Aquela coisa de rodoviária, sabe?
3: O cara é 30 dias sem ver ninguém conhecido. Dá uma enlouquecida.
1: Não, dá uma enlouquecida. E brigando com os americanos lá, que eles disseram que aqui tu não pode gravar, ali tu tem que sair. Aí ele viu alguém conhecido, ficou
2: muita
1: feliz.
2: Muita coisa mudou no Jory, Rafinha. O que não mudou foi aquela calça justa.
1: Ah, né? Deus é justo, mas aquela calça...
6: Os Estados Unidos não faz milagre, né, gente?
1: Manda um abraço aqui pro Xander dos Santos, que tá nos ouvindo de via mão aqui, o Vibe Copa. O parceiro Gimael... tá escutando de Toledo, no Paraná. A programação da Vibe Copa. Um abraço pra galera de Gravataí que tá ouvindo aqui diariamente. Mais uma porrada de gente que mandou aqui no

0: Arroba Rafinha ponto Menegas.
1: Ô, Rafinha.
0: Oi, Lelê.
1: Mas tem uma coisa que realmente enlouquece a gente, assim, no trampo aqui, e eu acho que o Diori deve ter sofrido muito mais do que nós, porque tava sozinho. Que é o fato de que aqui, cara, tu tem, assim, um monte de cacique em alguns lugares. E poucos índios, entendeu? Sim. Então, às vezes, tu consegue autorização, tu explica pra fazer um negócio, a pessoa te libera. Exatamente o que aconteceu aqui agora, tá, cara? Eu e a Kelly Matos estava comigo aqui antes, a gente conversou com a gerente marketing, a gente explicou, ela tirou foto do nosso crachá, eu mostrei os equipamentos pra ela. Ela falou, não, tudo bem, tá tudo certo, faz no cantinho ali, só não mostra o telão. Eu falei pra ela, não, eu já sei que não pode mostrar o telão, tá tudo certo. Aí eu montei, cara, fiquei aqui montadinho, eu vi todo o... quase todo o primeiro tempo do jogo com tudo montadinho. Eu comecei a filmar, veio outra. E aí eu disse pra ela, não, mas eu até trocou, tinha pegado o cartão. É. Eu peguei o cartão de visitas da gerente. Abigail, o nome dela.
0: Não, Abigail é foda também, né?
1: Eu tirei o cartão de visita da Abigail no meu bolso e falei, não, Abigail deixou. E aquela dela fez o contato com a Abigail. E a Abigail disse pra ela, ela me mostrou a mensagem que não, o tripé ela não tinha liberado.
0: Ah,
1: cara,
0: bom.
1: Eu mostrei o tripé pra ela.
0: Calma, Lelê.
2: Mas nossa, que o calibre é grosso, velho.
0: Vai ser preso, Lelê. Mostrou o tripé pra ela. A gente fez essa pergunta aí.
1: You are a supporter from Morocco?
0: Ah, beleza. Não,
3: Bulgária.
1: Stoichkov.
0: Vai torcer então pra quem?
4: Yes. Nem jogando,
1: Bulgária. Ele tá na Copa de 94 ainda, provavelmente, aqui nos Estados Unidos.
0: Torcedor da Bulgária, vendo Espanha e Portugal.
2: Vocês gostam de notícias aleatórias, gurizada?
0: Claro.
2: E fofocas aleatórias.
0: Vamos lá.
2: É melhor ainda. Sabia que o Diverio já foi cunhado... Não é cunhado. O irmão do Diverio, ele pegava a filha do Stoichkov.
0: O irmão do Diverio...
4: O Eduardo Diverio.
2: Pegava a filha do Stoichkov. Foi namorado dela.
0: Olha, cara.
2: Mas é uma coisa aleatória, assim, né?
0: É tipo assim,
2: não muda o dia de ninguém, mas ao mesmo tempo tu fica assim, caralho, como é que você conheceu essa mina, assim, sabe? Tipo, né? Diferente, né?
0: É, diferente.
3: Tô pesquisando aqui, filha de Stoichkov.
0: Eu quero ver saber... Natan, tu acredita quem vai ganhar a Copa?
4: Quem vai ganhar a Copa é a França.
0: É a França?
4: Mesmo que ela tenha tido dificuldades
0: ali... Mas tu vai torcer pra França ou tu tem alguma preferência?
4: Não vou torcer pra França, não vou torcer pra ninguém.
0: Pra ninguém?
1: Eu acho que a pergunta é outra, Rafinha. Quem é que vai conseguir tirar essa Copa da França?
0: Essa é a pergunta. Eu acredito que...
4: A França vai ter que ter um dia ruim e outra seleção ter tudo certo.
0: Porque, não sei, a gente viu do ano passado como é que foi, né? Do ano passado não, da Copa passada, né?
4: Tem como não, cara.
2: É que eu acho, ô Rafinha, se tiver 10 jogos, aquela França contra aquela Argentina...
0: Não, eu também acho.
2: A França ganha os outros 9, cara.
0: Mas aí os deuses estavam a favor dos irmãos.
2: Não, era pra ser daquele jeito.
4: E o Paraguai bateu no sábado, quis jogar de forma suja, e aí eu achei que os franceses iam arregar, e não. Até nisso os caras...
0: Cara, os caras já... É uma geração que não tem muita idade, mas tem já uma experiência gigante.
2: Eu acho assim, se alguma seleção pode surpreender, eu acho que assim, o Natan tá certo nisso, é a França, cara, tem que dar tudo errado e certo pro outro lado, mas acho que tem uma seleção pode surpreender, é a Inglaterra, velho.
0: Eles
2: estão maduros, velho, sabe? Tipo, eles estão se entendendo.
0: E tem dois ETzinho ali, né, Adams? Especificamente, o 10 e o 9 deles ali, o Bellingham e o Harry Kane ali. Sacanagem, velho.
3: É que o Kane é azarado, né?
0: Ele é azarado, mas, ele tá... Cara, ele tá afiadaço,
4: Tem muita coisa estranha acontecendo no futebol.
3: Mano, eu ainda sigo acreditando em Portugal como campeão da Copa.
0: Não, tem...
4: Meu, Portugal tá com o rabo
0: Portugal
4: muito
0: não
4: grande.
0: Vai passar da Espanha.
4: Mas tá com um rabo muito grande. O primeiro tempo só deu Espanha e nada da bola entrar. E aí tá com cara
1: mas
4: que vai
1: a bola
4: uma
1: na
4: bolinha.
1: Trave. Mas a bola na trave, quem meteu foi Portugal.
0: É. Sim, mas é porque desviou em alguém, né? Senão
2: historicamente...
1: Não interessa.
2: Portugal, nos torneios, ele chega sempre sofrendo, assim, né? Tem aquela clássica final que eles perdem pra Grécia, que o Filipão era o técnico na Copa, né? E foi um drama, foi 1-0, um gol de cabeça, chinelão, assim. E aí eles ganham anos depois uma Eurocopa com o Cristiano Ronaldo já no banco, que ele tinha saído, tinha sido substituído. E foi por 1-0, assim, um gol também, chinelão não, foi um golaço lá de longe, mas eu digo, quando o jogo tava sofrendo pra eles foram lá e fizeram. Se fosse apostar em alguém que daqui a pouco possa ser o fora dos favoritos, eu acho que é um bom nome.
3: É justamente por isso que eu acredito em Portugal, porque lá em 16, por exemplo, Portugal sempre apanhando, né? Sempre apanhando, pá, nunca ia. Foi lá, ganhou a Euro. Beleza. Aí agora, okay, por último, ganhou a Liga das Nações e em cima dessa

0: Espanha. Eu acho.
1: Atenção.
0: Vai.
1: Ao vivo. Ó, já mudaram aqui outra regra aqui, ó. Segurança mandando todo mundo levantar que tá sentado no chão aqui.
2: É, foi vivo, pra galera. Galera, vamos levantar, vamos deitar o cabelo.
3: Seria engraçado se fosse um gol da Espanha agora.
0: Manda um fuck you pra eles, bebê.
1: Não. Eu tô na minha.
0: Então fala em português.
4: Ah, isso. Eu faço isso, Vitor.
0: Vai, larga aquele bem do de Porto Alegrense, assim.
2: Eu quero ver, o cara tá morando aí há 20 anos e ele é de Porto Alegre.
1: Todo mundo levantando, vamos levantar, galera.
0: Se tem criança, eu sou contra isso aí, cara.
2: É, eu também.
0: Deixa as crianças ali.
1: Só famílias aqui. Olha lá, tá ali o telão.
0: Já largamos da Copa, vamos começar a largar os real pra eles.
2: Mas que nem o Neymar.
0: Chato, hein?
4: Ô meu, mas coisa muito dessa área que a gente tá aqui, cara. Eles são muito cri-cri, assim, muito murrinha. Mas tu vai, tipo assim, ó, pra Flórida ali, o Rafinha já foi, tá ligado? A coisa anda muito mais tranquila.
1: Ô, Rafinha.
4: Tu desenrola,
2: sabe? Verdade, fala, Lili.
1: Considerando que a gente tá completando 30 dias e que hoje já podemos nos considerar moradores.
2: Com
1: então,
2: certeza, vocês são moradores aí, Lelê.
4: Tu tá perguntando tudo.
3: Mas não ficaram 30 dias numa cidade só, né?
2: Ah, bom, aí já não configura muito, né?
4: Vale somar de outras vezes?
2: Vale, porque eu morei por duas vezes na Califórnia, duas de 30, né, Adams?
4: Então eu sou nova iorquino, né? Sobrevivi até a terremoto, velho.
2: Ah, é verdade.
1: Não. 5 graus na escala Richter não é terremoto. 37 não é febre.
2: É um baita nome de banda, né?
3: 37 não é febre.
2: Uma bandinha de pagode, 37 não é febre.
4: Ô, meu, mas olha só quanto lugar a gente foi nesses 30 dias, assim, ó, só pra trazer pra tudo.
1: Segurança segue correndo a gurizada aqui.
2: Tá bom.
4: Fomos pra Filadélfia, da Filadélfia a gente foi pra Miami Beach, de Miami Beach pra Houston, de Houston pra cá. E a gente tava com o pezinho em Miami e desandou a parada.
2: Desandou, era pra ter ficado na Flórida.
3: Tá, vem cá, vocês estavam acompanhando a seleção brasileira. Qual é que é agora da logística? Tem ainda ou não?
4: A gente não sabe, mas é legal até trazer isso pra turma, assim. O entretenimento, historicamente, quando vem pra Copa do Mundo, ele vem pra fazer a Copa do Mundo. Óbvio que a gente tá acompanhando a seleção por causa do Bola, né? Do Pretinho Básico, que são os players principais da rádio. Mas, assim, a ideia é a gente seguir fazendo um cronograma de Copa do Mundo. Como vai ser, a gente não sabe explicar ainda, né? Mas, historicamente, a Atlântida tá, eu acho que na... desde 2010 indo pra Copa do Mundo, cara. Então, e todo esse tempo a gente acompanhou do início ao fim. Então a tendência é essa, a gente só não sabe dizer pra onde a gente vai e o que fazer agora, mas vamos seguir tocando ficha, até porque a gente tem que entregar tudo isso pros nossos parceiros que acreditaram no nosso projeto, né?
2: Não, animal, cara, tá, é animal, tenho certeza que por mais que vocês estejam trabalhando pra caramba, e estão, né, a gente tá acompanhando aqui, mas é um privilégio, tá, não, é um tá privilégio, participando sim, de tudo razão, isso, mano. Tá de sacanagem, razão, mano, cara. É história do futebol,
4: fazer...
2: né?
4: E a gente tem que fazer bonitinho, assim, isso é uma coisa que a gente fala muito nos bastidores, velho, e não é demagogia falar no ar isso, tá? A gente tenta fazer tudo isso pra aumentar o número de integrantes na próxima, sabe?
2: Ah,
4: vai fazer muito mais sentido pra nós, tá? Com a nossa galera toda, porque é isso, cara, a gente viu a emoção do Diori de estar aqui agora.
2: A próxima Copa, vamos todo mundo, sim, né?
4: É isso,
3: o Pretinho todo.
4: Mas, cara, sonhar não custa nada.
2: Não custa, né? Nem que seja ali no Uruguai, na Argentina, só pra fazer
3: jogos aqui perto.
4: A gente tem que buscar e realizar.
2: É isso aí, deixa eu mandar um abraço aqui, Adams, pra Bruna Torosian, que diz, ó, que programa massa esse Vibe Copa. Vou sentir falta dessa sinergia de vocês falando de futebol. A Bruna de Porto Alegre que tá nos ouvindo. O garotão de gravata aí pediu um abraço também aqui. O Gabriel dizendo que tá acompanhando o programa. Rafinha me ferrou, hein? Leu minha mensagem e falou, parceiro não sei o quê. Confirma aí que é ele, tá bem. O Gimael é ele. De Toledo, no Paraná, mas é que a foto de casal é uma merda, mano.
3: É, e Gimael não é o nome
2: não,
3: comum,
2: não bota,
3: né?
2: Foto de casal, a gente nunca sabe se é o cara ou a mina que tá falando.
1: Deveriam proibir foto de casal.
2: Ah, eu também acho. Combinar, né? Eu também acho, tem que proibir mesmo. Palpite pra esse jogo, Vini Moura, quem passa, Espanha ou Portugal?
0: Portugal.
2: E tu, Natan?
3: Portugal.
2: Lelê?
1: Parada de hidratação, segundo tempo, 0-0, o jogo tá bem parelho, cara, a chance mais, tem domínio da Espanha? Tem, mas a chance mais viva de gol foi de Portugal, tá difícil de dar um placar aqui.
2: Não, mas eu quero saber quem é que tu acha que passa.
1: Eu acho que passa a Espanha, mas eu gostaria que passasse Portugal.
2: E tu,
1: Adam? Eu gostaria de ver o Cristiano Ronaldo campeão do mundo.
4: Eu tô torcendo pra Portugal passar.
2: Maravilha, e entre Estados Unidos e Bélgica?
4: Agora, esse cara tem história, tem mística, hein?
2: É. E entre os americanos e Bélgica.
4: Cara, sabe que esse jogo aí, querendo ou não, ele ganhou um peso muito forte agora com essa confusão. Sim.

0: Do Trump, né?
1: Trump ter ligado pro Gianni Infantino, né?
2: Pá, cara. E agora ele até assumiu, que, né? Ele sabe, falou numa entrevista.
1: Meu, eu vou falar uma parada que eu ia dizer, mesmo que não tivesse todo esse bololô, tá? Eu acho que os Estados Unidos tá vindo pra ser um dos under the dog da Copa, assim, sabe? Esse timezinho que vão comendo por fora.
0: O time deles, cara, é bem fraquinho.
1: Eu sei, cara, mas aí tem uma coisa que é o fator local. Te lembra aquela vez Coreia e Japão foram se indo, sabe?
0: Sim.
1: Não tá dando nada e eu sei lá. Eu hoje acho que eu não vou ficar surpreso se os Estados Unidos passar.
0: Maravilha. Eu acho que passa a Bélgica e a Espanha.
2: Eu acho que passa os Estados Unidos.
3: Confrontos aí. Eu acho que o mal já venceu ontem no jogo contra o Brasil, então vai passar a Bélgica.
0: Vai passar a Bélgica, maravilha. 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O Vibe Copa vai ficando por aqui, 25 para 6. A gente deixa um sonzinho pra amenizar a vibe ruim. Ó.
4: Take me now.
0: Fala, meu.
4: Só pra gente, assim, ó, tem uma falta perigosa agora pra Espanha bater.
0: Falta perigosa, amigo.
4: Vamos só captar o áudio aqui. Vai que dá, né?
0: Boa,
4: vai que dá, né? Eu vou deixar aqui.
0: E acabou, amigo. Hoje acabou.
4: Eu tô com a câmera aqui na galera. Vai que dá o gol, a gente pega essa vibe Copa aqui, ó. Partiu o Lamine Yamal, bateu. Boa defesa do arqueiro, boa defesa. É isso aí, então. Tô me despedindo. Não, nosso narrador é o Léo Oliveira. Um beijo pra ele, inclusive tá se recuperando. Um beijo pra vocês. Volta amanhã de algum outro lugar.
0: Acabou, amigo. Acabou.
2: É, amigo.
0: Brasil é só daqui 4 anos.

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5: Oi.
1: Quase nada.
6: Tá bom.
1: Na Atlântida, quase nada.
6: Olha aí, que legal, já estamos de volta com o Quase Nada, faltando 14, ou melhor, 16 minutos para 6 horas da tarde, pontualmente começando o programa para todo o Rio Grande do Sul e no mundo todo com o produtor do programa, Nathan Nunes.
7: Boa tarde.

0: Rafinha.
1: Boa tarde novamente, né? Boa, já estávamos aqui com o Vibe Copa desde as 5 horas da tarde. 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Qual seria a pauta?
0: Ainda no climinha de Copa, eu quero ouvir o desabafo do torcedor brasileiro, amigo.
1: Desabafo.
0: Pra quê? Quem ele acha que é o mais culpado da eliminação do Brasil?
1: Muito bom. Então, se você tá afim de extravasar, o momento é esse.
0: Sincericídio pra seleção.
1: Sincericídio pra seleção. 51-26-494-13 é o telefone aqui do Quase Nada na programação da Atlântida. O telefone está liberado e você tem total liberdade, né? Com educação.
0: Educação, sentido.
1: De fazer esse sincericídio e esse desabafo aqui, depois de mais uma patuscada da seleção brasileira. Oi, quem está na linha com a gente? Boa tarde.
2: Alô, oi. É Manuel.
1: Oi, Manuel. É Manuel ou Manuela?
2: Manuela.
1: Manuela. Manuela. Boa, Manuela.
0: Manuela, que idade tu tem?
2: 13. Eu consegui chamar de novo.
0: Conseguiu ligar de novo.
1: Conseguiu, Manu.
0: E aí, viu o jogo do Brasil?
2: Vi.
0: Quem tu acha que é o mais culpado pela derrota?
2: O Bruno Guimarães, obviamente, não pique que não botaram o Vini Júnior pra chutar o pênalti.
1: Ah, tu vê só, né, Manuel? O que a gente, todo mundo se pergunta, né, Manuel? Manu, né? Manu. Intimidade,
2: Manu.
1: Né?
2: É, Manu.
1: Manu, pode ser. Manu, tu liga de Porto Alegre mesmo?
2: De Pelotas.
1: Pelotas. Pelotas, maravilha. Tu quer mandar um abraço pra alguém aí, Manu?
0: Tá certo.
2: Pra minha mãe, que deve estar chegando em casa.
1: Ah, e como é que é o nome da mamãe?
2: É Xana.
1: Quem?
2: Xana.
1: Xana?
2: Isso.
1: Ah, tá bom. E tu tá sozinha, Manu?
2: Tô.
1: Ah, bom, mas então a responsabilidade, hein? Bom, já tem 13 anos, né? Tem que ficar sozinha aí, não vai fazer patuscada pra quando a mãe chegar em casa, não brigar.
0: Não pode fazer de errado com
1: 13 anos. Ah, o que pode fazer de errado? Sei lá, pode... Cuidado com o forno.
0: Isso.
1: Não abra a porta para desconhecidos.
0: Verdade.
1: Não coma as bobeiras, porque hoje recém é segunda-feira. É,
0: principalmente se estranhos oferecerem.
1: É, tá bom, Manu? Beijo pra ti.
2: Beijo.
1: Valeu, obrigado pela tua ligação. A Manu, acho que o culpado é o Bruno Guimarães. É.
0: Bateu o pênalti, errou.
1: Bateu o pênalti, errou, né? Mas teve a personalidade, bateu o pênalti, né?
0: Ah, isso aí é um
1: agora, se ele é, se ele é o melhor batedor, aí já é outra coisa.
0: Aí.
1: Ah, mas hoje é o último dia que nós vamos ficar aqui, né?
0: Hoje é o
1: desabafando,
0: dia.
1: Depois segue a vida.
0: Isso aí.
1: Tem mais muito o que fazer.
0: O salário cair, vamos pagar conta.
1: Isso aí. Quem tá na linha aí, boa tarde.
3: Oi.
1: Oi, quem é? É quem?
3: Gabriel.
1: Oi, Gabriel, tudo bom contigo?
3: Tudo.
0: Quantos anos tu tem?
3: 9.
1: 9. E tu fala de onde?
3: Cachoeirinha.
1: Cachoeirinha.
0: Gabriel, pra ti quem é o mais culpado da eliminação do Brasil?
3: Gabriel Martinelli.
0: Gabriel Martinelli?
1: O Martinelli, mas por que o Martinelli?
3: Errou aquela cabeçada que podia ter feito.
1: Ah, é verdade que ele recebe uma bola, ele chega um pouquinho depois, né? Que se ele tá melhor posicionado, ele faz o gol. Tá aí. É bom falar com a gurizadinha que tem um olhar também diferente,
0: sobrou,
1: né?
0: Sobrou corneta pra todo mundo,
1: pra
0: né?
1: Mas é justo, é tá isso, ali fardadinho. Certo. Tu quer mandar beijo e abraço pra alguém?
3: Pra minha mãe, pro meu pai e pro mestre.
1: Mestre, o mestre vai torcer para a Argentina.
0: Por quê,
1: mestre? Porque sim, eu sou fã do Messi, o Messi é meu amigo.
0: Mestre,
1: e eu vou
0: mestre.
1: Torcer Messi, mestre. E todos os irmãos que adoram. As crianças adoram o mestre. Um beijo para o gafanhoto que teve uma percepção diferente da tua, seu merda.
0: Pô, calma, mestre.
1: Que isso, cada mestre? Um não xinga o Natan, ele só deu a visão dele.
0: É.
1: O mestre é que ele tá irritado, revoltado. Né?
0: Ele ainda não
1: assimilou bem a derrota do Japão.
0: Exato.
1: Né? Exato. 26-494-3 é o telefone aqui do Quase Nada, perdão, uma baita tarde aí. Oi, quem tá na linha?
4: Cecília.
1: Oi, Cecília, pedir pra tu baixar um pouquinho o volume, não sei se tu tá nos ouvindo pelo rádio, mas o melhor é tu ouvir agora pelo telefonezinho mesmo aí, porque senão dá um eque. Fala de onde, Ceci?
4: Gravataí.
1: Gravataí.
0: Qual a tua idade?
4: Tem 9
0: anos. E o jogo do Brasil?

0: E aí, quem tu acha que é o culpado pela derrota?
1: O Endrick.
2: Ah, o Endrick, que errou aquele gol na cara do gol, né, Ceci? Ah, que coisa louca, né? Acontece, como, né? Se fizesse o pênalti, se fizesse o gol, o Endrick. Bom, mas enfim. Ceci, tu quer mandar um beijo para alguém, um abraço, um recado?
1: Sim.
2: Pode mandar.
1: Quero mandar pro meu pai, Roger.
2: Tá.
1: Pra minha mãe, Tatiana. Pro meu irmão, Leonardo. E só.
2: Tá bom.
0: E pro Endrick.
2: Tá bom.
1: E pro mestre.
2: Aí, pro mestre, muito obrigado. Ceci, nós vamos torcer para a Argentina, nós dois?
0: Não, mestre, não.
2: Estão falando com a Ceci, seu merda? Não, não você, Ceci.
0: Tá incentivando mal as crianças.
2: Tu vai torcer pra quem, gafanhota?
1: Paraguai.
2: Paraguai já caiu, teu pai tá viajando, ah, é outro
0: verdade.
2: Maluco. Paraguai, lá está, um verdade. Grande beijo para você, se o pai não ajuda, como é que ela vai torcer pro Paraguai, tá todo, vamos, Argentina.
0: O pai mais desatualizado.
2: Meu Deus, para o Paraguai, diz o pai.
0: Pra Itália daqui a pouco.
2: Para o quê? Paraguai, mas você foi. 0-0 o jogo, hein, Portugal e Espanha,
0: zero.
2: Né?
0: 0-0. Cheirinho de prorrogação, hein?
2: 26.493. Quem está na linha com a gente? Boa tarde, 10 minutos para 6.
3: É o Jean Mateus, Rafinha. E aí, meu irmão?
2: Ô, meu. Pô, Jean, quanto tempo?
0: Meu amigo pessoal.
2: Meu amigo, os ouvintes são amigos. Ô, Jean, fala.
3: Certo.
2: Fala de onde, garotão?
3: Eu sou de Maratá, Rio Grande do Sul.
2: Maravilha.
0: Maratá. E tu faz o que da vida?
3: Perto, Jean? De Montenegro. Eu sou apicultor, velho.
2: Opa!
3: É uma profissão inusitada. Sempre digo que apicultor e fazedor de mocotó tá em extinção.
0: Ô, Jean, pra ti, quem é o culpado da eliminação do Brasil?
3: Eu acho que o culpado de uma série de fatores, mas principalmente a falta de conexão da seleção.
0: Conexão com
2: a realidade.
3: Entre eles, o entrosamento deles, né? Eu acho que faltou um pouco isso, é.
0: Coletividade.
2: É.
3: Com certeza.
2: Um pouquinho.
3: Beleza, meu irmão?
2: De disposição também vai bem, né? Se entregar de fato, isso. Né? Não vimos isso, mas enfim.
0: Se nos ouvisse,
3: com certeza.
2: Quer mandar um abraço pra alguém, meu parceiro?
3: Eu quero mandar um abraço pra minha esposa, Indra, e pros meus pais e pros meus amigos que devem estar me ouvindo aí.
2: Maravilha, meu irmão, obrigado pela tua ligação, uma baita tarde, eu sei que grande parte tá ali e tal, mas é isso, cara, o futebol é isso.
0: Ah, eu sei lá, meu, eu acho que tá todo mundo normal, na real.
2: Eu acho que todo mundo, no fundo, sabia que nós não ia longe.
0: Foi um bom dia pro pós-dia de derrota, porque hoje o salário caiu.
2: É, tem isso, né?
0: Foi um bom dia.
2: Um bom dia, é verdade. Oi, quem tá na linha com a gente, boa tarde.
4: Fala comigo, gurizada. É Roberto. Vai conseguir ligar.
0: Eu falo contigo, Roberto.
2: Ah, Roberto.
0: Ah, que vibe, né?
2: Pô, tu é de onde, sim, irmão?
0: Tu é de onde, meu?
4: Eu sou de Porto Alegre, meu. Zona Norte. Rubem Berta.
0: Sei como não ser de Porto, né?
2: É os guri da Rubem, né?
0: Faz o quê, meu?
4: É
0: da vida?
4: É os guri da Rubem. Do ladinho do Alvorada aqui.
2: Isso.
4: É.
0: E tu faz o que da vida?
4: Eu sou cortineiro, mano, eu coloco cortina.
2: Opa!
0: Bota cortina.
2: Curioso,
4: instalador,
2: né, cara?
4: De cortina.
2: Tá muito cara a cortina, meu? A colocação da cortina?
4: Ah, depende, né, meu? Depende da metragem, depende de muita coisa.
2: Do tipo,
4: normalmente é um valor mais agregado porque é um item meio que de decoração. Em algumas casas é um mais caro, entendeu?
2: Pode crer.
0: Velho, pra ti, quem é o principal responsável da eliminação do Brasil precocemente na Copa do Mundo?
4: Meu, vou te falar que é o seguinte, a gente tá culpando o Mister aí, tá culpando o Neymar, tá culpando uma galera, quando no fim das contas, o coletivo é o que mais importa, meu. A gente ganhou a Copa com o Ronaldo, Ronaldinho, porque era todo mundo jogando na seleção. Mano, hoje em dia é só eu, entendeu? É o ego, é a jogada, que é o lance, é o post que eu tenho que fazer no Insta.
2: Verdade.
4: É mais ou menos isso, é muita grana envolvida aqui, mano. Futebol é... A gente perdeu porque a gente não conseguiu jogar no coletivo. Noruega jogou no coletivo, ganhou de nós, lindo. O México ontem jogou no coletivo, Inglaterra... Mano, a México e Inglaterra ontem foi depressão.
2: Foi, olha o gol da Espanha. Feitou! Eu falei!
4: Aí, viu?
2: Olha aí.
4: Estamos jogando no coletivo também.
2: Jogando coletivo.
0: Dentro do ônibus.
4: É, meu.
2: É isso, mano.
4: Isso aí pra nós.
2: Eu tô contigo.
4: Personalidade jogando coletivo.
0: Os caras só querem farmar aura, meu.
2: E eu, farmar aura, vai, vou te cagar a pau. Cala tua boca, essa merda.
4: Agora vão ter que farmar aura na casa do cara.
2: Ih, farmar aura é tudo uma invenção. Eu resumo só o seguinte: os caras querem ter a vida de jogador de futebol, mas não são de fato jogadores de futebol.
0: São atletas.
2: Eles são celebridades, mano.
0: Isso aí.

0: Essa aí, é real. Aí tem que ser meio maloqueiro pra jogar, mano. Ah, vamos
1: vale
0: cagar.
1: Vale muito mais o Insta e a postagem que tu faz ali.
0: Isso.
1: Quantos seguidores tu tem, ou se tu namora ou não a Virgínia.
0: Isso. E se tu importa
1: muito mais do que o futebol.
0: Isso. E as minas lá, papagaiada, as minas fazendo publi também. É uma várzea.
2: Ali, bom jogador e virar celebridade.
0: Ah, eu vou te dizer. Valeu, irmão. Obrigado aí pela tua participação.
1: Valeu, gurizada, tamo junto. Um beijo pra minha esposa, Rafaela. Te amo, meu amor.
0: Opa! Te amo, meu amor. Ah, meu. Coisa linda.
2: Na real, o Messi tá certo. Pega um nojo do Brasil, torce pra Argentina mesmo.
0: Eu tô te falando, cara.
2: Ah, só um pouquinho.
0: Olha aí, ó. Eu protesto. Falei o que eu falei da Espanha. O que eu falei? Mas da Espanha.
2: Amigo.
0: Acabou o sonho, meu amigo. Pá, o Galvão tá estourado.
2: Acabou,
0: né?
2: O sonho do Cristiano Ronaldo.
0: Acabou, meu amigo. É hoje. Hoje foi. Hoje. Daqui dois dias eu faço 67 anos.
2: Personagem bom, cara.
0: Nem eu sei.
2: É da última Copa do Mundo da Beco.
0: 5 minutos para 6, 6 da
2: mas
0: tarde.
2: Mas se molhar minha mão, eu volto.
0: Aí eu volto para qualquer emissora, amigo.
2: Eu vou narrar.
0: Vamos para mais uma ligação. 26-494-3, Espanha 1, no tempo de 90, não?
2: Ah, nos acréscimos.
0: Acréscimos, é isso aí. Falta 6 minutos para acabar o jogo.
2: No desconto.
0: Oi, quem está na linha? Boa tarde.
2: Boa tarde.
3: Boa tarde.
0: Oi, quem fala?
3: É Ana Paula.
2: Oi, Ana Paula. Tu liga de qual cidade?
3: De Porto Alegre.
2: Pô, e tu faz o que da vida?
3: Eu sou empresária.
0: Boa, empresária.
2: Empreendimento de quê? Fico curioso.
3: Empreendimento familiar. Tem uma padaria. Eu que administro.
0: Ô, Ana Paula.
2: O sonho acabou, Ana Paula.
0: O sonho acabou, exatamente. Essa piada que eu ia fazer.
2: Desculpa, gente.
0: Vamos ao desabafo, Ana Paula. Quem é que tu acha que foi o fator determinante, ou que foi o fator determinante pra sapatuscada do Brasil aí, de novo?
3: O conjunto. Eu concordo com o pessoal aí que falou antes.
0: Tá.
3: É a equipe toda. A equipe toda não estando forte, não estando legal.
0: Não, estando concentrada e se preocupando em jogar bola, né? Aquela coisa.
3: Exatamente, é muito salto alto.
0: Perfeito, tô contigo, Ana. Tu quer mandar abraço e beijo para alguém?
3: Pro meu pequeno, que eu tô indo buscar na escola agora.
0: Como é que é o nomezinho dele?
3: É o Pedro, ele é apaixonado pelo mestre.
0: Então, tu pode depois ouvir no podcast, mamãe, Ana Paula, mostraram Pedro Gafanhoto, que... O mestre adora as crianças e as crianças adoram o mestre.
2: Vou fazer umas camisetas do mestre e vender.
0: Exatamente, um beijo para Pedro. Ótima volta de aula. Hoje vento, não precisa tomar banho, é frio demais. Frio. Um beijo para a mamãe, Ana Paula.
2: Tá frio.
0: Muito frio, toma banho, tu?
2: Eu tomo todo
0: não
2: dia.
0: Não tem cara que tu tomas
2: claro que eu tomo.
0: Banho.
2: Claro que eu
0: tem
2: tomo.
0: Cara de quem gazeia o banho.
2: Capaz.
0: Mais uma ligação.
2: Ô, mas tem uma seleção que ninguém tá falando que vai vir muito melhor.
0: Noruega.
2: Cabo Verde. Vai estar maduro, vai ser Cabo Maduro.
0: Cala boca. Cabo Duro. 3 minutos para 6 horas da tarde. Quem está na linha? Boa tarde.
4: Oi.
0: Oi. Quem fala?
4: É o Caio.
0: Caio. Tudo bom, amigão? Tu fala de onde?
4: Porto Alegre.
2: Tua idade, Caio?
4: 11.
2: Tua idade?
0: 11.
2: 11 anos. Caio, pra ti, qual é o principal responsável da queda do Brasil na Copa?
4: Bruno Guimarães e Alisson.
0: Deu, foi
2: gremista, né?
0: Gremista, Caio. Né, Caio?
2: Azar, ele nem falhou.
0: O pai tá rindo. Ô, Caio, tu quer mandar um recado pra alguém, um beijo pra alguém, um abraço? Fica à vontade, amigão.
4: Pro mestre.
0: Ai, tu tem razão, o Alisson é um goleiro que chama gol, eu não sou muito fã do Alisson.
2: Não é, né?
0: E o Guimarães, eu mando de cagalhão essa agonizada no meu tempo, do japonês.
2: Que do Cavani,
0: sai Cano, batia aquele velho de fazer gol. Sai Cano, conhece?
2: Sai Cano.
0: Jogador do Japão há mais de 20 anos atrás. Um beijo para Caio, beijo, Caio.
2: O que tu achou do Cavani do Bruno Guimarães, mestre? O cavanhaque dele.
0: Eu achei ridículo. Isso aí faz com que tu perca qualquer pênalti. O Neymar, quando focaram no Neymar, eu achei ele mais inchado que aquele garoto que trabalha aqui, o gordo aqui.
2: O Léo?
0: Gordo Léo, exatamente. Vai, muita selva da turma, né?
2: Tá bom, né?
0: Mais uma ligação aqui do Quase Nada 26-494-3. É a pauta de hoje, desabafo, né?
2: O desabafo, né? O desabafo do torcedor.
0: É. Gostei do teu moletom. Gostou. Jesus never fails.
2: Jesus never fails.
0: False.
2: É false?
0: Ah, não, eu não vi o
2: é I que tá, ali no tá meio.
0: O teu microfone, né? Tá certo. Acho que a gente
2: quer usar
0: esse moletom.
2: Que a tradução,
0: né?
2: É?
5: introdução.
2: A tradução.
5: Jesus nunca falha.
2: É isso aí. Eu não sabia.
5: Não sabia. É.

0: achei legal. Interessante.
1: Tá bom, isso aí a gente tinha que ter dado pros guris no ataque. É, ali, né? É. Jesus never fall.
0: Vou chamar o Gabriel Jesus.
1: Também. Oi, quem está na linha?
2: Opa. Fala, Rafa. Fala, Natan.
1: Opa.
0: Tudo bom?
1: E aí, amigão?
2: Tudo bom?
1: Quem fala?
2: É Emerson, de Porto Alegre, motorista de aplicativo.
1: Dá-lhe, meu parceiro.
0: Emerson. Velho, pra ti, qual o principal culpado pela derrota do Brasil?
2: A falta de vontade e comprometimento dos jogadores todos.
1: É, amigão.
2: A verdade é essa, cara. Entendeu? É muito querer mostrar maquiagenzinha, necessaire, não sei o quê, em vez de mostrar futebol e boa vontade de jogar e dos treinamentos.
1: E cabelinho, entendeu? Cabelinho aqui, isso. Cabelinho lá, brinquinho,
0: cabelinho na régua.
2: Entendeu? Nada contra.
1: Não.
2: Se mostrasse alguma coisa dentro de campo, tudo bem, ok. Mas nem isso fazem, cara.
1: É verdade.
2: Jogar, fazer marcação a 2 metros de distância, a 3 não existe,
0: rapaz. Vamos cagar eles a pau, Emerson.
2: Aham. Uhum. É. Vi que bateu o horário aí.
1: Não, tá em casa.
2: Queria mandar um abração pro meu filho.
1: Manda.
2: Um abração pro meu filho, Luiz Gustavo. Tu vai lembrar dele, a cadela da minha avó, lembra, Natan?
1: Natan, é contigo.
0: Não é que.
2: A paçoca. A paçoca,
0: lembra? Ele foi mandar um abraço pra cadela da avó dele. Só que ele falou de um jeito que podia
1: ficar. Ah, tá, pode crer.
0: Que era a cachorrinha, né? A cachorrinha da avó, o pet da avó.
1: Entendi.
0: Mas foi engraçado no ar.
1: Muito obrigado, feito. Irmão.
2: Obrigado,
1: abraço aí.
2: Bom trabalho a todos.
1: Valeu, muito obrigado pela tua ligação. Isso aí, 6 da tarde, bateu o sinal da Atlântida. Vai, tá passando os espanhóis, hein, Natan?
0: Tá acabando o jogo ali.
1: Acabando a Copa pro Cristiano Ronaldo
0: também,
1: né? Já
0: passou quase 1 minuto e meio dos acréscimos.
1: O que, tu acha? Tu acha que o Cristiano Ronaldo joga a próxima?
0: Ah, eu acho que ele vai. Ele, não, falou...
1: ele vai de comentarista.
0: É, né? Sim. Comentarista da Globo de Portugal.
1: Oh, yeah, exatamente. Vamos ficando por aqui com o Quase Nada. Já voltamos com o Pretinho Básico.
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7: Boa tarde, meu amigo Rafinha Benegaso.
8: Benegas, boa tarde da Pena. Infelizmente, da Pena não está conosco, mas vamos tarde, juntos aqui com mais uma edição do Pretinho Básico desta noite de segunda-feira, 6:06. 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
9: Pô, boa tarde, Rafinha, tudo
8: boa
9: bem?
8: Tarde, tudo
9: quanto
8: certo,
9: tempo aí, meu velho?
8: Quanto tempo, né? A gente tem feito alguns programas juntos,
9: bah,
8: né?
9: Não, a gente tem ficado aí bastante tempo juntos, né?
8: Coisa boa, né? Vamos direto a Florianópolis, Porã, no dia de hoje conosco. Boa noite, Porã.
10: Boa noite, minha galera, como é que vocês estão?
8: Nós estamos super bem, Porã, e
10: tu? Tudo certo, cara. Tô um pouco sem voz por causa do Atlântida Celebration no último sábado.
8: E aí,
10: então eu pedi pra produção pra me botar no programa das seis pra dar mais tempo de eu recuperar minha voz.
8: Né? E como é que foi o evento, Porã?
10: Cara, o evento foi maravilhoso. 8.000 pessoas na Arena Opus, atrações incríveis, né? Todos os shows maravilhosos. A gente fez um grande evento. Agradecer a audiência da Atlântida e ano que vem tem mais Atlântida Celebration por aqui.
8: Coisa linda. Eu acompanhei um pouquinho ali na rede social, na tua e também na da Atlântida Floripa, dos comunicadores ali, pô, tava uma vibe super boa mesmo.
10: Muito legal.
8: Parabéns
10: muito
8: pelo
10: legal,
8: evento, mas... Porã.
10: Obrigado, querido.
8: Coisa linda. Neto Fagundes!
11: Ah, oh, meu querido.
8: Ah, não. Isso. Peraí, vai ter um quadro Porã entrevista Neto.
10: Para aí, cara.
11: Oi, grande
10: netinho.
11: Meu querido.
10: Eu sabia,
11: que saudade, velho. Saudade, Mr. M.
10: Como é que tu tá, negão?
11: Tudo jóia, cara. Prazerzão estar contigo aí. Tô com saudade de ti, né? Não te encontro, né, cara?
10: Faz tempo, a gente não vem mais, eu não venho mais às seis, né?
11: É, rapaz.
10: Não vem mais às seis.
11: Não, nem a Porto Alegre, tu aparece, né, cara?
8: E quando vem, não vem nos ver, né, Neto?
10: Tenho ido pouco, Netinho. Tenho ido pouco,
8: realmente. Tem isso também.
10: Tenho que ir, eu tô com saudade de Porto Alegre.
8: Muito bom, Porã.
10: Saudade de vocês, saudade dos meus amigos.
8: Coisa linda, Porã. Tem amigos aqui ainda, viu, Porã?
10: Tem muitos, muitos amigos.
11: Mais que brothers.
10: É, como é que dizia aquela música do Bebeto Alves, né, Neto? A cidade dos meus versos, o sonho dos meus amigos.
11: Exatamente. E outra coisa,
10: das minhas botas, trago as ruas de Porto Alegre.

0: É, ufa, cheguei a pegar das minhas bolas.
1: Mais importante do que novos amigos são os antigos, né?
0: É verdade.
1: Então eles estão aqui te esperando, parece aí. Não,
2: pode deixar.
0: É verdade. Pode deixar. Agora me vem aquele mangolão. Boa tarde. Não,
2: peraí.
0: Peraí, porra. Deixa eu dar boa tarde ao produtor do programa, Rafael Gomes.
3: Fala, Rafinha, boa tarde.
0: Boa tarde. Pra entrar na roda aqui com esse momento, amigos entrevistando amigos.
1: Amigo, estou aqui.
0: Fala, porra.
2: Queria saber, cara, que fazer outro cara que eu tô com muita saudade.
0: Cara, querido.
2: É do Castelhano, cara.
0: Tá aí.
2: Se ele veio hoje pro programa,
0: ele
2: tá na rádio dele lá em Platão.
1: Alô, Porã, tá me ouvindo, cara? Cara, eu tô meio rouco porque tô aguardando pra amanhã, né, cara?
2: Tu veio no Celebration?
1: Cara, eu tô no Celebration, eu te vi aí de longe aí, até te pediram um lance aí, mas aí era muita gente, né, cara? Pois correria total e eu tô me aguardando pra amanhã, né, cara?
2: O que que tem amanhã?
1: Copa do Mundo, né, cara?
0: Ah, é
1: verdade. Vocês não estão mais.
0: Ah, tu tem razão.
2: Mas a Argentina não é hoje?
0: Não, a gente é amanhã.
2: Amanhã, cara. Os caras me derrubam aqui nos programados, cara. Meu produtor tava aqui dizendo. Eu perguntei qual é que é o jogo da noite.
0: Argentina, é Estados Unidos e Bélgica, cara.
2: Argentina e Egito, cara.
0: Meu Deus do céu.
2: Não é amanhã, cara.
0: Hoje o jogo da noite é Estados Unidos e Bélgica.
1: Ele nunca fez tão jus ao programa, né? Desprogramado.
0: Desconectados é o nome do programa.
2: Eu embarco numas do Pi, às vezes o Pi vem numas. Eu digo. Aí quando vê, é tudo mentira.
0: Não sei. Bom, tá picoteando um pouco teu áudio aí, mas eu acho que é isso.
2: Quer
0: né?
2: trocar pra o externador?
0: Eu acho que sim, Tenta. Tá aberto aqui. Vamos testar.
2: Vamos testar, peraí.
0: Enquanto tu vai fazendo esse processo aqui, eu trago os destaques!
3: Destaques, Rafinha!
0: Sandrinho, vamos com os destaques aqui.
1: Sandrinho é muito
0: maneira.
2: Eu voltei na 2.
0: Tradicional.
1: Melhorou
0: muito, Porã.
2: É que essa foi a... O canal Reserva é o que o pessoal trabalhou junto, a NSC e a RBS. Então nós vamos voltar aqui pra estar na 2.
3: Mas o titular, não, o titular parece a seleção brasileira.
2: O titular é o Neymar.
1: Não, parece que tá fazendo uma fogueira, cara.
0: Isso, parece que tá dando aqueles estalinhos da lenha.
1: Lenha.
0: 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Agora, trazendo a Luana Preis Ariati. Ela é costureira de Vale Real e está completando hoje 36 anos. Onde é que fica Vale Real?
1: Rio Grande do Sul.
0: Rio Grande do Sul. Maravilha. Perto de, né?
1: Impressionante. Cara, deve ser a Serra, né?
0: É Serra. Bom, deve ser isso. Parabéns aí a nossa ouvinte Luana. E o operador de lives é o José Thiago Zé Carona.
2: Jugé.
3: Eu adoro Jugé Carona.
0: Zé Carona tá aí com a gente. Obrigado, Zé, pela live bonitona ali, o Porã. Neto, Vini Bora, Rafa Gomes, este amigo aqui.
2: Jaquetinha que eu tenho, né?
3: Jaquetinha da velha.
1: Essa é a jaquetinha de trair, né?
3: E camisetinha nova,
2: essa jaquetinha do casado, né,
0: Vini? Isso, essa é a jaquetinha de casado.
1: Essa jaquetinha vai direto pra casa depois.
3: Mas a camiseta é nova,
2: Essa aqui é do show da ICDC.
3: É, porque o branco tá reluzente ainda.
2: É, porque eu não uso muito.
0: É, que o branco engordão fica estranho, mas tu emagreceu, por aí.
2: Gordão teu rabo.
0: Que isso?
2: Gordão teu rabo, nunca estive tão bem.
0: Mas eu falei que tu emagreceu do meio.
2: 14 quilos, quase.
1: Ele
2: 15.
1: Só ouviu e engordou.
0: Ele só viu um gordão. É. Tu não ouviu o que eu falei, mas tu emagreceu, porra.
2: Não, a confiança tá alta, Rafinha. Posso usar branco já.
1: Mas não serve pra nada essa confiança hoje em dia.
2: Né? Não, e pior de tudo é isso,
0: tá
2: né? Eu tô tendo problemas, porque eu tô muito confiante e não serve pra nada.
0: Não, serve a autoestima do cara, porra.
2: Autoestima.
0: Tu já fica com uma vibe melhor ao acordar.
2: Claro, claro.
0: Quando tu tivesse te olhando no espelho, já é outra vibe, exatamente.
2: Eu tô enxergando uns ossos no meu corpo, uns músculos que eu não sabia que eu tinha.
0: É, tu vê,
2: eu não
0: coisa
2: sabia
0: boa,
2: que eu tinha.
0: Isso chama-se
2: enxergando
0: saúde
2: melhor
0: também.
2: O meu órgão sexual.
0: Ah, isso é mais importante.
1: É, outro músculo, né? Cresceu?
0: Que tava...
2: A barriga diminuiu, né?
0: Tava acabadinho.
2: E aí eu enxergo melhor, tá
0: muito
2: mais
0: bem.
2: Bonito.
0: Os destaques por aqui.
2: Não quero fazer propaganda, até porque não
1: eu quero
2: vai
1: ver imagens. Eu gostaria de ver imagens.
0: Propaganda enganosa,
2: eu
0: né?
2: Eu te mando um nude.
1: Manda agora, no meio do programa.
2: De forma alguma.
1: Eu tava vendo um material, cara, um material muito exclusivo do Pretinho Básico, que nunca vai pro ar. Na câmera dos antigos videomakers da Atlântida, do
3: Pretinho Básico. Ah, eu já vi esse material.
2: Na câmera do Rafa dos vídeos.
1: É isso.
3: É outro.
1: E ali tem o Porã de Cuto.

0: Ah, tem.
1: Tem o material do Planet Kud ali.
2: Tem
0: cara, material. Tem
3: mais sacuda do Kit Kud.
0: Mais sacuda do Kit Kud. Eu fiz a decupagem do material pras imagens de arquivo do PB 18 anos, o documentário. E aí um antigo videomaker da Atlântida disse, cara, eu tenho um HD, velho, com imagens de
4: proibidão,
0: tudo.
4: Proibidão.
0: É mais ou menos isso. Aí eu comecei a olhar o HD dele e falei, cara, guarda bem esse HD. Porque
1: cai a casa de todo mundo.
0: Cai de todo mundo. De todo mundo.
2: É verdade.
0: Até do Rafinha.
4: O cara disse que a festa do
2: Rafa. Rafa. A gente quer que todo mundo tenha uma vida longa nesse programa. Mas quando os caras começarem a morrer, já perdemos alguns, né?
0: Já.
2: Alguns integrantes.
0: Dois.
2: Mas assim, ó, integrantes que não viajavam muito, lembrar, que não faziam muitos eventos externos. Né?
4: Alguns a caminho também.
2: Mas aí quando as histórias começaram a aparecer. Assim,
3: a passos largos.
2: Ainda bem que naquela época não tinha muito essa coisa de rede social.
1: Senão o programa nem chegava aos 20 anos.
2: Não chegava. Não.
3: Mas enfim, vamos sair um pouco agora. Aqui. Obrigado por 18h15. Ronnie Wood revela que ofereceu asilo a Amy Winehouse, que implorava por ajuda. Vai, notícia triste. Que
0: loucura. Cara, uma loucura essa notícia, porque o guitarrista dos Stones, ele deu uma entrevista falando sobre excessos e sobre músicos. E lá pela Santos ele lembrou espontaneamente da Amy Winehouse. E lá
3: quem?
0: Amy Winehouse. Ah, cara, não é o nome dela?
4: Seja
0: odiou, né? Como que pronuncia, Rafael?
3: Não, é que eu ouvi de um outro jeito.
0: Como que eu falei?
2: O que aconteceu?
3: Eu só disse quem, cara. Tu respondeu Amy Winehouse, tá
2: quem,
3: certo.
2: Quem, cara?
3: Eu
2: vou te dar um toque.
0: E aí ele disse que um pouco antes dela morrer, eles tocaram juntos, que ele fez uma guitarra pra ela ali, e aí ele olhou pra ela e disse, olha só, tu pode achar que tu engana alguém, mas todo mundo sabe que essa tua garrafa de água aí tem vodka.
3: Bah.
0: E aí diz que ela olhou pra ele meio atravessada, assim, de tipo, pá, me descobriram, sabe? Mas sabe o nego velho descobrindo o jovem?
1: Me pegaram,
0: os migué de sempre.
1: E ele falou, me dá um gole.
0: Não, e aí ele falou justamente o contrário. Ele disse, eu já convivi, eu já perdi gente assim. E aí ele lembra do... Putz, esqueci agora. Billie Holiday, lembrei.
1: Ele
0: lembra do
1: Billie Holiday.
0: Quem foi a Billie Holiday?
1: Uma cantora de jazz.
2: Billie Holiday, grande cantora de jazz do início do século passado.
1: Agora eu te peguei, né?
3: Agora ele subestimou e deu o
0: meu nome.
3: Ele esqueceu do nome e tu disse quem era.
2: Agora ele mostrou que ele é jornalista.
1: Agora ele tomou a volta na semana passada.
0: É verdade. Agora tu veio. Aí ele disse que lembrou dela e disse assim, ó, eu já vivi isso e eu não quero ver de novo.
3: É.
0: Então, se tu precisar de qualquer ajuda... Berbão!
3: Netflix!
0: Se precisar de qualquer ajuda, tu me chama. Se tu quiser ir lá pra casa... Porque eu já ajudei alguns amigos meus assim. Então, se tu quiser ir lá pra minha casa, eu e minha mulher, a Célia, nós vamos cuidar de ti.
3: Putz.
0: Porque eu sei que nessas horas...
3: Isso é triste.
0: Tem alguns amigos que não cuidam da gente.
2: É verdade.
0: E eu sei... como ser um amigo que vai cuidar de ti.
4: O amor dela não cuidou dela, né?
0: E aí lá pelas...
3: Ele que ferrou ela, né? Ferrou. Na verdade.
0: E aí ele meio que percebe assim, ele diz, a gente não era próximo. Mas como eu tava vendo um gigante talento ser perdido pra bebida...
4: E jovem, né, cara?
0: Eu tava querendo ajudar. E talvez não consegui ajudar ou ela... Eu também entendo que a gente não tinha essa proximidade, mas na época eu falei pra ela, se tu quiser ir pra minha casa, eu e meu mulher, nós vamos cuidar de ti e vai dar certo.
2: Olha só que legal, hein?
0: Foi semanas antes do falecimento dela.
2: Cara, a Amy Winehouse, ela era inclusive muito influenciada pela Billie Holiday, né? Ela era influenciada por aquelas cantoras ali do jazz e do soul dos anos 60, Aretha Franklin, a própria Billie Holiday já citada aqui. E o Ronnie Wood, ele entra nos Rolling Stones na terceira formação da banda nos anos 70 e parece que ele sempre foi um Rolling Stone, né? E ele é um cara assim muito, muito artístico, muito aberto, né? Ele é pintor também. Não me impressiona essa notícia, porque o histórico do Ronnie Wood é esse aí, né? Mas o que fica disso tudo é que uma pessoa, quando ela tá nessa situação...
3: Vulnerável, limite, assim, né?
2: De vulnerabilidade, ela realmente precisa de muita ajuda, cara. Muita ajuda. E ela não enxerga que precisa dessa ajuda. Em alguns momentos, alguns amigos ou familiares tomam atitudes de internação, né? Que em muitos casos é necessário. E em outros casos, também, a própria pessoa se dá conta de que precisa. Não, cara, eu preciso parar eu mesmo ou vou tomar uma atitude de
3: me internar. Mas é mais difícil, né?
2: Pô? Entrar num programa de 12 passos, o que é muito mais difícil.
3: Alguém tem que pegar uma pela pena. Mão, às vezes, e fazer o serviço.
4: E o Porô lembrou bem, né? Ela, quando

0: no Empire State, agora, agora foi a vez da Torre Eiffel.
1: Até um despencar.
2: É. Cara, como, começa a dar essas ideias aí. É, né, cara? Tem gente pra copiar.
0: Um homem.
1: Um homem!
0: Eu sabia que ia vir, por isso que eu falei devagar. Subiu sábado na Torre Eiffel pra fazer, entre aspas, uma homenagem aos Estados Unidos, porque era o 4 de julho, a data da independência norte-americana. Então ele queria hastear uma... Eu também parei porque eu sabia que ia vir. Muito doido conhecer os brothers. Ele queria achar a bandeira dos Estados Unidos na Torre Eiffel para fazer uma... Unido. Para fazer uma... Uma homenagem, cara, é todos os clichês do Pretinho na mesma notícia. Então, pra fazer uma homenagem a...
3: A quem?
0: Aos Estados Unidos.
2: Para quem? Adriano Caraguai.
0: Paraguai. E aí, obviamente, ele acabou sendo detido enquanto estava subindo.
2: A caminho.
0: No meio do caminho, viram ele escalando por fora e por dentro foi um policial e deve ter falado palavras muito... Muito tranquilas pra ele, pra convencer ele.
1: Sai daí, ô imbecil!
0: Antes que eu te dê um tiro! Vou te dar um tiro! E aí o rapaz foi retirado das estruturas e preso em flagrante.
2: Mas ele chegou até qual altura?
0: Cara, não foi muito, assim, mas...
2: É porque tem estágios, né? A torre tem uma parte...
1: Mas ele botou a bandeira.
2: Tu pode pegar
0: ele por escada. Ele tava carregando a bandeira.
2: Ah, tá. Ou por elevador.
1: Ah, é.
2: Tem o outro estágio, que era a parte bem de cima, onde tem...
1: Poucos foram lá, tu e Porã fez pedido de casamento, né?
3: Eu não fiz o pedido na Torre Eiffel, né? Mas a Torre Eiffel estava de fundo, né?
1: Estava de fundo, tu pegou o visual.
2: Usou a Torre Eiffel.
0: Quando o cara pede na Torre Eiffel, não pode separar. É. Porque o cara não vai pedir de novo num lugar tão legal.
2: Mas também se rolar
3: o problema... O problema é se rolar ou não, e o outro problema é que tu sobe muito a régua no início do relacionamento.
1: Tu e os magrão lá do Empire Building lá.
3: Exato.
1: Agora, como é que tu faz depois disso?
0: Não, aí um ano de namoro tu não pode ir pro Vale do Dinheiro.
3: Não pode. Daí tu tem que fazer.
0: Foi pra Gramado.
3: No Big Bang, tu tem que ir pra Austrália,
0: Tailândia,
1: pra Tóquio. Eu já penso diferente. Eu acho que num outro momento tu tem que ir assim, ó, num boteco.
2: Bem simples.
1: O contraste da vida.
2: Mas qual esse outro momento?
1: Segundo casamento.
3: Deixa eu me explicar.
1: Segundo casamento, tu já vai numa trecheira.
3: Mas deixa eu explicar.
0: No pé sujo.
3: Deixa eu explicar, porque antes disso, eu fiz esses testes todos, dos restaurantes ruins.
1: Isso, bebida ruim.
3: Do lanche duvidoso, da bebida ruim, do pegar o ônibus em Porto Alegre.
1: Ótimo.
3: Tu tem que testar, não, vamos ver como é que ela se sai assim. Né?
1: Sim.
3: Porque eu acho que as meninas também têm que fazer com os caras algo, coisas parecidas.
1: Sim,
3: né?
1: Claro.
3: Atuar na simplicidade e na escassez.
2: Perfeito.
3: Porque se tu consegue performar bem na escassez e na simplicidade, certamente quando tu tiver nos grandes momentos, tu vai curtir mais.
2: É muito fácil gostar de mim com muita grana.
0: Mas comendo um fundi, tomando um vinho caro.
2: Assim todo mundo ama, meu velho.
0: É fácil, velho. Quer conhecer a mina, leva num boteco.
3: Esses dias eu saí com o Mr. P aqui em Floripa, na sexta-feira.
1: E com as gurias?
3: Não, só nós.
1: Ah, tá.
3: Fomos almoçar juntos, passei a tarde com o Pio, e voltou querendo casar comigo. Porque eu posso proporcionar coisas, entendeu?
1: Tá certo.
3: Hoje eu posso.
1: Não, e a rede social hoje nos permite também, né?
3: Também.
1: Usar uma robinha
3: ali, né? E por aí vai.
1: Tem razão. Mais um destaque por aqui, pesquisa revela... Os hobbies menos atraentes em homens.
3: Olha só,
1: Paddle. Tá conectado.
3: Paddle deve ser um deles.
0: Cara, é boa essa aqui, tá? Vamos junto, tá? Amanhã vem os mais atraentes, mas eu achei mais legal começar pela trecheira.
2: Tá?
0: A mesma pesquisa de psicologia conversou com mulheres das mais variadas idades pra ver quais hobbies masculinos eram os mais e os menos atraentes para elas.
1: O que ela via
0: um homem fazer que dava mais tesão e o que ela via um homem fazer que dava menos tesão.
1: Nós podemos tentar adivinhar os menos.
0: Vamos julgando ou vamos adivinhando?
1: Vamos julgando.
0: Nosso
1: serviço é julgar mesmo.
0: É porque são 15, tá?
3: Tá, vamos lá.
0: O último é curtir histórias em quadrinhos.
1: Histórias em quadrinhos é mal. É mal. Pras mulheres, né, Porã?
0: Pras mulheres.
1: Qual é teu hobby, Porã? Ah, eu leio histórias em quadrinhos.
0: Não,
3: eu gosto de Turma da Mônica.
0: Eu compro mangá. Mas acho que é mais a galera do mangá, do super-herói.
3: Essa galera é engajada,
0: que nem a do vinil,
1: Eles têm uma prateleira ali.
0: Isso,
1: do vinil é leve perto.
3: Eu lembrei do Magro Lima agora.
0: Isso, o Magro Lima era um cara das histórias.
3: Mas o Magro Lima começava a contar histórias. história, tu tinha um tesão por ele.
1: Ah, não, é verdade. Porque ele tinha tudo na cabeça.
2: Não, mas ele era viciado nos hentai, né? Ele gostava.
1: Os anime também.

0: É, não, é, é que é
1: tudo
0: anda,
1: junto,
0: anda junto, né?
1: É, essa turminha é legal.
2: Até
1: ainda.
2: Por isso, o 14º lugar, Rafinha, é fazer cosplay.
3: Fazer cosplay.
0: Olha aí, Rafinha.
1: Eu não vou dar meu comentário que eu fiz uma vez assim, que eu saí de férias.
3: Eu acho que o tesão do cosplay só dá em quem faz cosplay, por exemplo. É, né? O cara quer ser o Darth Vader e a mina quer ser a Princesa
2: Leia.
3: Eles só transam
2: entre eles, tu acha?
1: Mas, Porã,
3: eu acho que pode
1: pra próxima. Essa pesquisa é referente ao que as mulheres acham de menos atraente.
3: É
1: não
3: isso.
1: Tem essa.
3: Ah, é verdade.
0: É isso. É
2: mas
0: isso,
2: vamos
0: é
2: pra
0: isso,
2: próxima.
1: Vai.
2: E é mulheres no geral, né?
1: Ah, não, beleza. Eu tô assim, ó.
2: Vamos pra próxima.
1: Vamos pra próxima.
2: 13º hobby que menos atrai mulheres, discutir. Homem brigão.
0: Bah.
2: Aí o Rafinha caiu já.
1: Não, mas depende, brigão com quem? Entre os caras?
2: Não, com tudo.
1: Não, então não tem nada a ver. Eu quando
0: já quer enredar já.
2: Tu caiu, não viu como caiu?
1: Não.
2: Tu lembra?
1: Tu
2: tá debatendo com a pessoa.
1: Brigão é diferente do cara debater.
0: Mas eu acho que é o cara brigão com
2: que sai no soco.
0: Rolê, não.
2: É. Sai no soco.
1: É, eu não faço isso,
2: não. Não é luta, é discussão.
1: Eu não saio pra noite pra discutir. Eu me encho o saco, pego duas coisas e vou embora.
0: Eu já bati boca, mas agora eu tô calmo.
2: 12º é beber frequentemente.
1: Tá, e caiu alguns vários aí, né?
3: E isso aí é ruim mesmo, cara. Mas é interessante. E eu posso falar da ótica dos dois lados, né? Porque eu já bebi muito e não bebo há 16 anos. É... Mas quando eu bebi, eu pegava gente bastante.
2: Que isso?
3: Eu era as pessoas...
2: Que isso?
3: Mas era a minha vida social, mas aí, acho que era muito movimentado.
1: Tu perdia a vergonha, né, Porã?
3: Não pode falar mais, pegava gente.
2: É. Não, é isso. Eu fiquei impressionado com a tua naturalidade.
3: Mas é que é a grande verdade, né?
2: Eu gosto do Porã de verdade.
3: Mas eu sou esse cara aí, velho. Eu já fiz muita merda na minha vida.
0: É que o Porã, ele não poderia seguir fazendo isso.
1: Ele não pode mentir a verdade.
2: Ele ia morrer.
0: É porque chega um momento que tu tem que parar.
3: Então tu escolhe. Escolhe a vida ou
1: é isso. Não, mas eu acho que nesse ponto é o cara que tá sempre numa manguaça, ele se torna um mala do caralho.
2: Não, João Canabrava não.
1: Uma coisa isso é tu na
2: sim.
1: noite tomar
3: mas
1: um traguinho.
3: Mas eu sempre fui um bêbado legal.
1: Ah, então tá bom.
3: Eu nunca fui o bêbado dos
1: consoles. Mas bêbado. O normal do bêbado ele é chato, porra. Tu era chato bêbado, eu já te vi bêbado.
2: Todos os bêbados acho que são legais.
3: É isso. Tu acha que tu era legal bêbado, Rafinha?
1: Não, então é isso que eu tô dizendo. O cara sempre acha que é legal.
0: Mas o Rafinha. Rafinha bêbado, ele é morgadão, né?
2: É, ele fica na dele.
1: Não, eu fico quieto.
0: Só que tem uns bêbados que...
2: E começa a limpar.
0: Que acha que tu é de tocar. É tote.
1: Ah, não, isso é ruim. Isso é ruim. O cara fala tocando em ti,
2: que merda. O Léo é assim.
0: Tem o Bebum Bicoca. O Bebum Bicoca também.
2: Cara, qual?
0: Começa a beijar o cara.
1: Ah, é verdade.
3: Lambeu o cara. Não, cara, hoje sempre me irritou mesmo quando eu bebi. O cara que vem falar com os pinos na tua cara.
2: Lá, eu adorava quando fazia o despertador.
3: Agora, quando eu não bebo, cara, eu tenho um outro receio que é o cara virar o copo de bebida em cima de mim. Porque eu não bebo, eu não gosto do cheiro. E aí vira na minha roupa e não dá.
1: Não, e o exercício também é legal de chegar num lugar onde todo mundo já tá acima da média e tu chegar sãozinho. Aí tu entende a rotação de todo
2: mas
1: mundo.
2: Mas eu vejo, eu
1: tu percebe isso. Tu percebe isso de uma maneira tão simples como se ela paga um vale.
3: Essa é a minha vida.
2: A gente viveu isso num pré-planeta. Lembra um amigo nosso que tava muito acelerado? Verdade,
0: o grande lance.
2: O Neto tava junto.
0: Eu tava junto. O grande lance de não beber, cara, é aprender a ir embora.
1: Boa.
0: Essa é a grande
3: chance. Tá na hora de ir embora.
0: A famosa
3: eu não
0: bomba
3: sabia
0: ninja.
3: Ir embora. Eu não sabia ir embora,
0: né? Exatamente.
3: Eu não sabia. O Neto me conhecia.
1: Saber a hora de dar tchau
3: é importante. Eu sabia como é que eu era.
0: O Neto é craque. Tu tá do lado do Neto quando vê. Ué?
2: O Neto sumiu já.
0: Eu fiz isso sexta, meu.
2: Lembra, tu vai ter na conta, mas ninguém vai sair. Eu fiz isso sexta. Nós tava no Ultraman Comunidade, baita evento do Pisca ali da Guedes. Daqui a pouco a minha galera começou a alucinar e eu desapareci.
0: Começou a ficar perigoso?
2: Fui pra casa, velho.
0: Começou a ficar perigoso?
2: É isso. Aí agora veio o garotão aqui. Uau, já que tu sumiu. Tá na minha casa, velho.
1: Sim, tua galera, os guris de 20 anos. Não, aí não dá, né?
2: Pelo contrário, ele tem 30, que não parece.
1: Não, mas ele tem cara de mangola.
2: 11º lugar. Mas tinha os caras de 40 que estavam assim também.
1: Quem?
2: 11º lugar. O homem que joga o jogo Magic, que é o jogo de carta.
3: Ah, isso aí nunca joguei.
1: Nem sei que jogo.
2: Magic the Gathering. Essa nem eu que sou nerd joguei.
0: Não, é tipo aqueles RPG.
2: Tipo Pokémon, sabe as cartinhas Pokémon aquela? Daí. Só que
1: mas daí é difícil. Cara, imagina a mina chega em casa, oi, eu tô jogando Pokémon.
0: Tô jogando Magic.
2: Não é Pokémon, é Magic.
1: Tá
2: Magic.
1: Tipo Pokémon.
0: Agora não posso te dar atenção porque
1: isso,
0: eu tô no Magic.
1: Tô trocando a cartinha.
2: 10º lugar, Rafinha, pra ti. Essa é pra ti também. O homem que gosta de anime.
3: Anime.
1: É. Difícil.
0: Tá,
1: né?
0: tá muito delicado.
1: Não, tá muito delicado. Tá, assim. Tá. Mas muito isso delicado. É bom pra mostrar tudo que eu falei.

0: lá atrás e me chinelearam. É,
1: mas lembrando.
2: É, é, Rafinha, tu vai chegar, a tua hora vai chegar.
0: Não, vai chegar, mas eu tô.
1: Mas ô Gomes, lembra que é o que é a lista dos hobbies que dão
2: menos tesão.
1: Menos tesão.
2: Isso não é a opinião do Pretinho Baixo. Não, isso é a opinião das mulheres.
0: É uma pesquisa.
2: Acho que a gente depois devia abrir o telefone, inclusive, pra ver o que a mulherada acha. Ó.
1: Isso.
2: Nono hobby que menos interessa as mulheres.
0: Nono!
2: A criptomoeda. Puxa, o homem que investe e fala de criptomoeda, mesmo. A mulher achou um saco.
1: Chato, isso mano. É chato mesmo.
0: Ah. É. Só se ela lida.
3: Falar de investimento com a mina.
1: Eu gosto de ver, o meu sogro é um cara muito direto. Uma vez a gente estava olhando um empreendimento aqui em Florianópolis. E aí o cara começou, não, porque esse cara que morava aqui é um grande cara do reino das criptomoedas. Meu sogro, eu gosto de falar é de dinheiro. Já cortou na hora. Ah, na hora. O cara.
2: Eu também. Oitavo hobby que mais incomoda as mulheres e acham menos atraentes é fumar charuto.
1: Bah, fumar charuto é deprê.
3: Puta. É legal pra velho de 80 anos.
1: É pior... legal quando tu ganha filho, velho. Quando tu ganha filho, tem que fumar um charuto.
3: É.
1: Eu fumei com meu ex-sogro alguns.
2: Eu acho que eu ganhei um e nunca fumei.
4: Bah, eu fumei um charuto, achei pesado.
0: O
4: Poranga
0: conseguiu reunir o sogro e o ex-sogro.
1: O sogro e o ex-sogro na mesma período.
0: Na mesma
1: período. Porque os caras são legais, né, velho?
0: Profissional.
2: E é importante, né, por falar,
1: né? Laços, né, Neto?
3: Renovar a casa da praia, né?
2: Não, o charuto não deve ser tragado, né?
3: E não, tu fumou com selo ou sem selo?
2: Com selo.
3: Ah, é importante.
1: Não, o negócio é que eu comecei, Rafinha, pela minha experiência, que não é muita, com cigarros, eu fumava o charuto e fazia aquele gesto que tu me ensinou de...
3: Ah, é, para dar apneia.
1: Assim, prendeu o nariz.
2: Aí não dá, né,
1: meu porra. Sogro achou estranho.
3: Pois é. Aí tu mostrou aí quem tu é. Tu é um maloqueiro chinelo.
1: Eu pensei assim, mas não é assim que se fuma.
0: Mas pra segurar o charuto, tu já te entrega.
3: É, já se... É. Tu segurou o charuto assim, né, porra?
1: Não, e outra, quando... juntando o dedo indicador isso, com o polegar.
2: Mas quando tu falou com ele, tu falou assim, ó, mas sobrou.
3: Prendi.
2: Que loucura.
3: Ai, que loucura.
2: Sétimo hábito menos atraente, o homem que frequenta boate. Que frequenta danceteria, que vai pra noite.
4: Isso, a gente não tá falando casa de entretenimento.
2: Não, não é casa de entretenimento, é festa, não, balada.
3: É que tu falou boate,
1: aí, daí eu acho que já
3: eu boate. Acho que é balada.
1: Balada é balada.
2: É que a balada, ela tá embaixo hoje em dia, né?
3: É.
2: Baixa?
3: É,
2: tá embaixo?
4: Não, é que são poucas baladas que tem. São poucos.
3: O cara que tá sempre indo pra noite, eu acho que é isso, né? É isso o cara aí, assim, que é muito... Ah,
4: o boêmio.
3: Tô sempre soltinho aí. É, isso
2: atenção,
3: aí.
2: Porã, atenção, Rafinha.
3: Vamos ver.
2: O sexto hábito que mais incomoda as mulheres e dá menos tesão. Fumar maconha.
1: Fumar maconha, viu, Rafinha?
3: Então tem que falar pra vários aí,
4: mas
3: né?
4: E se tu conhece uma maconheira?
3: É.
2: E aí? Bate e atirou, Vini?
1: Não, mas eu acho que...
4: Não, eu tô constatando.
0: É uma dúvida.
4: É uma dúvida.
1: Eu acho que assim, é a mesma coisa do cosplay. O cara que faz cosplay vai encontrar uma menina que gosta de cosplay. Isso. O maconheiro vai encontrar uma maconheira.
3: Tu vê,
1: porque
3: né?
1: tem aí muita maconha.
4: Só que aí eu preciso defender.
1: Mas eu, por exemplo, que não me dá tesão é a mina pode crer, entendeu? Tipo, pá, pô,
3: vivo da minha arte.
1: Não, pode até viver da arte, mas o excesso de pode crer é foda, velho.
4: É, mas
1: nem quando eu era doidão eu gostava.
4: Ah, tá mentindo daí. Tu nunca caiu num filtro dos sonhos.
3: Né?
1: Não, claro que caí, óbvio.
3: A tatuagem óbvio. No filtro do sonho.
1: A mina com os gatos, aqueles gatos, aquelas estátuas de gato.
3: Puta merda, cara.
1: Aquela coisa.
4: Tu nunca caiu nisso aí, tem só magia.
1: É, não, caí, né, mano?
2: Mina que tem fonte.
1: Pô, para aí, mano, eu tenho 54 anos, cara. Eu passei por tudo.
3: É que tu mas eu um acho pouco. Que. É, mas isso serve pras minas, o que estão falando da gente. O magrão, mas com ele tá sempre. Ai, aí.
2: É, claro.
3: Isso aí baixa tesão de qualquer mina.
4: É verdade. É. Por isso que o Preto Básico é contra
3: a total.
2: Quinto hobby que menos dá tesão nas mulheres, estamos chegando nos mais odiados. Nos mais odiados.
3: Top 5.
2: O quinto tem um amigo nosso aqui do grupo do Pretinho Básico que
4: tá
2: que
4: na mesa?
2: Não, não tá na mesa.
4: Tá no grupo.
3: Tá com influenza.
2: Mas tá no grupo do Whats, tá? Colecionar Funko, colecionar bonequinho.
1: Bonequinho. Ah, é o Gordo Léo.
3: Claro que é o Gordo Léo, né?
1: Bonequinho.
3: É só tu ir na estação de trabalho dele.
1: Ah, cara, é realmente...
4: É o Thiago Abravanel, tava vendo a Casa Vogue. Thiago Abravanel tem uma parede de Funko, igual,
1: é mesmo.
4: Igual do Gordão.
3: É, Thiago Abravanel.
4: Thiago Abravanel.
1: E aí?
2: O quarto tem alguns dos nossos que eu já vi, mas acho que nenhum faz com muita frequência, tá? Discutir online. Alguém te jogar faço. Hate e tu responder.
3: Tá, eu respondo.
0: Eu respondo.
2: Eu queria ver se ele ia te tirar.
1: Raramente, cara. Só se o cara for muito imbecil e ignorante. Aí eu respondo.
3: E tenho a tática. Manda o áudio, ele ouve e depois bloqueio.
1: É, isso
3: pra
1: é
3: não
1: bom.
3: Ter como responder.
1: Isso é muito
2: ruim.

0: acabar o assunto. Você
1: sem tréplica,
0: né? Exatamente. Aí fica remoendo aquela raiva sem ter pra onde escorregar. É o passe bloco
2: eterno, exatamente.
0: Cara, onde dá vazão.
3: Eu só silencio e restrinjo. O cara nem sabe que eu não tô vendo o que ele fala, velho. É a melhor coisa que tem.
1: Tá bom.
0: Tá.
3: Terceiro hobby que mais incomoda as mulheres, assistir pornô.
1: Vai, então o Porã caiu agora. Agora você foi, né, Porã?
0: Não assisto pornô, cara.
3: Tu não faz nada.
1: Então. Tu acabou. Cara, tu tá morto, então.
0: Meu hobby é vinil e surf. Meu hobby é vinil e surf, cara.
3: Terceiro hobby que... O terceiro é assistir pornô. O segundo é jogatina.
1: Meu hobby
3: é
1: ficar com minha filha.
0: Pôquer?
3: Né? Jogatina. Não, qualquer tipo de
2: jogatina. Gastar dinheiro com o jogo.
1: Ah, eu não tenho essa aí também. Não, essa aí também não me pega.
3: E o primeiro, eu não vou fazer ninguém adivinhar, porque o primeiro é ruim de adivinhar. E não é bem um hobby. Eu confesso que foi o que mais me deixou confuso nessa lista. Que o é fazer. É, por incrível que pareça, o hobby, entre aspas, que as mulheres mais odeiam é fazer parte da manosfera, que é o universo Red Pill.
0: Ah, é o machosfera.
3: Isso, exatamente. Então, como era um hobby muito difícil de adivinhar, eu não joguei.
2: Mas
3: pra...
2: tá em alta, infelizmente.
3: Infelizmente tá em alta. Os caras que vão, fazem corda de podcast, gostam de ficar compartilhando.
0: Esses caras aí, velho.
1: Resumindo, os babaca.
0: Os babacas extremos.
1: Mas ser babaca, no geral, ele é um troço que não
0: o babaca não tem não muito impacta. Conserto.
1: Exato,
0: né?
1: não tem muito conserto. Fazer, cara.
0: Não tem. Mas pior de tudo é que tem umas minas que casam com os babacas e ainda defendem os babaca.
1: Tem. E tem mina que casa com o cara é de um jeito, depois a mina infelizmente conhece o verdadeiro magrão.
0: Ah, é verdade.
1: E aí é um perrengue, né?
0: É verdade.
1: Enfim, 24 minutos pra 7.
0: Que pauta boa, meu pauta voto.
1: Boa.
0: Meu voto é pro. Já vai ter craque no programa aqui?
1: Ainda não, mas pô, falta quase meia hora de programa.
3: Tem todos os dias há 3 anos, pelo menos.
0: Mas tem as 18 que eu falo.
1: Tem as 18,
0: por aí.
1: Tem as 18.
0: Por que? Como que o fake Fetter? Tu tá aí, fake?
1: Cara, querido, hoje não deu.
0: O que que aconteceu no dia que tu não veio me prestigiar no programa das 18?
1: Não, justamente, eu venho a uma e fiquei brabo contigo e resolvi não vir às 18.
3: Pior é que foi quase isso.
1: Não vou jogar o carnaval.
0: Cara, ele ficou puto.
1: Não foi. Né? Ele não foi por causa disso, ele já tinha um compromisso.
0: Então fala aí, justifica pra audiência, Fê.
1: Cara, querido, eu tenho. Quando eu não posso estar no programa. É porque é algo mais importante, o Theo. Saio. Saio do Theo.
2: Saio de carregar a guitarra.
1: Exatamente. Sou hold do Theo.
2: Ah, ele é hold agora.
1: E também motorista de aplicativo do Theo.
2: Que bacana isso aí, hein?
1: É importante, né?
3: Ele dá pena, tentamos contratar.
1: Ele cuida, né? Ele cuida.
3: 20 mil reais.
0: É mesmo?
3: É que o Theo... 2 pro Theo e 18 pro pai.
2: É que o Theo tem investidor. O Theo tem investidor.
1: Tem investidor. 23 minutos para 7. 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
1: A do Porã deixa aqui pra nós, aqui, que ele não vem nos visitar mesmo, né, Nego Velho?
2: Não, Porã, vamos encaminhar pro Porã e
0: Santa Catarina.
3: Quando é brinde, ele vem.
0: Oh. Tem um negócio muito fácil nos Correios ali que chama Sedex.
2: Olha aí.
0: É só mandar.
1: Sedex,
0: eu pago o frete.
1: Importante,
2: Porã tá na terra da Calemba.
1: É verdade.
2: Calemba é Santa Catarina, meu querido.
1: Boa.
0: Isso aí.
1: Vamos ver.
2: Nego Velho tava com saudade já da vida, da noite, da madrugada, aquela luz piscante.
0: Aí ele
2: resolve ir na zona e foi de um bolo de dinheiro na mão, assim, e entrou e chamou a dona dos estabelecimentos. Eu gostaria que tu me conseguisse, por favor, um bife, uma batata frita, um arroz e uma baixinha que brigue, mas que brigue, né? Aí a mulher disse, mas o senhor tem R$1.000 aqui? R$1.000. Não, mas R$1.000 eu posso conseguir a mulher mais linda da casa. Ele, não, mas eu não quero nada disso. Eu só tô com saudade da casa.
1: Muito boa.
0: Muito boa.
1: Vamos ver, Porazinho, já que tu tá na vibe, celebration. Teu hobby vinil e surf.
0: Isso. Eu até achei que o vinil ia estar na lista dos menos...
2: Não, ainda bem
0: mas
2: que não tá.
0: Mas o vinil tá em alta, né?
1: Tá em alta.
2: Não, mas
1: tá
2: o vinil, alta. Pô, o vinil é...
1: Tá, estileira.
2: Para chegar aqui, ó. Pô, vamos escutar esse vinil aqui da tua velha, né?
0: A tua velha botou um toca-disco aqui na redação da Atlântida. Aqui.
1: Opa!
0: Galera gosta.
2: Cuidado.
3: Vinil é que nem telescópio. O cara não compra se não tá mal intencionado.
1: Ô, pô, a nova turnê do Jack Johnson ali junto com o Ben Harper e o Donovan.
0: Que bom que tu lembrou,
1: passa.
4: passar por Floripa,
0: que bom,
4: né?
0: Tu lembrou,
4: então, anunciamos... Então, por favor, né, querido, chame os amigos.
0: Anunciamos, né? 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
4: Animal.
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5: Internacionais. Tamo aí, né, Porazinho?
4: Certeza.
5: Tamo aí. Esse aí, tamo aí. Galera do Pretinho, olha a galera do Pretinho Básico aí.
3: Galera chegando no rolê.
4: Mas essa é a galera do surf que vocês detonam aí,
5: né? Não, ninguém detona.
4: É, não. E aí agora vocês querem ir no showzinho de surf, né?
5: Irmão, eu sou do skate, irmão.
4: Nós somos... Não, a gente viu que tu não é quando o Sandro Dias tava aqui.
5: O Mineirinho falou que eu era.
3: Não, onde?
5: Mano, mas não, peraí.
0: Tu não é do skate.
3: Não, peraí. Ele olhou o teu skate e disse, isso não é um long.
4: Coisa menos do skate.
0: Não. Hoje tu comprovou que tu é jornalista por causa da Billie Holiday. E agora, que... comprovar que tu é skatista.
5: Mas será que não, eu vou ter que comprovar isso também, cara? Porã, eu também, por mais novo que eu seja, eu tô crescendo. Eu parei de ir pra rádio.
0: A gente nota skate. Que tu tá crescendo. Eu tá caminhando bastante.
5: Eu parei de ir pra rádio.
3: Publizinha?
5: De skate. Parei, mas antes eu ia pra rádio de skate.
4: Ah, que bom, cara.
0: Aí entendeu? É bonito.
4: Não, eu vejo o teu outfit é de skate.
5: Mas é que isso aí é a pior coisa que tem.
4: Não, não
5: é. O cara que quer se vestir da forma que um skatista anda. Cara, não preciso pagar de skatista pra ser skatista.
0: Então, não, mas tu tá muito bem.
4: Não.
0: Agora, por favor, vou pedir pra quem é que tá aí fazendo o nosso jogo de câmeras.
3: É o Zé Carona.
4: Pra
3: Zé
4: mostrar Carona,
0: por
4: o
0: favor,
4: mostra
0: o outfit
4: do
0: skatista
4: isso,
0: do Vini na
4: live. Isso, jaqueta
0: foca
4: de
0: nele,
4: calça grande.
0: Foca nele,
4: bota.
0: Apenas nele.
5: Isso aqui.
0: Apenas
5: isso,
0: nele
5: não,
0: na tela.
4: Isso, olha só.
3: Camiseta de linho.
4: Eu te vejo tu na Praça da Matriz andando de skate. Eu tô te vendo.
0: Não, mas eu acho que ele tá bem, cara. Ele
4: não,
0: tá
4: ninguém
0: bem.
4: Falou que ele tá mal.
0: É
4: eu tô dizendo
0: mistura,
4: que não é um skatista, só isso.
0: É uma mistura de Jay-Z com algum skatista não tão famoso. Famoso.
5: É isso aí. Pode
3: isso.
5: Ser.
3: Diego Di?
4: Pode ser.
0: Não, não.
4: Não viaja.
0: Jay-Z.
4: Viaja.
0: Ah,
5: errei.
0: Jay-Z.
5: Tá jogando mal.
0: Não viajando, joga sujo.
4: Viajando. Mas vamos lá, pô. Eu só quis falar do Jack Johnson
0: que
4: ali.
0: Bom, né? Bem lembrado. Foi muito bem, Rafinha. É
4: obrigado,
0: bom quando tu me ajuda. Tu já me ajudou mais.
4: Tu também. Tu também.
0: Já me ajudou mais, cara.
4: Aliás, tu já me ajudou, pô. Tu já não me ajuda mais.
0: Me ajuda que eu te ajudo. Rabino na alfaiataria.
4: Olha.
0: Na alfaiataria entra um padre encomendo uma batina. Quando vai buscá-la, após a clássica pergunta, quanto custa? O alfaiate explica, nada não, senhor. Eu não costumo cobrar de religiosos. O padre agradece, surpreso, e alguns dias depois envia-lhe um lindo crucifixo de prata. Dias depois, um pastor evangélico, ao buscar o seu impecável terno, ouve a mesma resposta. Não, não cobro nada, senhor. Eu não costumo cobrar de religiosos. Pastor agradece. Dias depois, lhe envia uma Bíblia folheada a ouro, como presente para o alfaiate. Depois disso, é a vez de um rabino, que pergunta, quanto lhe deva pela minha roupa? E aí o cara diz, não, o senhor não me deve nada. Eu não costumo cobrar de religiosos. No dia seguinte, o rabino envia-lhe outro rabino.
4: Muito bom. 17 para 7, vamos, skatista.
5: Vamos lá, então.
4: Vamos, dá esse drop aí, vamos nessa.
5: Vamos dar esse ollie.
4: É, esse ollie.
5: Ah, então aqui,
4: fadinho. Dá esse flip, então.
5: Oh, esse flip 360.
3: Esse backflip
5: wall. Vai, fadinho. Vai, pior que essas transmissões de skate é foda, né? O cara acabou de dar um flip 300, 320, 28. Lá, e o cara fica aqui,
4: mal, que isso? Deu não sei o que.
3: Agora que o cara pula e o comentário faz uou!
5: Tem uma piada.
4: Vamos, traga a piada.
5: Que é um conto, né? Uma piada um conto. Barra um conto. O cara trabalhava num zoológico. Tá. Ele trabalhava num zoológico, uhum. Tipo de Sapucaia aqui, né?
4: Bom, que o Jerônimo faleceu há tempo do leão, né?
3: Sempre fala isso. Toda vez que fala do zoológico de Sapucaia, ele fala do leão.
4: Saudade do Jerônimo.
5: Jerônimo é um grande fenômeno isso. Do
3: cara, o Jerônimo era o leão que fugiu de um circo e o zoológico de Sapucaia adotou.
4: Isso e depois aí. Ele
3: porque
4: morreu
3: lá. O zoológico de Sapucaia, ele cuida dos animais, resgata os animais. Ele não compra animais
5: então,
3: pra expor os animais.
5: Estão meio... então,
4: mas ninguém que... falou que ele comprou, a gente só falou que o Jerônimo faleceu, que é o leão.
3: Eu só tô contextualizando que tinha um leão no zoológico e não tem mais, porque pra ter um zoológico, tem que ser um leão resgatado, tem que ser um leão maltratado.
5: O resgate do

0: O Leão Ryan.
1: O resgate do Leão Ryan. Tá. Do Jerônimo Ryan. É,
0: o cara trabalhava num zoológico.
1: Que tipo de sapucaia?
0: Que tipo de sapucaia onde tinha o Leão Jerônimo? Tá. E aí, ele era o responsável por cuidar dos animais ali, né? Essa era a área dele no zoológico. Aí o belo dia ele chega de manhã no zoológico e, cara, puta, péssima notícia, olha a coincidência. O gorila John morreu.
1: Puta, meu. Gorila, meu.
0: Ele morreu. E aí, pô, o cara ficou apavorado e o dono do zoológico, o gerente do zoológico, chegou pro cara e falou: cara, caralho, falta 30 minutos pra abrir o zoológico. As pessoas estão vindo aqui pra ver o gorila John e o gorila John morreu. O que, que a gente vai fazer? O cara, meu Deus, não sei o que fazer. Ele falou: já sei. Vou te dar essa fantasia de gorila.
2: De gorila John.
0: Tu pega fantasia de gorila e faz o teu circo aí. E aí, abriu o zoológico, as criançadas de algodão doce, pirulito, aquela coisa, pipoca. Ah, o gorila. E ele aqui, esse papagaiano. Fazenda dele. E se empolgou e subiu numa árvore. Aqui, esse papagaiano. E, cara, numa dessa ele desequilibra e cai na jaula do lado. Ele cai na jaula do lado. E, meu, tá o leão.
1: Pô!
0: Ele vem, daí ele começa. Meu Deus, começa a sair do personagem. Socorro! Socorro! E o leão vindo. E o leão vindo bem na manhã. Eu vejo o leão chega no ouvidinho dele e fala assim, ó. Cala a boca, filha da puta, senão nós dois vamos perder o emprego. Para de gritar.
1: Muito bom.
2: Tinha um vídeo uma vez da festa de criança que o cara vai de Homem-Aranha assim também, dá uma pirueta
1: e cai. Esse cai, né?
2: Fica desmaiado e as crianças pulando em cima dele, chutando.
0: E a professora? Homem-Aranha?
1: Homem-Aranha. Eu de moto, acho que é o Homem de Ferro, ele chega com a moto, não aguenta, segura a moto e cai com a moto e tudo.
3: Muito bom.
1: 14 minutos para 7 nesse friozinho. Eu tenho certeza que todo mundo tem aquele momento do dia que espera mais que outros. Qual que é o teu, Vini? Tu espera
0: mais que os outros.
1: É, exatamente. Tem gente que espera aquele café, tem quentinho.
0: Que mais?
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2: Que loucura, hein?
1: Vamos ver, nego velho.
2: O delegado puta cara chamou o nego velho. Vem cá, vem cá, vem cá. O que tá acontecendo aí? Tu foi intimado pra depor sobre uma violenta briga que aconteceu no teu armazém? 3 mortos, 8 feridos. Um horror.
0: Bárbaro.
2: Aí o nego velho disse: calma, meu querido, no meu bulicho. Não tem armazém, né? Tem bulicho. Armazém é do Turco Salim, que foi mascate. Por sinal, ele. O delegado: não. Não começa a falar mal do Salim aqui. Não desvia o assunto aí. Por que começou a tal da briga? Bueno, senta aí então, querido. Senta aí que eu vou te contar. Historiei uma coisa então, domingo. Como o senhor sabe, o meu bulicho fica de gente que nem corvo na carniça, na vaca atolada, meu querido. É lotado o troço, né? Doutor, entende? Pionada, louco por trago, charla, falando sobre a China, chinaredo, né, meu querido? A minha canha é da pura, por isso que eles gostam. Eu não batizo com água de poço, que nem o Salim, por exemplo. Para com isso, cara, não precisa falar mal do Salim. Só continua aí, deixa o turco ali em paz, cara. Pois é, meu querido, então vamos reto que nem goela de João Grande aí. Tava uns 15 homens tomando umas que outras. Uns mascando salame pra enganar o bucho. Quando chegou o Faca Feia. Faca Feia é meu parceiro das antigas.
1: Faca Feia é um baita apelido.
2: O senhor sabe, né? O índio é mais metido que dedo e nariz de guri. Deu uns planchaços de adaga no balcão e perguntou se havia homem no bulicho. Todo mundo coçou o saco ali, meu querido. O homem tem o saco pra coçar, né? Caso o senhor não saiba, né, delegado? O Lautério, que não é de cheira-flor com pouca venta, disse que era com ele mesmo o troço. Deu de mão numa tranca e rachou a cabeça do Faca Feia.
1: Porra!
2: Um contraparente do Faca não gostou do brinquedo e sentou-lhe a argola do mango no Lautério, meu querido. Pegou no olho. Coisa mais linda desse olhar. O Lautério saiu ganiçando que nem cusco que levou água fervendo no lombo. Um amigo do Lautério se botou

0: no contraparente do faca, meu querido, que já tava ali batendo a perninha, e enfiou um palmo e meio de ferro branco no sovaco do homem, querido. Lá chamo de pé de sarna. Um irmão do sarna, acho que chateado com tudo aquilo, pegou uns pesos de 5 quilos da balança e achatou a cabeça do cara, meu querido, esfaqueou o sarna e os olhos saltaram pra fora, doutor. Um primo do homem do ferro branco ali rebuscou um machado no galpão e golpeou o irmão do sarna, errou a cabeça, só conseguiu atorar um braço do vivente. Aí eu fui ficando já meio nervoso, né?
1: Agora só.
0: Puxei o berro pro mole da barriga, pronto pra um quero manso. Meu bulicho é uma casa de respeito, delegado. Eu vou lhe contar. E a brincadeira tava começando a ficar pesada. Mas bueno, foi ali que o Miguelão, aí sim o Miguelão se levantou, meu querido. Palmeou uma carneadeira, chegou por trás do homem do machado, pé por pé, grudou ele pelas melenas, degolou o vivente num talho só.
2: Porra!
0: A coisa mais linda, aquele sangue correndo, jorrando por todas as paredes, que nem mijada de cunhudo. Aí eu, mais uns outros, tudo ali, homem de respeito, aí se arrevoltemos com aquilo. Mas brincadeira tem hora, o senhor não acha, delegado? Aí o delegado, sim, óbvio que eu acho, né? Mas e aí? Pois como eu lhe disse, aí nós se arrevoltemos e saquemos o talher. E aí que começou a pauleira.
2: Porra, bom, que loucura.
1: Puta que pariu, cara. É clá, clá,
0: é clá, clá. Só aí que começou a pauleira.
2: Ai, pai.
0: Ai.
2: 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Vamos vender o que, Rafael Gomes?
3: Pretinhos, meu nome é Frank Silva, Pretinho. Eu sou formado em gastronomia pela Faculdade Senac e estou em busca de uma oportunidade com o chefe de cozinha ou cozinheiro. Tenho ampla experiência na área, com atuação em restaurantes, hotéis, eventos e empresas de grande porte, incluindo Paris 6, Dado Beer, Teatro São Pedro, Intercity Hotéis e RBS TV, além de trabalhos como chefe em eventos RBS e consultor... TV? Isso. E consultor...
1: RBS TV foi bom.
3: E consultorias gastronômicas.
1: Prestou atenção. Prestou atenção no conteúdo. É. Muito bem, Vini.
2: Parabéns, Vini.
1: Parabéns por estar ligado no programa.
3: É o cara do Anonymous Gourmet.
0: Olá!
2: Olá!
0: Aqui
3: é o Pinheiro Machado procurando emprego. É o único cara que cozinhou na RBS TV nos últimos 30 anos.
2: Tem o tempo bueno ali do nosso tempo amigo. Bueno,
3: mas é que ele tá empregado. Né? É que ele tá empregado.
0: Ele ia mandar um e-mail pedindo emprego.
3: Trabalho como chefe em eventos e consultorias gastronômicas. Sou um profissional comprometido, organizado, apaixonado pela gastronomia e sempre disposto a aprender e contribuir. Estou loteado em Cachoeirinha, com disponibilidade para outras regiões conforme a oportunidade. Oh. E o e-mail para contato é Frank Silva.
0: Olari.
3: Putz. Acho que é Frank Silva Silva 90. @icloud.com.
2: Ah, que bom o e-mail. Ah,
3: deixa eu ver se tem outro.
1: Bom, meu, ótimo. Cara,
2: seria legal ter o um Instagram do chefe.
1: Cara, vou te dar um toque.
3: Não, mas acho que tem aqui, ó. Cadê?
0: Preciso ter cutucar no lance.
2: Nunca mais voltou
3: o quê? Qual? O que que tu precisa de cutucar, nego, velho?
0: Cara, cutucar para sair o lance com um contato completo, né?
3: Não, é que ele digitou errado o e-mail. Certamente ele digitou errado.
0: Cara, ele nunca mandou e-mail para ele mesmo.
3: É, eu vou confirmar o arroba dele aqui, eu já respondo.
2: Então na volta a gente dá o arroba do chefe de cozinha.
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9: De volta com o Pretinho Básico. Antes de encerrar e eleger o craque do programa, o e-mail do chefe de cozinha.
10: Nosso cozinheiro, eu consegui melhor que isso. Achei o arroba dele,
9: tá? Bem melhor.
10: Que é arroba Chef Frank Silva.
9: Chef Frank Silva.
10: Que é bem mais fácil, né? Bem arroba Chef Frank Silva no Instagram. Lá tem 671 seguidores.
11: Frank é CK.
10: Né, só K.
11: Só K.
10: F-R-A-N-K. Chefe Frank Silva.
9: Muito bom. É, já com a palavra, teu voto, Rafael Gomes, no craque do programa.
10: Porã, Porã às 18, né? Eloquente, olha lá. Até fora do ar ele tá falando.
9: Ah, Porã. Normal, né? Normal.
12: Eu tô sempre, né, Rafael Gomes, focado na minha entrega. Exatamente, Rafinha.
9: E teu voto.
12: E agradeço. Ah, meu voto, assim, ó. Se fosse um voto de saudade, seria para o Neto Fagundes.
9: Sim.
12: Se fosse um voto, assim, por
9: técnico.
12: Se fosse um voto por entender assim, o posicionamento do Vini Moura, o skatista, acho que ele veio bem.
10: E mas... o Zé Carona fez uma arte dele no skate ali, tu viu? Olha ali, ó.
12: Maravilhoso.
9: Sim,
12: maravilhoso. Muito bem. O Rafinha sempre vai muito bem na ancoragem.
9: Obrigado,
12: né?
9: Porã.
12: Mas hoje o Rafa Gomes, com o tema central do programa, que acabou sendo aquele dos hobbies, ele ganhou meu voto.
9: Certo. Muito
10: obrigado.
9: Tá bom,
10: muito obrigado.
9: E o teu voto, Vini Moura?
10: Ah, cara, eu vou votar no Porãzinho. Porãzinho Porã, a 6 é nostálgico pra quem é ouvinte vibe, antigo, né? Do Pretinho Básico,
9: é
10: né?
9: Remédio
10: a voz do Porã às 6 da tarde, acho que deveria virar até uma rotina.
9: Uma rotina.
10: Na nossa semana.
9: Mas pra ele não vai querer.
12: Pra
9: né?
12: mim não dá. É
9: não
12: ruim
9: dá,
12: pra mim,
9: olha,
12: que eu tenho que ficar
10: ali
12: na escola.
10: É bom pra nós.
9: E tu, Neto Fagundes?
11: Cara, como a gente não tem a oportunidade de ter sempre o Porã, eu também sou muito a favor que ele tivesse também. Sempre no horário das 18, vou votar nele, né, cara? Carlos também dá muita saudade e essa competência que ele tá levando.
9: Ah, total.
11: Atlético da Santa Catarina aí, tá demais, né?
9: Não, e agora que eu lembrei ele do show que ele vai me levar pra ir pra fazer a cobertura e nós vamos vender uns publi, eu vou no Porã também.
11: Aê, Porã!
9: É o craque do programa, Porãzinho.
12: É uma boa ideia.
9: Baita ideia. Fala aí com o pessoal.
12: Passar uma semana surfando aqui, divulgando Jack Johnson.
9: Tá lindo, só tocando Jack Johnson nos publi.
12: Né? É nóis.
9: Parabéns, Porã, pelo evento aí, a gente se fala amanhã, 1 da tarde com o Pretinho Básico. Querido, eu tô de volta mesmo.
10: Amanhã tu tá, já
12: valeu,
10: falei contigo.
12: Galera.
11: Valeu, Porã.
12: Valeu.
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9: Muito bem, estamos de volta na Atlântida, todo mundo tá ouvindo a rádio das nossas vidas, começando mais uma edição do After, nesse clima, nessa vibe, nesse tom, até as 8 da noite, ao vivo para toda a Rede Atlântida. Você pode pedir seu som para mim ali no arroba Onyx Silva nas redes sociais.

Esse é o After aqui no início de noite dessa segunda-feira da Atlântida com Soulja e Falcão do Rapa com Everything Chains. Teve ainda Jota Quest com Numa Boa, Charlie Brown Jr. com Lutar pelo que é Meu e a gente começou ainda com Bruno Mars, I Just Might. Seguimos de música por aqui com Anitta e a parceria que ela fez juntamente com Ponto de Equilíbrio. Uma das músicas mais recentes da Anitta, chamada Deus Existe.

0: Atlântida, todo mundo tá ouvindo a rádio das nossas vidas e o som é do Jack Johnson com Sitting, Waiting, Wishing. Fechando o nosso primeiro bloquinho de músicas de hoje aqui do After, a gente ouviu também Maroon 5 com a música chamada Daylight, teve Anitta com Ponto de Equilíbrio, Deus Existe, e a gente começou ainda com o som do Bruno Mars com a música chamada I Just Mind. 28 minutos, soltando para as 8. Nossa audiência pode ficar bem à vontade de continuar participando por aqui, pedindo música, ajudando a gente a fazer a programação aqui do After, que vai assim ao vivo até as 8 da noite na Rede Atlântida. Tudo ali pelo arroba Omic Silva nas redes sociais e também pelo arroba Rede Underline Atlântida ali no Instagram. Fica bem à vontade aí que daqui a pouquinho a gente já volta para continuar ouvindo mais músicas. Não sai daí não, hein?
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7: O frio chegou e os pets também sentem os efeitos da estação. Nessa época do ano é comum que cães e gatos reduzam as atividades, passem mais tempo descansando e com isso possam ganhar peso. Mas atenção, o excesso de peso pode trazer problemas para as articulações, dificuldades respiratórias e aumentar o risco de diversas doenças. Por isso, mesmo nos dias frios, é importante manter uma rotina de atividades adequadas para o seu pet. Brincadeiras dentro de casa, caminhadas em horários mais quentes e uma alimentação equilibrada fazem toda a diferença. 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Se você perceber que seu animalzinho está ganhando peso, converse com um médico veterinário para avaliar a melhor forma de manter a saúde em dia.
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Esse é o After do início de noite aqui da Atlântida. Começamos esse bloquinho com Clean Bandit e Just Glenn com Rather Be. E agora a gente segue por aqui com pedido de ouvinte, né? Pelo arroba Omic Silva ali nas redes sociais. Hungria, com amor e fé. 18 para as 8.

0: Atlântida, todo mundo tá ouvindo a Rádio das Nossas Vidas, de som é de Young Blood com Low Life, fechando mais esse bloquinho de músicas e mais uma edição aqui do After, no início de noite dessa segunda-feira na Rede Atlântida. A gente ouviu também Ed Sheeran com Sim, Hungria com Amor e Fé, pedido da nossa audiência aqui pelo arroba Rede Underline, aliás pelo arroba Omic Silva ali também, a galera participou direto comigo, pediu essa sonzeira do Hungria, e a gente começou ainda com Clean Bandit e Jazz Line, Rather Be, e dessa maneira fechamos mais uma edição aqui do nosso After, que tá de volta amanhã, a partir das 19 horas, logo depois do Pretinho Básico das 6, a gente entra no ar de segunda a sexta-feira aqui na Atlântida para começar muito bem as nossas noites por aqui, com uma hora de trilha sonora muito especial para embalar a nossa noite. Espero que você tenha curtido, continue ligado na programação da Atlântida, a gente se encontra ainda hoje, a partir das 11 da noite, em mais uma edição do My Club, fazendo aquece da madrugada da nossa audiência em todo o sul do Brasil, com música eletrônica. 11 da noite, estamos de volta por aqui, e amanhã, de volta também no After, a partir das 19 horas. E a gente se encontra ali pelo arroba Omic Silva nas redes sociais também. Cuide-se por aí, aquele abraço e uma excelente noite de segunda-feira. Valeu, até mais.
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2: Nos dias mais frios, é comum sentir mais vontade de ficar parado e buscar alimentos mais pesados. Mas algumas escolhas podem ajudar a manter a disposição durante o inverno. Frutas, verduras, legumes e proteínas magras fornecem nutrientes importantes para o organismo funcionar bem e produzir energia ao longo do dia. E não se esqueça da hidratação. Mesmo no frio, o corpo continua precisando de água para manter o bom funcionamento.
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17: Chega junto comigo pra gente abrir de sons a noite do ATL DJ aqui na Atlântida. Uma ótima

gente abrir juntos a noite do Ateri DJ. Pra você participar junto comigo, pedir o seu som, arroba Ateri DJ oficial lá no Insta. Eu começo por aqui já com o pedido da audiência, sonzeira de Huggle, com patadas de arrogado.

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2: Vamos chegando com Memories aqui na Atlântida. Essa sonzeira foi produzida especialmente para o filme Step Up. A ideia é criar uma música que tivesse exatamente a energia da cena final de dança. E esse som, ele virou um hit mundial, foi um fenômeno. A época, inclusive, que ele aproximou a música eletrônica do pop e ajudou a colocar DJs no centro da indústria mundial. É a faixa de Florida, junto com o francês David Guetta. A faixa chama-se Club Can't Handle Me.

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Essa é a faixa de Terry Swims na versão remix para Bad Dreams, fechando mais um bloco de sons do Atéria DJ aqui nas Noites da Atlântida. Muito obrigado pela sua companhia e pela sua parceria. É muito bom abrir a semana já com você aqui nas Noites da Atlântida. E eu te convido para seguir com a gente durante a semana, às 2 da tarde e às 8 da noite, e também a qualquer hora do dia no @ATRDJOficial. Pra gente fechar de sons, bora com Olivia Dean e a faixa Man I Need, pedido do meu grande parceiro Lemaker. Muito obrigado pela sua parceria, uma ótima noite pra você e até amanhã.

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7: 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As notícias do governo federal que movimentaram o país no dia de hoje.
8: Olá, boa noite.
9: Boa noite para você que nos acompanha em todo o país.
8: Segunda-feira, 6 de julho de 2026.
9: Vamos ao destaque do dia na Voz do Brasil.
8: Estudantes podem se inscrever a partir de amanhã no ProUni, o programa Universidade para Todos.
9: A iniciativa seleciona quem busca uma vaga em uma instituição privada de ensino superior. Gabriela Noronha.
10: Para participar, o estudante deve ter cursado ensino médio em escola pública ou como bolsista integral em escola privada.
8: Imunização contra o HPV. Jovens de 15 a 19 anos podem se vacinar até dezembro.
9: Deve ser vacinado quem não recebeu o imunizante na idade recomendada ou não possui registro de vacinação. Nasi Brum.
11: A vacina também está disponível para grupos específicos, como pessoas vivendo com HIV, transplantados, pacientes oncológicos e usuários de PrEP, a profilaxia pré-exposição ao HIV.
8: Canal oferece escuta a jovens de forma humanizada.
9: Pode falar. Adolescentes podem receber de forma gratuita atendimento em saúde mental por meio de plataforma digital. Edinaldo Júnior.
12: A rede Pode Falar é um canal gratuito e anônimo que pode ser acessado pelo celular de maneira fácil, rápida e simples.
8: Hoje na apresentação da Voz do Brasil, eu, Mariana Jungmann e Luciano Seixas.
9: Acompanhe a gente ao vivo. Acesse radiogov.ebc.com.br ou canal Gov na sua TV aberta.
8: Estudantes que desejem concorrer a bolsas de estudo em instituições de ensino privadas por meio do ProUni, o Programa Universidade para Todos, as inscrições começam amanhã e seguem até o final da semana.
9: As bolsas cobrem o equivalente à metade ou ao valor total da mensalidade do curso.
10: O programa Universidade para Todos oferece bolsas integrais e parciais em instituições privadas de ensino superior. Duas vezes ao ano são abertas as inscrições para a seleção de bolsistas. E quem quiser concorrer a uma vaga nesse segundo semestre deve ficar de olho nos prazos. As inscrições começam nesta terça-feira e vão até sexta-feira, dia 10 de julho. Para participar, o candidato precisa ter concluído o ensino médio, participado das edições de 2024 ou de 2025 do Enem, obtido